0: que eu não sou de ligar.
1: Não ligue, hein?
0: Pelo amor de Deus.
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0: transportes, ela tem que pagar.
1: Gilmar Tato diz que 146 cidades brasileiras adotam a tarifa zero, até como forma de evitar o trânsito de carros particulares. A audiência contará com representantes dos Ministérios da Fazenda, das cidades e da Casa Civil para discutir fontes de financiamento para a tarifa zero. A comissão também elegeu o deputado Marcelo Álvaro Antônio, do PL de Minas Gerais, como segundo vice-presidente. E as comissões permanentes da Câmara estão fazendo reuniões para aprovar as suas indicações para as emendas ao orçamento de 2026. De acordo com a Lei Complementar 210 de 2024, após a publicação do orçamento, cada comissão recebeu dos líderes partidários, após consulta às bancadas, as indicações dos autores de cada ação. Essas indicações têm que ser agora aprovadas por cada comissão, para constar em diatas que serão encaminhadas aos ministérios. A Comissão de Turismo, por exemplo, aprovou 27 ações, no valor de R$ 30,6 milhões. A maior delas, de 8,5 milhões, foi indicada pelo deputado Esnaldo Bulhões Júnior, do MDB de Alagoas, para o município de Porto Calvo, em Alagoas. O recurso será usado para a urbanização de uma praça. O menor valor foi de R$ 400 mil, alvo de 3 ações parlamentares. O deputado Valdir Trindade, do Republicanos da Paraíba, também destinou recursos para a construção de praça em Poço Dantas, na Paraíba. Já o deputado Pedro Paulo, do PSD do Rio de Janeiro, destinou dinheiro para apoiar projetos de infraestrutura turística em Barra do Piraí, no Rio de Janeiro. A mesma ação foi proposta pelo deputado Sérgio Brito, do PSD da Bahia, para a cidade de Mulungu do Morro, na Bahia. Da Rádio Câmara de Brasília, Silvio Minhato.
2: Relações Exteriores.
3: João Cury, do MDB de São Paulo, pede a instalação da Frente Parlamentar em apoio à integração União Europeia e Mercosul. O deputado explica que o grupo vai acompanhar a implementação do acordo comercial entre os dois blocos, assinado em 2025.
4: João Cury ressalta que o bloco de livre comércio vai beneficiar setores como a indústria, a mineração e o agronegócio. Na visão dele, a frente é importante para acompanhar as negociações que podem ampliar a participação do Brasil no comércio global.
3: Termina agora o Jornal Câmara dos Deputados, produzido pela Rádio Câmara, com trabalhos técnicos de Everson Urani e apresentação de Val Monteiro e Márcio Aquilissardi. Boa noite.
4: Uma ótima noite para você e até amanhã.
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1: Ó, viazado. Amanhã fazer uma carninha aqui em casa, né? E aí convidar vocês tudo aí, beleza? Isso é tudo na faixa, não preciso nada, fazer nada, até tô temperando a carne agora aqui. Não precisa trazer nada. Inclusive talher, essas coisas. Tá tudo aqui, beleza? Só confirme quem vem. Um abraço.
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3: Mas é isso aí, gente! Chegando! Estamos na terça, mas a gente tá aqui na semana firmes, fortes.
4: É, madrugada já é quarta.
3: É, cara. Verdade, a quarta, desculpa. Tudo bem, Garoca, você está mais firme ou mais forte? Me diga.
4: Não, sempre forte, sempre forte, tomando minhas vitaminas.
3: Vitamina, né? Que tipo de vitamina? Que vitamina você...
4: É que eu vejo muito o Heron, cara. Eu vejo muito o Heron se cuidando. Vitamina, aí eu fico com uma inveja, sabe?
3: É. Inveja boa.
5: Eu tenho uma pra contar dele. Ah,
3: pode falar.
5: É inveja gorda que eles falam, né?
3: Inveja boa, inveja boa.
5: Carioca tá. Carioca tá num. Boa tarde a todos.
3: Carioca
5: tá numa luta cada vez melhor pra melhorar a saúde, a alimentação.
4: Eu me espelho em ti,
5: sensacional.
3: Eu tenho uma pergunta, Heron, da mulher que eu sempre
5: quis. Deixa eu contar.
3: Desculpa, pode falar.
5: Assunto. Não, mas ele é muito ansioso nisso.
3: Vai lá.
5: Tô tentando.
3: Vai lá, pode ir.
5: Carioca chega de manhã e ele come margarina. Aí, comprei agora uma margarina top, ela tem ômega 3.
3: Olha aí, gente, você vai bem, cara.
5: Eu já comecei a rir, né?
3: Sim.
5: Não vou explicar por quê, porque também eu não quero acabar com a venda de margarinas dos nossos patrocinadores.
6: Se o Marcinho estiver ouvindo, ele vai dizer que a margarina tá mais saudável do que a manteiga.
5: Quero ver provar.
4: O que eu mexo?
6: Tá ali, ó, almoçando.
5: Ele vende margarina, então.
3: E aí, me conte.
5: E aí, tá, eu comecei a dar risada, etc, ele começou a comer, daqui a pouco veio provar, mas tudo bem.
4: O que eu mexo?
6: Tá ali, ó, almoçando.
5: Ele vende margarina, então.
3: E aí, me conte.
5: E aí, tá, eu comecei

0: diga, não pense muito e responda. Rápido. Tem alguma vitamina que, eu não sei se você vai me entender, eu quero te dizer, que ajuda.
1: Deixa forte, deixar.
0: Que seja que nem Viagra, mas não é. O que
2: quer levantar, tu tá com problema?
0: Não, é isso, não.
1: Epa! Ele tá todo melindroso, cuidando das palavras.
0: Deixa eu tentar aqui.
2: Não prefere fazer fora do ar essa pergunta?
0: Não, que ele sirva que nem Viagra, mas você não toma. Tem alguma vitamina que você toma?
2: Não.
0: Não.
3: Tá, mas tá acusando algum tipo de problema?
0: Não, é isso, eu tô dizendo que ele cuida,
3: ele sabe. Não, tu é novo ainda.
0: Não é isso,
3: Gil. Não poderia, né?
0: Não, eu sei, mas eu acho que não tá, mas tudo certo.
3: Cara, faz, eu vou te dar um conselho, tá? De uma pessoa que já tem...
0: Tatuada.
3: Né, já tem uma experiência, vamos dizer, não é mais velha, né?
0: E aí?
3: Mas, cara, daqui a pouco fala com os vizinhos.
0: Quem é vizinho? Que vizinho? Não, eu não vou nem responder.
1: Fala com os vizinhos.
0: Eu não ia responder, tu deve tomar algum remédio, alguma vitamina.
2: Suplementação de vitaminas, isso, claro que eu tomo.
0: Isso, mas... que fortalece isso, Heron.
2: Olha, quando tu descobrir uma pra isso aí, me avisa.
0: Por quê?
2: Ué, pra prevenir não custa.
3: Mas eu...
0: Mas é, tu nunca se foi em busca de ser
2: tá
0: a vitamina
2: saber se eu preciso, não.
0: Não.
2: Essa de informação que
0: não,
2: tu queria?
0: Não, Heron. Porque tu sabe que a vitamina E, é bom pra cá, pra aquilo lá.
2: Isso, eu já te respondi 15 vezes que
1: ele
2: não tem vitamina.
1: Ele quer saber se tem um que levanta.
0: Isso aí, não tem. Uma vitamina.
2: Tem esses remédios,
3: Tadalafil,
2: Cialis,
3: Viagra.
0: Que tu é o rei das vitaminas, tu sabe pra tudo, essa vitamina serve pra isso.
2: Então, vitamina é uma coisa, isso é outra, isso é remédio.
3: Olha, natural, mas eu vi esses negócios de internet.
1: Catuaba.
3: Não, mas a internet esse tempo tava levantando aí uma bola federal.
1: Do amendoim.
3: Não, do gengibre.
1: É só com casca.
3: Gengibre.
1: O pessoal lá da Barra do Guaporé, o tal de melzinho.
0: Melzinho, verdade, é o melzinho, é.
1: Bota bala essa de, como é que é? O Rolls?
3: Isso.
0: Aonde?
1: Não, mas aí já é erótico, cara.
0: Sacanagem,
1: já tá levando pro outro lado.
0: Vai aonde, cara?
3: Tu tá indo pra sobremesa já.
1: Com casca, é a melhor coisa.
0: Não, por que casca?
1: Se a casca cai no colo, tu vai dar os tapas e levanta.
3: Gente. Não dá pra tirar nada, cara.
0: Vamos nessa, aqui tá começando a maluquice do seu rádio.
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0: É o negócio do Flamengo,
1: a marca, animal.
0: Desculpa,
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1: Achei que era a marca.
0: Não, Flamengo.
1: É porque patente. Você que era um cover do meu time.
0: Não. Aqui, ó. Gente, vamos lá, começando aqui a maluquice. Vocês lembram de alguém que tá de aniversário hoje, Giovanni, de algum conhecido?
3: Olha,
0: alguém que você lembra?
3: Sim, de chulapa, sim.
0: Se a gente quiser mandar um beijo especial, não sei.
3: Ah, vamos tentar, né, cara?
2: Alguém... Meu amigo Celso Santana, meu amigo Celcinho, lá de Porto Alegre, que tá no aniversário hoje, no dia do soldado.
0: Olha aí, cara. Sabe por que não falta luz no quartel? Porque os cabos.
1: Quem tá de aniversário
0: hoje?
1: Nosso colega de rádio, o Claudinei Coferri.
3: Isso.
0: Ele trabalhou aqui também, né?
1: Cara, Fernanda De Lázari também.
3: É a minha nora.
0: Olha aí.
1: É?
0: Tu não lembrou dela, gente?
3: Não, ela me deu um coice agora na perna. Eu tava com o celular no bolso.
1: O Rock Mocelin também, nosso
3: colega. Oi, Rock! Olha o Alceu Renner, trabalhou aqui de segurança no Lajeado Shopping também. Olha,
0: felicidades, Alceu.
3: Isso.
0: Conhece o Alceu, papai?
1: Ei, Alceu.
3: É outro. O Alceu, meu pai.
1: Não, termina a rima.
3: Não, meu pai é Alceu.
0: E teu pai é Alceu?
3: Sim.
0: Que legal.
3: Cara, ele trabalha em rádio, o Neustan Feitosa.

0: Neustor.
1: Não, é Neustan.
0: Neustan.
2: Conheço Neustan. Ao seu dispor. Ao seu dispor.
1: Isso, isso, esse aí, ao seu dispor.
2: Ao seu dispor.
0: E a Elma, conhece?
2: A Elma, yeah. Maria.
0: Elma Maria.
1: Elma Maria, Elma
0: Maria. Ai, gente do céu, isso aí.
1: Não, não dá pra ir nesses
0: e aniversariantes. E a Paula, conhece a Paula?
2: Cara, ah, meu.
1: Lavadinho?
0: Ei, gente, vamos nessa, 12:12 ou meia-noite, 12, você que tá nos escutando, Heron Felipe Dalmolin.
3: Ai, ai, a terça-feira já chegou e eu ainda estou emocionalmente no último copo de sábado, Giovanni Gil.
0: Olha. Ô Gil, seja sincero, final de semana passou de 2 litros? Cerveja?
1: Não, passou, passou.
3: Passou.
1: Não, porque a gente foi
0: menos
1: almoçar.
0: Menos que 5 ou mais que 5?
1: A gente foi almoçar no Paulinho Estou Bem. Ah. E aí a gente, geralmente a gente tem uma senha, né? Que é 6 litrões. Cada casal leva 6 litrões.
0: Pô, gente, litraço, hein?
1: É, litração.
3: E 4.
1: Isso.
3: Litro.
1: O cara falam que no fim vai dar certo, mano.
3: Vai dar certo.
1: E aí, no fim vai dar certo. Mas que fim do mês... do ano, porque se a vida é assim já no fim dela, aí já não vale mais nada. Eu quero resolver enquanto eu estiver aqui. Teta Rodrigues.
2: Ah, sai daí, cara, meu. Isso é um pensamento ou um poema?
1: Ah. É um punheteiro.
0: Caraca, vai.
2: Como diz o ditado, manda quem pode, obedece quem é marido.
0: Isso aí, verdade.
2: Giovanni Gil.
1: O mandado.
0: Do jeito que essa mulherada, que vergonha, do jeito não, que essa... Vai falar, Gil, vai.
1: Não, mas ontem eu fiquei triste.
0: O que que deu, Gil?
1: Ah, o Cris Costa.
0: O que que ele fez contigo?
1: Tá tentando roubar a minha música.
0: Por que música?
1: A do Pau Mandado.
0: Ah, é?
1: Ele disse que assim ela casa dele também. Aí eu já não entendo mais nada.
2: Ai, meu Deus.
1: Ah, não.
3: Por isso o Teta também
0: é
3: assim.
0: É verdade.
1: Desculpa.
0: E tu também não é?
3: Eu não.
0: Duvido.
3: Eu não.
0: Duvido.
3: Eu sou macho, macho alfa.
0: Duvido.
3: Quem manda sou eu, cara.
0: Ah, é?
3: Na minha casa, quem manda sou eu.
0: Ah, mas e no relacionamento, quem manda?
3: Isso é outra coisa. Lá em casa, quem rouba a louça sou eu. Porque eu quero.
0: Ei.
3: Quem mandou?
1: Limpa a casa sou eu, porque eu quero.
3: Aí é a faxineira aqui.
0: Olha aqui, ó, gente. Do jeito que essas mulheres estão bebendo, daqui uns dias, atenção, Buzoli.
1: Elas vão me chamar.
0: Mulheres 30, homens não pagam.
3: Boa.
0: Aqui, ó.
2: Isso aí vale pro Buzoli.
0: Zé.
4: Muito boa tarde.
0: Ai,
4: todos os integrantes do programa.
2: Olha aí.
4: Tá e também aos ouvintes.
2: Olha, ele tá cordial bala. Hoje, hein?
4: Balinha tá de bala. Gengibre.
0: Olha aí, te ajuda a fazer o quê?
4: Melhora a garganta.
0: Que bom isso.
1: É, mas é estimulante.
4: Graças a Deus, fui privilegiado com uma voz de locutor.
0: Você tem uma voz linda.
1: Bonita, bonita.
4: Eu dispenso seus elogios.
1: O Veríssimo é apaixonado pelo Zé.
2: Educado, cara.
1: Cara, imagina. O Veríssimo podia casar com o Zé.
0: Imagina. Não,
4: obrigado.
0: A sorte da tua esposa
4: já
0: escutando.
4: Sou casado.
0: Pela manhã, tua
4: vamos,
0: voz fica
4: senão,
0: ainda
4: daqui
0: mais,
4: daqui a pouco
0: né?
4: Ela liga.
0: É, isso.
4: Futurologia. Ah,
0: tá ligando.
4: Meu Deus.
2: Tá ligado. Não, falar. Não, bem na hora, cara.
4: Alô? Oi, amor.
0: Ó.
4: Sim, estou na emissora para ler as manchetes. Ah, você está ouvindo?
1: O amor é lindo.
2: Fala legal. Pra ela que tu tá trabalhando.
4: Está bem. Pedirei a esses animais para pararem de falar de nós.
1: Isso.
0: Tá.
4: Eu falo, mas eles não obedecem.
0: Como é que é o nome dela, senhor?
1: São um bando de animais?
4: Amélia.
0: Como que?
2: Amélia.
4: Amélia.
2: Amélia.
0: Ô, abraço.
2: De verdade.
0: Dona Amélia, abraço pra você, Dona Amélia, beijo, viu? Valeu, Zé, que legal.
4: Amélia, preciso desligar, pois estamos com muitas notícias importantes hoje.
2: Por que ele fala assim com a mulher? Parece que ele tá no ar.
4: É. Perdão, amor, só um pouquinho. Assim como...
0: Assim? Você é todo coloquial.
2: É, cara, tu fala, tá narrando aí.
4: Não, amor, não é com você, com eles que eu estou.
1: Meu Deus do céu, vai dar tudo.
2: Essa mulher desligada, tu tá
0: Amélia,
2: trabalhando,
0: Amélia,
2: cara.
0: Amélia, tchau.
4: Perdão, vou ter que desligar, não fique braba, por favor.
0: Ela tá escutando.
4: Te amo.
0: Olha aí,
2: olha
0: que legal.
2: Olha que bonito.
0: Imagina cara. Você fazendo locução de rodeio, que legal, ia ser.
2: Imagina né? Quando eles estão fornicando, como é que eles, será que ele?
4: Vamos prosseguir.
0: Só tem áudios dela aqui na hora da relação do Zé.
2: Ah,
0: áudios dela aqui chegando.
3: Não estou ouvindo.
0: Já, Zé?
3: Previsão diz que fim do mundo será em novembro, Giovanni Gil.
1: Meu Deus, pra mim!
0: Meu Deus!
2: Esse papo de fim de mundo, cara.
1: Poxa, meu.
0: Não, não, não.
1: Olha, uma antiga projeção matemática voltou a chamar a atenção nas redes sociais ao indicar 13 de novembro. Anota aí na sua agenda. 13 não, de novembro de 2026.
0: 10 dias antes do meu aniversário.
1: Como uma possível data para o fim do mundo.
2: Comemora antes.
1: Não vai, cara, a estimativa.
2: Comemora antes,
1: a estimativa foi apresentada em 1960, gente.
3: Não, 1960.
1: Pelo cientista norte-americano, o Hans von Foster.
2: Ai, que catarro,
1: e juntamente com os colegas aí, em um estudo sobre o crescimento da população mundial com base nos dados disponíveis naquele período. Pesquisadores calcularam que a população poderia alcançar um nível considerado insustentável.
2: Como é que é?
1: Insustentável.
2: Insustentável. Não, peraí que ele conseguiu uma palavra mais difícil.
1: Insustentável.
2: É
1: que a bala do respingou pra mim aqui. A projeção ganhou novas interpretações ao longo dos anos e passou a ser associada a uma suposta previsão de apocalipse, gente.
2: Vamos fugir.
1: Exatamente.
0: Pra onde, Babael? Você vai acabar o mundo.
2: Eu queria morrer contigo.
1: Tudo.
2: Não precisa, eu te mato agora.
1: Te mato agora, é bom. Nesse estudo, porém, estava relacionada a efeitos do crescimento populacional.
3: Adoro os efeitos.
1: E as condições da vida no planeta e não a um evento específico de destruição da Terra.
0: Meu
1: não
0: Deus.
1: Seria nem o que está vindo agora aqui, né? O aquecimento,
2: El Niño.
1: Não. Né? Mas sim pelo crescimento populacional, gente.
0: Como assim?
1: Do nosso planeta.
2: Vai explodir,
1: gente. A data de 13 de novembro de 26, ela continua circulando como uma referência curiosa de uma antiga projeção matemática, mas não representa uma previsão científica de que o mundo chegará ao fim.
0: Meu Deus. Caramba. Do céu, cara.
1: Tá, eles fizeram toda essa para depois chegar no fim e dizer que não representa uma previsão.
0: Não entendi mais nada. Então vai acabar ou não vai acabar isso aí?
1: Agora no finalzinho eles se perderam, eu acho. Mas eu fiquei triste.
0: Que tu ficou triste?
1: Não, cara, porque sexta-feira vai ser, sabe que dia? Não, aliás, dia 13 de novembro vai cair numa sexta-feira.
0: E aí,
1: eu só queria
0: sexta-feira
1: saber.
0: Sexta-feira 13?
3: Aí tu vai beber como se não tivesse amanhã.
1: Não, cara, e aí eu acho que eu vou fazer uma troca.
0: Então?
1: Eu acho que eu vou. A gente vai dar o bico na lixeira às 6 da manhã, ao invés das 6 da tarde.
2: Então combina com o Teta, que ele tá querendo fazer um troca-troca.
0: Ai, sai daí, meu!
1: Vou fazer às 6 da manhã em vez das 6 da tarde. Porque daí, cara, se não acabar o mundo até às 6 da manhã, a gente fica esperando pelo menos bebendo, né? Jogando um carteado, fazendo ali uma, que nem dizem, né? Uma resenha. Olha aí.
0: Você acredita no fim do mundo, caraca?
2: Cara, eu acho que vai, um dia vai acontecer isso, todo mundo vai pra Conchichina.
0: Não, mas
2: todo mundo vai pra, sabe?
1: Vai todo mundo pro saco, eu acho que vai. Vai tudo pra fruta que
2: acho
1: caiu.
2: Acho que o fim do mundo um dia tá muito, e por sinal tá muito próximo. Muito próximo, todo mundo vai morrer.
0: Ô papai, o que tem que fazer pra mudar isso, pra não acontecer o fim do mundo? O que tem que fazer?
2: Parar de comer e fazer cocô.
0: Por que? O que tem a ver isso aí?
2: Não estragar o planeta? deixar sementes, né?
0: Como é que tu vai viver se tu não come,
1: imagina,
0: cara?
1: Imagina, o papaião vai deixar um monte de sementinhas, né?
0: É,
1: depois vai tudo crescer.
0: Imagina, né? Deixar
1: tua semente. Isso ali que ele falou da notícia, eu prestei atenção. A culpa é de vocês.
0: Nossa, a culpa.
1: Claro, fico espalhando filho aí, que dá muita gente. É, não cabe mais gente.
0: Exato.
1: É vocês e os chineses lá, dele gente. Ah,
2: mas aí... mas acho que tá chegando aquele dia da reencarnação aí, coletiva.
0: Que reencarnação,
1: ó. Tenta quer reencarnar mesmo.
0: Se alguém pudesse reencarnar.
2: Aquela sim, aquilo que morte em massa.
1: Ah, não, cara, porque ontem eu tava vendo umas imagens em Porto Alegre.
2: Para de se benzer.
0: Ah, não, não gosto de se
1: benzer. Aconteceu em Porto Alegre, do nada, cara. Estavam os carros estacionados e abriu-se uma cratera. É. Será que vai acontecer com nós?
3: Não. No bairro Floresta.
2: Vai todo mundo ser engolido por um
0: diabo. Não, ô gente, isso aí já tem um motivo.
3: Eu quero ser engolido.
0: Ah, é? Já tem, deve até a canalização lá, alguma coisa rompido.
1: Das últimas cheias.
0: É, mexeu. Isso aí, né, não é, Charlotte? Ai, um rompimento faz que as coisas desçam, é ou não é? Acontece.
1: Epa!
0: Gente, deixa eu ver quem tá mandando recado
1: isso,
0: aqui, ó.
1: Isso, eu ia te perguntar agora.
0: Quero mandar mais pro Brian, um pequeno Brian, gente, amigo do Kleber, que faz aqueles copos personalizados, os personalizados aqui.
1: É, grande Kleber,
0: gente,
1: um abraço
0: finíssima.
1: Pra ele.
0: E né, o Brian, cara? Ele é tocador de bateria, sabia, gente?
1: Aí.
0: Se eu não me engano, ele deve ter 6 aninhos ou 7, cara.
1: Olha.
0: E é fã aqui da rádio.
1: Quando é que vem a cor amarela dos copos?
0: Dos copos? Eu não vi, mas não é dele.
1: O Yellow.
0: Não é dele.
1: É o Yellow.
0: E o Brian tá lá escutando a gente. Alô, Brian. Abraço pra você aí. Ele quer vir aqui conhecer a rádio, pedir um dia. Ele quer passar aqui.
2: Manda vir.
0: Vem aí, Brian. Chega aí, amigão, viu? Quem mais aqui, ó? Gosto muito de vocês.
1: Sucesso.
0: Marcelo Rambo, olha só.
2: Aí, cara,
0: hoje pela manhã,
2: cara,
0: ele esteve lá na obra, falou com a gente. Olha aqui, ele mandou um recado,
1: o
0: ó.
1: Rambo.
0: Ó, o Rambo, isso aí, ó.
1: O Rambo, minha gente.
0: Isso. Olha aí.
1: Todos os filhos
2: da quem ouve a gente, o pessoal da construção aqui da obra, aqui no shopping em Lajeado, que estão fazendo essa nova parte
1: ali. Isso aí.
2: E umas lojas que estão chegando.
1: C&A.
2: Umas novas, isso.
0: No lado da casa do Zé.
2: Manda um abraço pra gente lá.
0: Ali, ó.
1: Cara, sábado passado eu fiz pela manhã, Carioca. E o pessoal até me convidou pra ir comer um churrasquinho lá com eles.
0: Olha isso.
1: Daí eu disse assim, ó, melhor não. Senão não vai sobrar carne.
0: Essa semana tem invasão nas obras também, sabia?
1: Já. Amanhã churrasquinho.
2: Peraí. Invasão nas obras. Semana tem churrasquinho e tem também o
0: invasão. É pra encher de carne.
1: Não, Teta, tu não. Dois dias tu já não vai vir no programa?
0: Não, amanhã a gente vai ter o churrasquinho na Encanto.
3: A gente,
0: eu, Zé Antônio, o Galo. Você não quer ir junto?
3: Ah. Não posso, eu tenho que trabalhar.
1: Como é que é diferente de tu? Eu vou ter que estar trabalhando.
0: Sai daí, tu acha que eu não vou estar trabalhando lá?
1: Claro.
0: Vai onde? Olha aqui, ó, quem mandou mais? Oi, alô, oi.
5: Ô, Teta, bom dia.
1: Bom dia.
5: Fiquei com dúvida. Ah. Por que que eles sempre te convidam onde tem coisa pra comer? Essa dúvida eu fiquei.
0: Olha aí, ó, o meu amigo Rambo. Ô, Rambo.
3: Aí, só um pouquinho, Teta.
0: Ah.
3: Tu vai estar fora amanhã.
2: Sim. E sexta.
3: Aqui é quarta.
1: Sexta.
3: E sexta.
0: Sim.
3: Dois dias na semana?
0: Mas vamos fazer o quê, cara?
1: Não, vamos foi achar melhor a coisa.
0: Foi o Carioca que me escalou lá.
1: Ah, jogou pro Carioca.
2: Nós temos promoção.
0: Ah,
3: então é o seguinte, tu tá oferecendo pro lobo a galinha?
0: Mas por quê?
3: Ele quer tomar teu lugar,
0: mas não tem problema, tá tudo de boa.
3: Cara, não sei se tu sabe, se ele já te falou, não sei se...
0: Não tem problema.
3: Vai ter uma eleição pra âncora.
0: Sim, não tem alho.
1: É, exatamente.
0: Tá tudo
1: a gente
0: certo.
1: Vai aproveitar agora que vai vir a propaganda eleitoral.
3: Não é o momento.
0: Não é isso.
1: Eu já tenho o slogan.
0: Eu tenho aqui o slogan, gente, estamos aqui pra unir.
1: Pra esse programa ficar mil, vote no Giovanni Gil.
0: Olha aí, ó, viu?
2: Opa! Ficou bom o slogan.
0: Olha aí.
3: Gil, acho que eu vou votar em ti.
0: Olha aí. E eu tenho um aqui.
3: Não, porque o Carioca, com todo o respeito ao Carioca, eu não sei como é que ele consegue ser tão frio e calculista.
0: Por quê?
3: Todo mundo sabe que o sonho dele é ser o âncora.
0: Olha aí, viu, isso. Carioca, viu? Olha aí, ó.
3: É ser o âncora.
2: Já tem meu slogan.
0: Opa!
2: Bate em branco.
3: Mas ele teria poder pra, através do cargo, no carteiraço, dizer, ó, sou eu o âncora e pronto.
0: Olha aí,
1: eu também acho.
0: Mas então
3: mas ele não quer ficar mal com os fãs clubes, entendeu?
0: Ah, não, Peta, isso, cara,
3: então
0: isso.
3: Ele quer ir comendo pelas beiradas e o povo do Peta deixa ele tomar.
0: Não tem problema.
1: E aí vai ter a intervenção do voto popular.
3: Ele quer vir por voto.
0: Isso. Então pode fazer assim, ó. Isso aí, sabe, tem uma aqui. É. Vote
2: no... teve uma eleição aqui que eu perdi, até quem ganhou foi o papai. Foi eu que ganhei.
0: Isso.
2: Me chamaram até de Nossa Senhora.
0: Olha isso.
2: Nossa Senhora.
0: É porque eu não quero ser mãe de Cristo. Vote no cara de pastel, vote no papai.
2: Ah, sai daí, bota tudo, tenta sunga, o isso. Cara de...
0: tá cansado de mamar, tá, vote teta.
3: Ô, meu, olha aqui, ó. Sabe que aquele dia o Thelminho tava falando do melão?
6: Olá, tudo
3: oi,
6: bom?
3: Thelminho, oi, Thelminho, querido. E aí o nosso querido Guto, nosso ouvinte, o Gustavo Branquer, o Guto disse, nossa, agora por isso que eu entendi. Porque o pessoal tava querendo dormir com os melões lá, que era mais fresquinho, né?
0: E aí?
3: Iam abandonar os ar-condicionado. Não, porque o Guto disse que o Teta tem uma cara de melão. Ah, por isso que ele tem, essa cara de fresco.
0: Ah, é? Ah, é, meu? Oh, aqui é o Daniel.
3: Te amo, Teta.
0: Daniel Reis, de Santa Cruz do Sul. Pergunta pro Papael por que a polícia... Por que a polícia mulher não pode ter filhos?
2: Ah, não polícia, sei. Polícia, polícia a mulher não pode. Mas quem é que disse que não pode?
0: É, ele botou aqui, ó. Gente, é o ouvinte que mandou.
2: Porque, eu não sei.
0: Porque ela é soldada.
2: Ah, eu entendi.
0: Aqui, ó. Deixa eu
3: falar nisso, hoje é dia do soldado, né?
0: E a gente
2: já falou, só contaram pra ti, teu hoje.
3: É mesmo? Sim, hoje é dia do soldado e também do.
7: Será que é por isso que aquela hora que tu não devia estar no programa que eu mandei abraço pro meu amigo que faz aniversário no isso. Dia do soldado?
3: Ah, é?
0: E que o Nica falou na sua móvel. É que o Nica falou na tua móvel que completa no dia do soldado.
7: Deve ser a hora que tu tava ouvindo a outra rádio ali.
0: Isso, ah, não.
7: Desculpa.
0: O Matheus mandou aqui. Alguém tem notícia da 386? Pouso Novo, Verão, Felipe Dalmolin. Estamos com o nosso repórter ao vivo.
7: Estou olhando aqui neste momento. Não tem tranqueira na
3: cara, deixa eu. Hoje pela manhã, não sei se vai dar certo essa informação, mas eu ouvi que o pessoal iria fazer esse serviço que ontem foi.
7: Na noite.
0: Olha aí, viu?
7: Até às 6 da manhã eles estão trabalhando.
0: Das 9 às 6.
7: Isso, portanto, deve confirmar, porque neste momento não tem tranqueira na 386. Se tiver alguém que tá passando aí, manda pra gente.
3: Ontem foi um desespero, né?
0: Meu Deus, quilometragem, meu Deus. Tudo bom, gente? Como é que é, Carioca? Eu levei 5 caixas de catuaba pro Gil, pro Teta, 3 caixas. Pra melhorar, eles pediram aí o Ale de Jaraguá do Sul.
2: Ai, meu Deus
3: do Sul. Ah, o Ale. É que não é Jaraguá do Sul.
2: O Ale adora um Campari.
3: É Jaraguá do Sul. É Jaguara, é a cara dele.
2: Ei, o Ale adora o Campari.
0: Ele gosta demais, ele manda foto aqui, ó. Tudo bom, gente? É o Paulo de Conventos. Ah, se tu precisar algo pra levantar, é caldo de osso de tutano. Olha aí, gente,
2: olha
0: o Paulo.
2: Aí, cara.
0: Olha o Paulo mandou aqui, que tava no shopping.
2: Paulo.
0: Caldo do osso, o tutano, aquele
3: isso,
0: caldinho.
3: Você só usa muito no mocotó.
2: Olha aí.
0: O
2: que ele faz?
0: E falou que ajuda.
2: Ah, é?
0: Olha aí.
2: Paulo, vai ter de gente comprando osso hoje.
0: Deu certo pra ele? Que ajudou. Ó, sou o Nicolau, participa aí também na promoção. Valeu, Nicolau, um abraço pra você.
3: Isso, pega.
2: Ei, aqui. Foge, se Nicolau.
0: Porque te afasta. Quem é? O Ricardinho, ó, o Ricardo.
8: Saudades de vocês, tudo bom? Fiquei triste que eu tô morando em Vacaria e não tô em Lajado lá.
2: Vermelha.
8: É, eu contei ontem pro Teta, né? Tu viu, né, Teta? Mandei um áudio pra ti.
0: Sim.
8: No Rio Guaíba tem uma ponte com rachadura e lá não vão interditar.
0: Olha aí, ó, viu? Ele tá falando.
3: Viu? Olha aí, ó.
2: Cara, ele não tava em Lagoa Vermelha?
3: Não, mas ele já desceu a lagoa e caiu lá em Bacaninha.
0: É, ele tá indo.
2: Não reclama que ele tá indo cada vez mais longe, graças a Deus.
0: Não! Gente, quem mais?
3: Daqui a pouco ele vai estar em Santa Catarina.
0: O Larry tá muito triste que a sereia sumiu, o Larry. Alô, aí.
9: E aí, galera da Encanto.
0: Oi.
9: Otamil, Paulo Borges do Grupo IMEC.
0: Ô, Paulo.
9: Aviso importante na rodagem.
3: Aí.
9: Hoje haverá detonações na Serrinha de Santa Cruz, na 287. Da 1h30 até as perto das 3 vai estar fechado.
3: Isso aí, valeu, bloqueio total.
9: Ok, muito bem. Obrigado.
0: Valeu, Paulinho.
2: Obrigado pela informação.
0: Valeu, Paulo. Isso aí, ó. Quem mais manda um recadinho que depois piadas. Oi, alô, pode ir.
10: Bom dia aí, povo da Encanto.
0: Oi.
10: Não é querer proteger meu amigo Teta aí, mas...
6: E tempo de casa aí, né? Quem tem mais tempo de casa
0: não,
6: aí dessa galera
0: aí,
6: que tá aí?
0: Não, é...
6: não sei aí, mas...
10: É o Teta.
0: Não.
6: Até
0: não
6: onde
0: tem.
6: Sei, eu acho que o Teta Rodrigues aí já é
0: não,
6: sócio
10: patrimônio,
6: da
10: patrimônio, patrimônio.
6: Não, é liberdade.
0: Não.
6: Trabalha quando quer, não bate mais cartão.
0: Não tem isso aí, não. Não se deve isso aí. A Leni mandou um recado aqui, ó. Lenizinha.
10: Leni. Beijo. Cachaça.
11: Campadinha, eu também tenho meu slogan, então. Vote em mim que eu aumentarei mais uma hora sem censura.
0: Olha aí, gente. Não.
12: Quem é que tá querendo trabalho? A gente quer emprego.
10: Isso.
0: Gil, uma piadinha, vai.
10: Ai, cara, o Gilzinho.
0: O que ele fez, Gil?
10: Novo, velho. Putz. Aí, sabe que o pai do Gilzinho, o seu é brabo.
0: Ah, o seu?
10: Isso.
0: Ele fala o quê?
10: Diz, guri, se tu não estudar direito, não vai ser o que vai pagar tua conta depois.
0: Ah.
10: Aí o pai diz, filho... você fez sua tarefa? Eu digo, claro, pai.
0: Aí
10: o pai disse, posso dar uma olhadinha? Eu digo, claro, pai, pode, pega aqui. Mas ô Gilzinho, tá de sacanagem comigo? Cara, isso aqui tá em branco. É, pai, é que a tarefa era sobre economia de tinta.
0: Epa! Caraca, vai!
2: Aí dois amigos se encontram, cara. Eles se encontram. E aí o cara, né, chegando, fazia tempo que ele não se falava. Ele vai, e aí, meu amigo, como é que tá as coisas? Estão tudo bem?
10: Isso.
2: Ah, cara, bah, meu amigo. Eu me separei.
0: Meu Deus!
10: Ai, cara, é duro.
2: Ah, é? Tu separou, sim. É. As coisas não iam bem. Acho que, cara, e pior que eu acho que agora vai demorar pra mim acertar a minha vida.
0: Olha.
2: Aí o cara aproveitou o ensejo.
0: E aí?
2: E falou, bah, amigo, já que tu falou que se separou, eu vou aproveitar. Desculpa, eu vou ser sincero e direto pra você. Mas eu tenho que te falar uma coisa.
0: Olha aí!
2: Ah, cara, a tua esposa tava te traindo um monte de tempo.
0: Ai,
2: mas
0: não!
2: Tu não sabia, cara. Era com o Juquinha da Boteca, Luísa Sogueiro, o Adão Taxista, o Lucas Professor, era com o personal trainer dela, com o seu primo Leonardo, com o seu irmão Adão. Ih, rapaz, eu perdi as contas.
0: Que isso?
2: Amigo, eu sei de uma lista intensa de traições da tua esposa.
0: Puxa.
2: Aí o cara chegou, mas ô amigo, eu não tô falando da minha esposa, eu tô falando que eu me separei, foi do meu sócio.
0: Ô, gente, eu fui também, eu já contei isso pra vocês, acho que não, né? Um
10: não,
0: dia eu tava me sentindo um cachorrão.
10: Olha aí. É cachorro.
0: Cachorro, cachorrão.
10: Isso.
0: Um cachorrão, aqueles...
2: São Bernardo?
0: Burdoce. Eu caminhava de quatro patas, eu fazia... E aí a minha esposa me disse, tu tem que ir no psicólogo.
10: Olha aí.
0: E é porque tu, isso não é normal?
10: Claro
0: tu se
10: é.
0: Sentir um cachorro?
2: Não é verdade.
0: É, você ter atitudes de cachorro? Você comer que nem cachorro?
10: Olha.
0: Você dormir que nem cachorro?
10: Meu Deus.
0: Isso não é normal. Eu fui no psicólogo, contei tudo pra ele, né?
10: Contou?
0: Ele pediu meu nome, fiz minha ficha, contei todo o procedimento. Chegou uma parte que ele me deixou encabulado.
10: Por quê?
0: Ele me pediu desde quando que isso aconteceu? E eu disse desde que eu era filhote, doutor.
10: Que palhaço.
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12: Aí o Gil vinha se trançando pela rua depois de tomar tudo.
10: Meu Deus do céu, lá no Paulinho Stobin.
12: Tomou todas, até as rolhas.
10: É isso, era até umas 4 da tarde do
12: aí
10: domingo.
12: Aí passou na frente de uma casa, tava uma cheio de gente. Mas credo, é aqui que eu vou. Chegou lá, começou a cantar no meio do povo. Parabéns
10: pra você.
12: E aí o Teta se envaretou. Viu ali, escuta. Aqui, nós estamos num velório, amigo.
0: Que isso, tá louco?
12: E aí, Luiz Gil?
10: Amigão.
12: O senhor me desculpa, bem que eu reparei que o bolo tava muito grande.

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1: É uma coisa infinitiva, é um substantivo infinitivo para nós todas as nações. A palavra monocibra é um, é duas cibras. E a tricibra é três cibras. E a paroxítas é que passa de três cibras.
2: Errou!
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2: De volta, gente! De volta, maluquice do seu rádio. Em nome de quem?
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2: Feito!
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2: E aqui continua, gente, a maluquice do seu rádio. Tem mais um assunto. Alô, Zé, resolveu com a esposa?
4: Tudo certinho. Vamos adiante com informação importante pra você, amigo ouvinte. Entretenimento. Estreia hoje a nova temporada do Estrelas da Casa com Charlotte.
2: Ô, Charlotte, que legal, menina.
5: A manchete ficou dúbia, na verdade é na Globo, tá? Que estreia essa temporada.
2: Isso.
5: Não é comigo, eu trago a informação.
2: Entendi.
4: E nós temos alguns representantes do estado aqui, né, Chachá?
5: Isso, nós temos aí vários grupos, tem novidades. Vocês já assistiram? Eu sou muito fã do Estrelas da Casa.
2: Eu gosto.
5: Nossa, eu não perdi um capítulo.
2: Não, né? São
4: Xaxá.
2: São
6: assim que funciona a Estrela da Casa.
4: Eu ia dizer, Xaxá, ele mudou.
5: Olha, o Gil já assiste.
4: Eu perguntei
6: pra Charlotte como é que é o programa.
5: Então, meu amor, é um programa maravilhoso.
2: Não, mas diga o que que acontece lá, Charlotte.
5: Acontece os artistas participando, entendeu?
6: Participando como, Charlotte?
5: Sim, eles se inscrevem, aí tem, por exemplo, agora tem 8, né, Gil?
2: Isso.
6: Vocês não sabem no programa e estão falando notícia no programa, meu?
5: Não sei, eu sei tudo.
2: Na verdade mudou, gente, essa vez
5: então,
2: aqui.
5: Então, agora é pagode e pop.
4: Isso.
5: Grupos,
4: aí.
5: Tá?
6: Ah, e sertanejo não.
5: Começa a votar, não. O pessoal pode votar. Vai ter 24, 12 de cada grupo serão selecionados. Por enquanto, nós temos 16. Eu até acho que seria mais fácil votar em quem não vai participar, porque tem mais participantes do que não participantes.
4: Isso, exatamente.
2: É,
5: imagina o Carioca, ele se inscreve, por exemplo, no reality de DJs. Aí são 20 DJs e 19 serão escolhidos e ele fica de fora. Fica chato.
6: É verdade.
5: Você entendeu? Então, nesse caso, são, deixa eu ver, 12 dá 6, menos 4 dá 8. 8 sobra.
6: Matemática?
5: É. Tô tentando saber quantos vão cair fora, já de cara. 12. 16. Isso, 4. 4 de cara do grupo. Por exemplo, 8 tem 16 no pop, tá? Vai entrar só 12. Então, 4 só vão cair fora.
2: Entendi.
5: Detalhe: 2 são escolhidos pelo voto popular. E os outros são pelos jurados. Que nessa temporada é o Júnior Lima.
4: Isso, dos irmãos siameses.
5: Que vai ser o curador, o juiz da parte do pop.
4: Isso.
5: E do pagode, o Belo.
2: Olha o Belo!
6: Que de Belo não tem nada.
5: E tem a Anitta, que vai ser uma conselheira.
4: Isso!
6: Ih, começou a frutaria.
5: É, eu amei, tá? Então, depois dessa votação, que encerra hoje à noite, começa, tá? Aí nós vamos ter os 12 integrantes do time pop, 12 integrantes do time pagode, e aí eles vão se misturar lá dentro.
2: E aí?
5: Ai, eu adoro quando mistura lá dentro.
2: Meu Deus do céu.
6: Que isso?
2: Olha o respeito!
4: Deixa, calma, vai com menos sede a esse pote.
5: Então, não perca, tá? Aliás, qual é o horário, Gil?
2: Vai passar depois da novela.
4: Isso, exatamente.
2: E sabia que é a novela?
4: Depois de Quem Ama Cuida.
6: Peraí, só um minutinho.
4: Vai conferir.
6: Tá tudo bem, mas como é que funciona o programa?
2: Na verdade, é assim.
4: Eles vão se apresentar e vão ter lá o
2: Vai ganhar o melhor.
6: Pagodeiro com roqueiro, tudo misturado.
4: Não, separadamente.
2: Tu nunca fez um negócio assim, tudo misturado?
5: Não, só um pouquinho. Tudo que eu falei não valeu nada, é isso que
2: não,
5: eu tô ouvindo?
2: Valeu,
6: é que tu não foi clara.
2: Ô, gente, eu vou.
5: Não, Ana Clara é a apresentadora.
6: Meu Deus do céu.
4: Boa, é verdade.
2: Gente, mas é uma coisa que tá acontecendo, devido aí os candidatos que estão indo no Jornal Nacional, a novela está atrasando, tá começando depois das 10 e esse programa também vai atrasar também.
6: Como é que pode vai um começar homem desse tamanho? Como é que tu fica assistindo essas bobagens?
2: É que eu gosto da novela.
6: O que tá acontecendo na novela?
2: A novela tá acontecendo.
5: Nossa,
2: agora
5: tá demais a novela.
4: Pois é, como é que ficou a história da coisa?
6: Nem sei o nome da novela que tá
4: como
6: passando.
4: Quem ama cuida.
6: É o bem querer.
4: Mas o que
7: aconteceu aí, ontem que ela mentiu pro cara que ela tava com a mãe e o cara tava com a mãe dela na frente dele. Como é que ficou aquela situação?
2: Eu não
7: situação?
2: Vi ontem, eu peguei no sono.
6: Eu também Meu Deus, perdi. Cara, vocês são noveleiros, cara.
2: Mas eu assisti que ela achou um tesouro que ele deixou pra ela.
7: Não, ela achou não, ele deixou um
6: tesouro. Ah, cara, é novela ou é o Piratas do Caribe?
2: Não, tem um homem que fala, o Tony Ramos que tá de aniversário hoje.
7: Isso, isso.
2: Ele tá fazendo papel lá na novela que ele fala isso. Com as almas penadas.
7: Assim. Não, é um
6: como
7: é
6: que o Tony isso? Ramos parece Chewbacca da Guerra das Estrelas.
7: Ele veludo.
2: Ele está falando com as pessoas que já
7: isso,
2: já
7: de outro plano, de
5: no,
7: outro plano.
5: Eu sei tudo de novela. Hoje no capítulo 238, tá?
2: Ah, vai acontecer.
5: Eles vão se encontrar no bar da Dona Jura.
2: Isso aí aconteceu
6: essa semana. Ah, não é brinquedo não. Mas é outra novela, meu. Ah. Não é brinquedo não.
2: Não, tá de sacanagem que não. Não pode ser.
7: É a Solange. Tá a Solange Couto, gente.
5: É. A Carminha a culpada.
2: Que Carminha? Isso aí já acabou, meu.
7: A Carminha de
6: Lixão, da novela do Lixão.
7: Isso, é Avenida Brasil.
2: Isso.
5: Eu achei que você ia dizer Avenida Barril.
2: Não.
7: Barril tô eu.
6: Aqui, olha a bagunça que virou esse programa, cara. A gente que foi falar das estrelas, já estamos lá em novela.
5: Vocês não. Estão esculhambando o programa.
2: Olha aí, Zé, ó. Vai lá, olha Zé, aí. Quem está chegando, ó. Vai.
5: Vamos seguindo. Próxima informação com Carioca. O rádio em foco. É. Locutor cai da cadeira, mas não perde a linha.
2: Olha aí.
6: Já aconteceu aqui na Encanta, hein?
2: Ah, é?
6: Esse colega nosso, hein?
2: Tem um que peidou ao vivo.
6: É isso! Tava, foi colocar a Voz do Brasil e deixou o microfone aberto.
7: E aí? Oh, Bobojo! Cadê meu job?
6: E aí, quebrou o pé da cadeira, ele esborrachou e o soldado saiu atirando.
2: Ah. Meu Deus do céu, gente.
6: Tem gravado isso.
2: Cara, é isso.
6: Isso foi... aconteceu, sabe onde? Lá em Itapetininga, em São Paulo, uma câmera de segurança da Rádio Nativa FM, cara.
2: Olha aí.
6: Registrou uma cena inusitada na manhã da última sexta-feira, dia 14. O locutor Antônio Marcos Policeno caiu após a cadeira em que estava sentado quebrar enquanto ele lia o horóscopo.
7: Cuidado, viu, Xaxá?
6: Aí, o mais curioso é que mesmo no chão, o locutor, o Policeno, não interrompeu a transmissão e ele continuou falando normalmente ao microfone e aos poucos começou a se levantar como se nada tivesse acontecido.
7: Ah, claro, ele é Policeno, se ele fosse Monoceno, não.
6: Não, meu. Meu Deus do céu. Por que tu não usa essa, o papai, essa tua criatividade pra ganhar dinheiro? Ah. É como se nada tivesse acontecido, o locutor seguiu com a leitura do horóscopo, cara. Tá, viralizou, né, cara? O cara aqui, as imagens dele.
5: Vamos derrubar o teta pra viralizar também.
6: É, não, mas o problema é levantar o teta. Tem que chamar o guincho. O guincho Sansão.
2: Sansão ajuda.
7: Ô, Carioca, falar nisso, cara, a gente esqueceu de um grande detalhe.
2: Que detalhe?
7: Da gente começar a fazer a campanha Teta Rodrigues no Band Jump da Expo Vale 2026.
2: Não vai ter, não vai ter.
7: Não, cara, são 110 metros de altura.
5: Ah, vai ter.
7: Vai ter.
5: Confirmado.
2: Eu não sei se o Mike vai estar lá.
7: É, mas o pessoal só tava pedindo uma coisa, né? É. Até pra te proteger.
2: O quê?
7: Pra esse Band Jump. Não,
2: é bang, nem... bang.
7: Ah, não, Band Jump.
6: Ah, bang, bang.
7: Isso, é pra ele não tirar ele lá da onde eles estão instalados agora.
2: Ah, tá bom.
7: Pra ter um suporte ali no Rio Taquari.
2: Ah.
7: Não, porque uma coisa é erguer, a gente sabe que de repente o Sansão pode.
2: Sim.
7: Né? Porque é espetacular.
2: Isso aí.
7: É, o único problema é eles achar um elástico que te sustente.
6: Sai daí. Ah, mas se ele cair no Taquari, cara, vai dar de tsunami.
2: É.
7: Epa!
2: É isso aí.
6: Vamos esperar o Rio encher, porque eu não se quebrando.
2: Essas maluquices de vocês aí.
7: Ai, meu, eu sou a favor. Teta Rodrigues no tudo
2: isso. Eu nem sei se vai ter esse negócio aí.
7: Claro que vai, pelo menos um dia lá nós vamos fazer a prova. A Teta vai ser o astro, a atração principal.
5: Eu não recomendaria.
2: É isso aí. Não. Eu tenho medo dessas coisas de altura aí, eu tenho medo. Se tu for comigo, papai, eu vou. Pega na minha mão, nós pulamos juntos.
6: Pega tu, Nicolau.
7: Já pensou lançar essa?
6: Epa!
8: Aí tu vem. Eita, Rodrigues e Papael.
2: Não,
8: até
2: não,
8: o fim da vida.
6: Tem algum propaganda de corda? Alguém que vende corda?
2: Que corda, pra quê?
8: Na obra.
6: É. Aí, então, aí dá pra tentar fazer. Se a corda aguentar, ela é boa.
2: Sai daí. Eu tenho meu sonho, Papael, então a gente podia pular de paraquedas.
6: A gente é tu e o diabo.
2: A gente podia.
8: Ele perdeu a paciência, meu pai.
6: Tu podia saltar junto com o diabo?
2: Porque... Sai daí, meu. Sai
6: porque
2: daí.
6: Aí já faz um par de guampudo.
2: Ah, sai daí. Eu acho tão lindo. Aqueles iniciantes de paraquedas.
6: Por que tu não puxa uma carroça, tu e o diabo?
2: Deixa eu explicar, meu. Aquele que um vem nas costas do outro, assim, pulando de paraquedas.
6: Isso, vai o diabo atrás de ti.
2: Não. Opa! Carol, isso aí?
6: É isso aí, cara. Ah,
2: olha aí,
6: mas que eu já caí de cadeira.
2: Já caiu?
7: O Papael tá com uma informação aqui do...
6: meu, nós temos uma gravação, até tu ri. Ô, Gil.
2: Do quê?
6: Tem uma que eu caí, tu carregão, tu caiu da cadeira.
7: Sim, né? Não, mas essa ali foi uma vez, nós estávamos gravando no estúdio lá de Encantado.
2: E aí tu caiu?
7: E aí eu não sei, cara, se o Carioca...
6: Quebrou.
7: Ele, ou ele arredou a cadeira, eu sei, quando eu vi o negão tava estapelado.
6: Foi tu que me derrubou.
2: Deixa eu ver quem mandou aqui, ó. Alô aí.
9: Bom dia, gente louca. Tem um pessoal da energia que tá querendo contratar o Teta.
2: Que energia?
9: Vai fechar o rio pra fazer uma barragem. Diz que dá o tamanho certo pra trancar.
2: Ah, vai. Que isso, ei, Darcy.
6: É verdade.
2: O Valcir que mandou aqui, ó.
7: É verdade, Teta.
2: Ah, que isso. Atrasar o programa por causa do sanguessuga do trabalhador é uma M, ele botou aqui, eu não sei.
7: Da política.
2: Sim. Vai começar sexta, as melhores piadas, né, Papel?
7: Eu só espero, gente, que eles não sejam melhor que a gente, aí nós estamos lascados.
8: Ah, vão ser.
7: Será?
6: Eu acho.
2: Aí podia fazer algumas coisas aqui também, né?
7: Não, mano. Até porque o Papael tem uma informação, né? Do quê? Do pedágio, o Papael, daquele cavalo que tava vindo.
6: Ah, parece que não é cavalo que tá vindo.
2: É o quê?
6: É uma mula.
2: Que mula?
6: A mula trazendo a notificação pra empresa pra levantar as cancelas.
7: Se fosse de cavalo, já tinha chego.
6: É isso ali.
2: Ai, meu Deus do céu.
8: E a mula cega aí.
7: Não, e outra, cara. Não, pior não é, Carioca. A mula chegou aqui em Arroio do Meio e empacou.
2: Ai, gente. O Gustavo botou aqui: podia aproveitar as redes sociais da Encanto, olhei, fazer olhei uma vaquinha ajudando o Gil com umas aulas de dicção.
7: Dicção, boa.
2: Aí, ó. Ô, Gu, alô, oi, quem?
10: Boa tarde, amigo. Ô,
7: seca.
10: Ai, o Teta querendo sempre ser. Estar bem com todo mundo, né?
2: E aí, aí?
10: Ontem bateram na porta dele lá, né? Daí o cara. O senhor gostaria de ser testemunha de Jeová? Daí o Teta, não, senhor, eu nem vi a briga.
2: Eita! Quem mais aqui? Oi, alô!
11: Oi, galera do Sem Censura!
2: Oi, Claudinha!
11: Bajado e...
7: Maria Luísa, toda luz.
2: Aí, beijo!
12: É só me ligar ali. Aí eu tô melhor.
2: Tá bom, beijo! Beijo!
11: Olha, pessoal, não estou mandando mensagem. Não estou mandando tantas mensagens ultimamente, mas... Estou sempre ligadinha. Eu acordo com o Teta e vou dormir com o Zé. Estou sempre ligadinha. Pode chegar a qualquer momento de surpresa aqui que o rádio vai estar ligado. Aê, na Encanto.
2: Beijo!
11: Tamo junto. Pode chegar.
2: Olha aí, tu podia acordar comigo, o Papael dormir com o Zé também, né?
6: Por que não me larga? É só isso que eu pergunto. O que que eu fiz, Adil?
2: Ai, gente, pessoal pedindo, bota o áudio que é sobre o fim do mundo. Ô, Ricardinho.
6: É, nós estamos chegando, cara. Nós vamos morrer.
2: Não, meu pai, que essa bobagem aí, ó. A lavagem da Michi.
7: Eu só tô preocupado que eles escolheram uma data que eu não gostei, cara.
2: Eu também não, a lavagem da Michi.
7: Cara, 13 e numa sexta-feira, cara.
2: Não, eu fico
7: só pensando no bico da lixeira, cara.
2: Não vai.
7: Tá,
2: não
7: e
2: vai.
7: O sininho da catequese da turma.
2: Não, vai dar. A lavagem da Michi mandou um beijo pra nós aqui.
6: Beijo!
2: Viu?
6: Quando
2: quiser tomar algum banho lá, papai, é só chegar lá, botou aqui.
7: É.
6: Não, obrigado, eu tô lavado.
2: Tá lavado. Alô, oi. Oi.
12: Oi,
2: Maria.
12: Aqui é o Brian.
2: Oi, Brian.
12: É que domingo eu não consegui ouvir teu áudio.
2: Ô, Brian.
12: Valeu,
2: amigão.
6: Que hora tu vai ouvir?
2: Ele escutou aqui o Brian, ele, o pai dele, tá escutando, o Maico.
6: Ah.
2: Aí, ó, tu viu? Quem mais aqui mandando recado, ó? Pode falar aí, vai, amigão, oi.
13: Encanto, vá ligando, vá participando. Alô, Leandro!
14: Alô! Carioca, essa noite eu tive um sonho. Boa tarde, né, gurizada?
15: E aí, Leandro?
14: Essa noite eu tive um sonho. Os meus três animais de estimação tinham se convertido, né?
2: Ah, é?
14: O meu cachorro era evangélico.
2: E aí?
16: Lá vem bom.
14: O meu cavalo era católico.
15: Olha aí.
14: E o meu pinto era teu.
2: Te catar, meu! Vai te catar, Leandro! Sacou a que é fanta, meu!
15: Eu gostei!
5: Ele adorou!
2: Eu gostei, eu vou salvar!
5: Com inveja, por que que ele não fez?
2: Eu vou salvar essa piada!
15: Eu só espero que ele não queja, que não tá querendo converter o Papai Elfo.
16: Ah, tô nem cueca de lado.
2: Faz essa piada pra mim, Papai Elfo, faz.
16: Alô, aí.
17: E aí, gurizada, tudo tranquilo? Já que o mundo vai acabar uns dias antes do teu aniversário, faz o bolo antes e convida nós pra comer o teu redondo.
2: Sai daí,
5: que ele acredita, não fala.
2: Ó, o guri do Guincho mandou um oi aqui. Eita, mandou foto aqui, olha aí, ó. Escutando vocês também hoje pela manhã, Alexandre Scheibe, eu mando uma foto contigo, Giovanni Gil.
15: Isso. Tava
2: caminhando.
15: Tinha ali do Carioca. Pior que agora eu dei endereço pra ele, Carioca.
2: Olha,
15: não tem
2: problema.
15: Porque amanhã de manhã vai lá tomar um café da manhã contigo.
2: Olha aí, ó. Alô, oi.
18: Ó. Fala, galera do 100.
2: Ó, o Rubem mandou
15: áudio. Rubem Lopes, ó, o Rubem.
18: Eu acho fantástico, é o começo do programa eleitoral. Diz que interrompemos nossa programação para a exibição do horário político eleitoral gratuito.
2: Isso.
18: Como assim gratuito? Eu já paguei por isso aí. Da onde é que eles tiraram que é gratuito?
2: Verdade. Aí, ó, viu?
15: Boa.
2: Viu?
15: Essa aí do plurão, muito bom.
2: Se o mundo acabar, eu vou beber e curtir. É o Joel, mas se ele acabou, como é que vai beber?
15: Não.
16: É, da moça antes?
15: Não. A gente, por isso que eu só tô preocupado.
16: Cara, falando sério, cara, o mundo tá chegando ao fim, cara.
2: O Adilson tá com a gente também. Adilson, valeu, gente. Aí. Papai, uma coisa que você gosta de fazer, que quando acaba o mundo você ia fazer mais vezes, papai.
16: Morar na zona.
15: Cara, ele não tem papas na língua, velho. É papapti-vupti.
2: Papum,
15: velho.
2: Sabe que é bom morar na zona?
16: Ué, eu queria, se eu tivesse dinheiro, eu era dono da zona.
2: Eu pensei que sabia onde se come a carne e não se consome o pão, como é que é?
16: Mano, não quero pão.
2: Não. Não, eu sei, mas não se deve,
15: sabe? E tu sabe que ele reza pra quebrar, né?
2: Por que quebrar?
15: É, pra que ele comer o estoque.
2: Diga uma piadinha, vai!
15: Caro ladrão, cara. Ah, pelo amor de Deus. É espelhado na novela, essa, né? Que a mulher.
5: Espelhado?
15: Espelhado na novela, né?
5: Inspirado?
15: Sim. Não, espelhado. Ah. Espelhado. Ah. E aí, cara, o ladrão entra em casa e encontrou um cofre.
2: Um cofre.
15: E aí, cara, ele tenta abrir com a senha, chave, chuta, martelo e nada.
2: Ah.
15: De repente, uma voz.
2: O que voz?
15: 4, 7, 2, 9.
2: Olha.
15: E aí o ladrão.
2: Bingo.
15: O ladrão congelou quando ouviu aquela voz. Quem falou? E aquele silêncio. Olha pros lados e daqui a pouco ele vê quem? Quem? Um papagaio. Foi você? E aí vem ele lá, como é que você sabe a senha? E o papagaio diz, não sei, é que ontem o dono da casa falou. E por que você está me ajudando então? Diz o ladrão pro papagaio. Olha, ele olha então pro lado, vê um cachorro no canto e diz, é porque eu estou cansado de dividir a casa com ele.
2: Boa!
16: Cara, e o Gil, cara?
15: Ah, de novo.
16: O Gil foi na padaria, cara. E aí, seu Manuel, me dá dois pães. É bem coisa do Gil, né?
15: Não, cara, me dá dois pães.
2: Não é pães.
16: Aí o seu Manuel foi corrigir o Gil, né? Ô, seu burro, não é pães.
15: É pães.
16: Pães.
2: E aí?
16: Ah, toma aqui, vai querer que eu levar numa sacola? Aí o Gil, não, obrigado, eu vou levar nas minhas mães mesmo.
2: Ô, gente.
15: Boa,
2: né,
15: Gil.
2: Não é que a minha sogra toma os remédios, aqueles faixa preta, né?
15: Ah, sim, Rivotril.
2: É, uns faixa que deixa meio...
15: Rivotril pra...
2: Meu doidão.
15: É. Rivotril é pra dormir ou pra não dormir? Eu nunca sei.
2: Eu não sei.
5: Calma, né?
15: Ah, é? Tá. Esse é o calma.
2: Mas deixa meio doidão, né, gente?
15: É, deixa
2: E não é,
6: é que ele deixa relaxada a pessoa.
2: Isso, deixa meio doidão. E não é que um dia eu fui tomar pra dor nas costas e tomei os remédios dela. Ah, eu tomo sempre dois pra dor nas costas.
7: Isso, claro, claro.
2: E eu tomei os remédios dela. E um dia ela chegou em casa e disse, cadê os remédios? Eu não tô achando meus remédios.
7: Cadê?
2: Cadê meus remédios? Quem minha pegou? Sogra dizia. Eu disse, mas que remédio, minha sogra? A casa cheia de girafa e tô preocupado com gente, a Simone da Cressol tá com a gente aí, viu?
7: Beijo,
2: a Simone tá escutando a gente, dando
7: tá
2: risada.
7: Ela é tá fã... aqui com a gente?
2: Não, tá, ela é fã.
7: Eu fiquei procurando.
2: Não, tá aqui, ó, mandou foto sem pontão da Cressol, o esposo dela é fã também, a filha dela também, todo mundo escuta, isso que ela dá muita risada lá. Olha, Simone! Gil, em nome de quem?
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2: Feito. Ô, gente, tem alguém roncando aí, eu acho que é o microfone.
7: É
2: isso?
7: O microfone. O
2: microfone aí, ó. Heron Felipe, dá um molinho.
19: Neste domingo, eu prometi que nunca mais beberia. Aí ontem eu comecei a negociar os termos. Giovanni Gil.
2: Que coisa. Tu nunca fez essa promessa, Gil?
19: Não, eu de vez em quando eu dou um tempinho, né? Mas
2: quanto
19: eu não...
2: é o tempo?
19: Tempo é 2 horas, né?
7: É, geralmente. De uma cerveja gelar, enquanto eu tô tomando a outra.
19: Tô dando um tempo.
2: Não, Gil, é verdade, cara? Tu nunca tentou ficar sem beber?
19: Não, cara, mas já. Mas é aí que eu faço o seguinte. Aí eu tomo uma e aí eu espero a outra tela gelar. E aí eu abro outro de novo.
2: Não, mas tô falando sério.
7: Olha, cara, bem pensado.
19: Olha.
2: Gil.
19: Cara, o vento tá levando tudo ultimamente. Tudo,
2: gente. Ah, é?
19: Cara, leva árvores. Vocês já viram? Levando sacolas.
2: É.
19: Tampas de caixa da
2: tudo,
19: água.
2: Tudo,
19: telhas, velho.
2: Tudo, tudo.
19: Só não leva os meus boletos. Esses parecem ter criado raízes em carioca.
2: É, gente, falando em vento carioca, me permita, sabe com que as irmãs secam as roupas lá?
7: As irmãs?
2: Isso, secam as roupas.
7: Sim, as freiras, as freiras.
2: Isso, isso.
7: Não.
2: Sabe com quê?
7: Com quê?
2: Com vento, com vento.
7: Boa! Cara, eu tô com uma saudade, cara, uma saudade. Saudade de viajar. Nada melhor que viajar, né?
8: Coisa boa.
7: Isso, pegar o carro. Eu tô com saudade de viajar e ouvir aquela frase.
2: Eu viajei no seu olhar.
7: E ouvir aquela frase motivacional.
2: Motivacional. Tenta cover, é, motivacional.
7: É, aquela frase. Acredito. Aquela frase motivacional.
2: Tempo.
7: Sabe qual? Qual? Aquela assim, ó. Acorda, senão você vai perder o café da manhã do hotel.
2: Meu Deus, mas é bom comer um café da manhã.
7: Ai, que ódio que eu tenho do Teta.
2: Você, Zé.
19: Muito bem, finalmente. Opa. Vamos às manchetes não faladas no programa porque perderam tempo com outras coisinhas.
2: Que outras coisinhas você gosta de perder tempo?
19: Floss fala pela primeira vez do término com Marina Sena. Ana Castela faz dancinha de biquíni em dia de pool party no camping de Barretos.
2: Eu vi, gente! Isso, ela tá arrebentando lá, hein?
7: Quem?
2: A Ana Castela?
7: Não, quem envenenou o casco da barata?
19: E ainda, Lisandra Souto tem a filha assinando com a agência de modelo.
2: Olha aí! Estante.
7: Hein?
2: Como é que é o nome dela?
19: A Estante. Filha da Lisandra Souto.
7: Não, não, quem é a Fion Machado de Assis?
2: O Lisandro, tu conhece?
19: O
2: Lisandro também.
7: Sim, sim, ele toca na banda.
19: O Lisandro, mijando lhe dar risada.
2: Tchau, gente, fiquem com Deus.
7: Ai, que ódio tenho da...
2: Tava legal, né, gente?
0: Encanto.
2: Tava bom hoje, né, Coisão?
7: Descartar,
2: eu gostei.
7: Sabia que a gente vai morrer um dia.
2: Ah, sabe essas bobagens de vocês aí.
0: E eles não desistem.
2: Eu quero morrer com o Papai Noel.
0: Amanhã tem mais. Mas só amanhã, hein? Acabou. Acabou.
7: Acabou. Acabou.
0: Acabou mesmo. Vaza. Vaza.
7: Acabou.
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Túnel do Tempo, sejam bem-vindos, senhoras e senhores passageiros, apertem seus cintos porque o passado tá de volta com as grandes músicas que marcaram época, tocaram no rádio, fizeram parte da vida de muita gente e a gente relembra todos os dias aqui no oferecimento da Cressol, todas as facilidades que você precisa com benefícios e soluções que facilitam a sua vida. 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Vamos começar?

0: Essa é a dupla alemã Modern Talking, a dupla mais famosa do Eurodance, do pop. Eurodance não, mas do pop lá dos anos 80. Essa aí foi um dos grandes, seus grandes sucessos, 1986, Brother Louie. A gente recordou aqui no Clássicos da Encanto. Junto com os Paralamas do Sucesso, Alagados, Bob Sinclair, World, Hold On, Roxette, The Look, Xadê com Smooth Operator e ainda Shabba Ranks com Mr. Loverman. Músicas que marcaram época, é o que a gente toca aqui. E não acabou não, em seguidinha tem mais.
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0: O Discord recorreu da decisão da Agência Nacional de Proteção de Dados, que suspendeu as transmissões ao vivo e outros recursos de vídeo da plataforma no Brasil. A empresa considera a medida desproporcional e pediu que as funcionalidades sejam liberadas imediatamente enquanto o recurso é analisado. Como alternativa à suspensão, a plataforma propôs a criação de um plano de conformidade para reforçar a proteção de menores de idade. A punição ocorreu após a ANPD apontar falhas do sistema automatizado do Discord na identificação de uma situação grave envolvendo uma adolescente.
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0: Tempo bom, tempo estável hoje e amanhã, temperatura em elevação hoje já vai a 17 graus de máxima. 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
0: Atenção, senhoras e senhores, vamos seguir viagem, curtindo as grandes músicas do passado. Encanto. Clássicos da Encanto no ar, até as duas, num oferecimento da Cressol. 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Uma das mais lindas canções da Madonna, Live to Tell, rodando para você agora aqui no Clássicos.

0: Esse aí foi o primeiro sucesso da banda australiana In Excess, o primeiro lançado lá no final de 83, fez parte do álbum de 1984, estourou em todo mundo e a gente fechou Clássicos da Encanto com esse baita som, Original Sin, o pecado original do In Excess. Também teve Nati Roots, Surfista do Lago Paranoá, o Pato Fu com Eu Sei, canção da Legião Urbana, o Akon com Don't Matter e a Madonna Live to Tell passaram por aqui. As grandes músicas do passado você ouve todo dia. Hoje acabou, amanhã tem mais.
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1: Existe uma teoria que se chama 90-10, onde uma pessoa tem 90% daquilo que você procura em alguém, só que você foca naqueles 10% que falta. Aí você sai pra rua, se aventura, e realmente você encontra aqueles 10%, mas não se deu conta que perdeu os 90%.

0: longe.
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2: Se você deseja viver uma vida a dois, se você gosta de alguém, dedica essa pessoa a Deus, entrega ela pra Deus, que no momento certo vocês vão se encontrar, tá bom?

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1: Encanto, bom dia, meio da semana, boa quarta. Você que tá aí 5 e 6, bom dia.
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1: Vamos atualizando você que tá começando cedinho mais um dia, gente. Bom dia, você que pulou cedo. 10 graus no vale.
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0: bom dia, gente. Chegando, tudo bom? Tudo bem aí, já pulou, vamos pulando aí. Bom dia!
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0: Bom dia, bom dia, bom dia, minha gente, como vai? Tudo bom? Bom dia, você que tá aí já começando, pulou cedo, perdeu o sono, é, já tá cedito? Ou você que tá na lida, tá na batalha, já cedinho? Aqui a gente começa cedo, a gente começa antes do galo cantar. Já estamos com você, tem muita gente que começa cedinho também. Você que tá aí, já seja bem-vindo a nosso Encanto. Pede essa música, manda aquele recado, manda aquele bom dia. Daqui a pouco a gente vai conversando, vamos falando tudo. Como é que tá a situação, como é que tá o tempo? Vem chuva aí, muda o tempo, hein, gente? Aproveita hoje, que a noite já muda o tempo. Tá bom? Quem pulou, manda aquele bom dia, manda aquele oi. Sabe o nosso WhatsApp, ou você que tá passando pela região? Você que tá passando aí, ó, essa é a nossa Encanto. 51 nosso WhatsApp 998391001. WhatsApp. Que você manda aquele recado. Que você manda aquele bom dia. Bom dia. Bom dia. Quem começa cedinho. Juntos na nossa Encanto. Vamos lá. Aqui, ó.
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0: Só começando? Ótimo dia, gente. Bota a fé que dá. Vamos lá.

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1: 5:15, bom dia, gente. Bom dia a você que tá começando. Juntos aqui, ó.

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1: Bom dia! Bom dia, bom dia, bom dia, bom dia, minha gente. Bom dia, 5h20, tudo bem? Tudo certinho, tudo ok? Você que tá começando. Você que tá na audiência da Encanto, que tem de gente pulando cedo. Boa quarta. Você que tá aí, gente, atualizando você. Vamos lá, vamos à previsão do tempo. O pessoal quer saber como é que fica o tempo, gente. Vem chuva aí, máxima hoje, batendo 26. No momento, 10 graus pelo vale. Ó, gente, hoje pela manhã, tudo bom? Sol, tudo ok? Gente, ó, amanhã muda o tempo, é amanhã. Amanhã já começa com chuva. Mínima 16, máxima 29. Pode ter pancadas rápidas de chuva. Quinta, sexta, sábado, domingo, segunda. Aí depois na terça limpa o tempo, tá bom, gente? Pode ter chuva em nossa região. Mais intensidade na sexta, sábado e domingo. Tá bom, gente? Sexta, sábado, domingo. Bastante chuva pelo vale. Com pancadas e chuva pela região. Deixa eu dar uma olhada. A gente tem cerração. Acho que não tem, né, gente? Tudo limpo. Tudo ok. 386 pelo menos. 130 tem um pouquinho de cerração. Mas não é nada fechado, né? Pouca coisa. Tudo certinho, tudo ok, tá bom? Bom dia. Bom dia a você que tá começando. Bom dia a você que pulou cedo. Bom dia, Chico. Bom dia, Nilce. Bom dia, Rede. Bom dia, Michelin. Tá aí escutando a gente também. Eita, alô, Serrinha. O Serrinha tá de volta.

0: Serrinha. Tudo bom? Como é que você está? Tudo bem aí? Tudo certo? Alô, Cleiton Luiz Pinton. Também está na audiência o Cleiton. Já falou cedo. Bom dia. Deixa eu ver quem está aqui. Gente, que tem de recado. Se o pessoal pular cedo mesmo. Não tem tempo ruim, não. Isso aí. Vamos nessa. Quem soltou a voz aqui? Bom dia. Fala comigo. Tudo bom? Oi.
1: Bom dia, Teta. Tudo bom? Vamos, tudo? Teta. Vamos.
0: Chique.
1: Hoje é quarta-feira.
0: Eita, John.
1: Vamos que vamos. Na Lida das Mimosas. Hey. Valeu, Teta. Um abraço. Toca uma pra nós aí. John Costa de Teutônia.
0: Ei, hey, John, uma linda, bom dia, Lu, ele disse aí todo mundo aí. Alô, meu amigo caiu da cama. Alô, Jezinho, tudo bom, Tetá? Toca aí. Te amaio demais, destaque nacional, tu me deu um susto aqui, ô Jezinho. É o nome da música. Valeu, Jean, bom dia, mano velho. Fica com Deus aí, tá bom? Bom dia, quem mais aqui?
2: Bom
0: Oi.
2: Dia, Teta.
0: Tudo bom?
2: Adilson aqui, Danta Gorda.
0: Onde, Wilson?
2: Tati, carregamento foi feito ontem na capital do Bang Bang, ali no Rio de Janeiro, né?
0: Positivo?
2: Acabo de acabar em São Paulo.
0: Chique!
2: Estamos indo aqui. Hoje não foi o galo que me acordou, fui eu que acordei o galo.
0: É isso aí, mano, velho.
2: Pra ele cantar. Tá bom, estamos indo aí. Toca o fígado de aço da rainha musical pra me escutar. Positivo?
0: Positivo!
2: Bom dia a todos aí.
0: Chique! Bom dia, mano velho. Bom dia, meu irmão. Fica com Deus aí. Já vou botar o fígado de aço. Quem mais aqui, ó?
3: Tudo certo. Seguinte, quem vem pelo atalho aqui de Roca pra Mussum, muito cuidado os caminhão aí, que tem buraco que não dá pra querer. Tem buraco que os caminhão aí encostam, o chassis aí.
0: Eita,
3: tá
0: nós,
3: feia a pegada. Tô passando por aqui agora e tá feia a pegada. Tá? Só pra avisar todos os motoristas aí, carro também aí. Cuidado, tá feia a situação aqui, tá muito feio.
0: Eita, nós, gente, vai na boa, vai com cuidado, tá bom, gente? Cuidado, vai com calma e a gente vai com você que tá aí, tá bom? Bom dia, gente, bom dia você que tá pulando cedo. Vamos lá, quem mais aqui falando comigo? Bom dia, oi, tudo bom?
4: Bom dia, Teta, manda uma música aí da Sétimo Sentido.
0: Tá.
4: Ali aqui em Jaraguá do Sul. Ei. Manda lá pro meu amigo Ney da Saúde de Boqueirão do Leão.
0: Fechou
4: todas.
0: Baita
4: amigão. Ei. Um abraço, Teta.
0: Bom dia, meu amigo Ale, o Ale e o Ney, bom dia. Quem mais aqui fala comigo, tudo bom? Quem tá aí, bom dia, oi.
5: Ah, meu amigo Tetinha, bom dia, meu querido. Somebody Love, 100%.
0: Chique.
5: Tá bom, jovial? Joga aquela pra nós do grupo Momentos assim, ó. Mas ela não...

0: Valeu, um vamos buscar aí.
1: Deus abençoe, um forte abraço. Último!
0: Ei, Chorão, eu não achei essa, Chorão, mas eu vou achar, tá bom? Mas tem essa. 5h25. Alô, Chorão Positivo, copiou daí, no seu Scania. Tudo bom, Positivo, Chorão, carregado? Onde é o descarregado?

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1: Alô, Chorão, tá aqui o teu pedido 528. Alô, Patrolinha, começando. Bom dia, bom dia. Aqui, ó.

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1: Mas é nosso bandas. Bom dia, ei, musicão bom demais, né?
2: Bom dia!
1: Bom dia a você, Caí, tudo bem contigo? Tudo certinho, tudo ok? Você que pulou cedo, você que tá na audiência, na Encanto, você que tá aí na companhia, pulou cedo, gente. Bom dia, bom dia. Vamos nessa, não tem certo, só se é a região mais alta. Se tiver na Serrinha de Pouso Novo, gente, me avisa aí, tá bom? Me avisa a situação. Se tiver na Serrinha de Mussum também, Roca Mussum, o pessoal me informando, tá bem ruim aí. Vai com calma, gente, calma e atenção, você que tiver nessa região, tá bom? Vamos com calma. E a gente vai atualizando você. Daqui a pouquinho, notícias chegando. Intervalo bem rápido, na volta tem mais. Tem o seu oi, tem o seu bom dia, tem você que pula cedo. Juntos aqui, ó.
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1: 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Nossa, Encanto com você, bom dia. 6:27.
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1: Atenção, gente, notícias, portais aqui da nossa região, nosso vale. Eleições 2026, Vale reúne mais de 61 mil filiados a partidos políticos, 61 mil, tá bom? A gente vai atualizando você com notícias e informações do Hospital Ouro Branco, prepara a expansão com projeto do Polo de Saúde Teutônia, tá bom, gente? Financiamento de 100 milhões fica fora de votação na Câmara de Lajeado, chamando a atenção aqui os portais do nosso vale e da nossa região. Tá bom, gente? Também aqui, com mais de 25 mil metros quadrados construídos, Diamond realiza a celebração com seu maior empreendimento em Lajeado. Olha que legal, gente. Tá bom? Aconteceu ontem. Também está nas redes sociais da Encanto FM. Dá uma olhadinha lá, Encanto 100.1. Também aqui, menino de Teutônia conquista o título do Campeonato Gaúcho de Kart. Anvisa aprova segundo genérico com caneta injetável. Tá bom, gente? Chamando atenção também o jogo Grenal, que acontece amanhã, 8 da noite. Copa do Brasil, tem Grenal acontecendo amanhã, 8 da noite. E Mega Sena pode pagar amanhã 25 milhões. Acumulou Mega Sena, hein? Acumulou 25 milhões, Mega Sena acumulada. Aqui, ó.
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1: Máxima hoje batendo, gente. Atualizando você que tá aí. Hoje esquenta um pouquinho mais. A máxima de hoje pode chegar aí aos 26, hein? 10 graus na região.
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1: Um ótimo dia, você que tá aí acordando aí, você mesmo, pulou da cama, pula feliz, hein? Tem mais um dia cheio de coisas boas. E aqui tá recheado de músicas. Bom dia.

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1: Mais ótimo dia, vamos lá, gente. Você que tá começando, você que tá aí. Deixa eu ver quem tá mandando aquele recado, quem tá pulando cedo, quem tá mandando bom dia aqui. Juntos, na nossa Encanto. Quem mandou? Bom dia. Quem pula cedo aqui no WhatsApp? O Chico mandei, disse que o Chico gostou. Aquela música, ela não gosta de mim. Legal, né, Chico? Ó, foi a dica do meu amigo Chorão, que tá no caminhãozão aí, viu? Alô, Cristiano Fontana. Você está aí, Cristiano? Tudo bem contigo? Tudo certinho? Então tá bom demais. Eita, gente, que legal. Tudo bom? Teta, tetinha. Neblina na região de Pouso Novo. Motoras, a ração positivo. Copiou daí, Tubarão. Bom dia, meu amigo Rafinha. Ô, Rafinha da ração. Eita, levando aí a ração. Escutando a Encanto, ó. Serra de Pouso Novo, tapadito de serração. Tá bom, gente? Vai com calma, vai com atenção. Bom dia. A Neuci mandou foto aqui, ó, tomando chimarrão com a Marvel. Valeu, menina. Quem mais aqui? Bom dia, fala comigo. Olha, ele voltou. Meu amigo Loreno, bom dia, oi.
2: Por que tá aqui, Loreno? Manda música pra nós aí.
1: Tá.
2: É a conta que vai longe, onde puder, te agradeço.
1: Lógico que sim, meu amigo. Como é que tu tá? Quanto tempo? Tudo bem contigo? Alô, meu amigo Paulinho, Paulinho Grid, a música aí, guardanapo, tô em casa recuperando aí, amigão, vai dar tudo certo, desanima não, amigão, tá bom? A Glaci de Trish tá aqui também, bom dia, Glaci, bom dia, quem, Vag, Vag tá aí, bom dia, o Vini.
3: Bom dia, Tetinha.
1: Chique.
3: Beleza, Tetinha.
1: É o Vag.
3: Tamo chegando aqui no tal do Carlos Barbosa, pra carregar umas batatas e tomate.
1: Eita.
3: Eita, encantado aí, depois do
1: Guavirova
3: até Nópolis, também muita seração, tá?
1: Eita, gente.
3: Tá embaçado, hein?
1: Vai na boa, vai na boa.
3: Valeu, Teta, abração.
1: Com Deus. Valeu, Wagner, meu irmão, Deus te abençoe, bom dia, oi.
4: Bom dia, meu amigo Teta.
1: Dia.
4: Tá bom, Teta?
1: Ei, patroninha.
4: Manda um aí, patrão.

0: passarela pra nós aí, que estamos na escuta.
1: Chique!
0: Um abraço, baita quarta, tudo de bom!
1: Tudo de bom, de belo, bom dia!
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1: Os Afaz chegando. Alô, Nanico tá aí, o Giló tá aí também. Sei que foi lá cedo, Alô 190. Tudo bom?

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1: 18 para 6, bom dia. Alô, meu amigo Kieza, tá com a gente aí.

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2: Bom dia, 12 para 6, bom dia, meu amigo, bom dia, minha amiga. Tudo bem contigo? Não tem cerração aqui na nossa região, cerração tem lá em Pouso Novo, tá bom? Pessoal me formando aqui, o Rodrigão tomando seu chimarrão, Rodrigo das piscinas. Ei, Rodrigão, tudo bem contigo? Tudo certinho? Tem mais daqui mandando recado, meu amigo Tonioli, já falou você, Tonioli, tudo bem aí? Tudo chique, bacanizado. O Cristiano tá lá também, mandou um áudio, ok? Já vou botar esse povo falando que tem de recados aqui, gente. Só agradecer a audiência de vocês, hein? Eita, gente, que legal demais, hein? Quem manda aqui é o Nanico. Bom dia, Nanico. Oi.
3: Bom dia. Bora.
2: Chique.
3: Manda um alô aí pra nós, Teta.
2: Tudo bom?
3: Pose, temos na escuta aí. 0386
2: é o Paulo. Ei, positivo, Nanico. Quem mais tá aí? Bom dia.
3: Bom dia, Tetinha.
2: Pose.
3: Xiló na área, BR386.
2: Ei, Xiló.
3: Um abraço e a galera aí da Tierra Pagatiani,
2: Tierra
3: da
2: Vamos!
3: Toda essa galera aí. Um abraço a todos. Boa quarta-feira, dia bom do dia. Sofá. Bora.
2: Ei, hey, dia da espetáculo, é isso? Bom dia, oi. Tudo bem? Quem fala comigo? Tudo bem aí?
4: Fala, Teta. Bom dia, Teta.
2: Bom dia.
4: Aí tá, tudo certo pra mim?
2: Tudo, mano, velho.
4: Manda uma música pra nós aí do Agro, aí o Sadi, tamo indo lá no Parque da Expo Inter lá. Ei. Organizar a casa lá pra.
2: Coisa boa, hein?
4: Pra Expo Inter.
2: Vem aí, Expo Inter. Tá.
4: Toca o sol e a lua e a noite. Toca a lua e a noite aí pra nós.
2: Fechou todas. Bom dia, meu amigo Cristiano. Bom dia, Santinho. Pessoal do Agro com a gente. Oi, bom dia.
5: Bom dia, meu amigo Teta. Toca uma aí do Rainha Musical aí.
2: Tá.
5: Se qualquer uma, tá. Moto taxista, qualquer um.
2: É o Carlinhos Carlos, bom dia, meu amigo.
5: Pra minha família aqui no município de Série aí, pra
2: tá
5: todo
2: bom.
5: Mundo ouvinte da Encanto FM.
2: Fechou todas, bom dia.
5: Sim.
2: Aí, oi, quem? Bom dia, fala comigo, tudo bom?
6: Bom dia, Teta.
2: Oh.
6: RD na coleta.
2: Como é que tá aí, RD?
6: Seguindo de estrela a cruzeiro, depois cruzeiro a estrela.
2: Aí, Zá, Betinho.
6: Não pode parar, muito bom dia, que Deus reserve um maravilhoso dia.
2: Amém.
6: Fique com Deus, meu amigo, bom trabalho.
2: Ei, hey, Betinho.
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2: 10 para 6. Quem falou que o povo não pula cedo? Pula cedo sim! Aqui já tem café, aí tem chimarrão.
7: Então, Borges!
2: E aqui, a música boa. Bom dia!

0: moda boa demais, hein? Aqui, ó.
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2: Bom dia!
0: Mais ótimo dia, tudo bem? Você que tá começando, gente, fico feliz, hein? Em saber que você pula cedo aqui, seu dia começa melhor, juntos na nossa Encanto. Serração pelo vale e pela região, gente, mais alta aí, Tenebrina. Alô, Joãozinho. Alô, Joãozinho. Alô, Tonioli. Alô, a esposa do Tonioli também tá aí. Estão viajando, né? 2000 km daqui. O Joãozinho tá lá, já pulou cedo. Tá no caminhão, escutando a gente. Ei, Joãozinho, bom dia, meu amigo. Quem mandou recado aqui? Quem mandou mais um aqui? Bom dia. Deixa eu ver se foi de hoje esse. Ah, não veio mais mensagem aqui? Ô, Jaque, manda de novo. Talvez não deu tempo de rodar antes teu áudio, Jaque. Manda aí, pede uma do Balzão. Tá bom, menina? Beijo, beijo. Com Deus aí, tá bom, menina? Quem mais? Aqui é minha amiga Moreni. Quanto tempo, Moreni? Beijo, menina. Juntos na nossa Encanto. O Mano Velho, deixa eu ver o que ele botou aqui. Oi, bom dia.
3: Vamos, Tetinha, buscando Giovanni e Juliana aqui no bairro, no bairro Santo Antônio. Vamos seguir a nova coleta, hein?
0: Ei, Betinho!
3: Cruzeiro do Sul. Vamos lá, que Deus abençoe.
0: Alô, tio Beto. Ô, Betinho, bom dia, mano, velho. Deus abençoe aí, tá bom? Boa corre, bom corre. Limpando nossas cidades, deixando elas ainda mais bonitas. Você acorda, eu falo isso seguidamente. Você acorda e vê a cidade bonita, mas tem esse povo que tá desde as 2 da manhã aí, né? Ou antes, na lida, né?
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0: Tem modão, hein?
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0: Mas é a nossa Encanto que pula cedo. Um faltando pra seis.
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0: Máxima hoje, gente. Você que tá aí nos escutando, a máxima de hoje pode bater aí os 29. Atualizando você, sai de casa aí. 10 graus no vale.
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0: Aquela mensagem de todas as manhãs, você que tá aí, gente. Atenção na mensagem de hoje, aposto que seu dia começa melhor, juntos, aqui na nossa Encanto, tá bom? Um ótimo dia pra você, seja você quem for, tenha sempre como meta muita força e determinação, repito, seja quem for, tenha sempre muita força e determinação, e faça tudo com muito amor, ó. Muita determinação, muita força e faça tudo com muito amor. Um dia você chega lá. Você chega no seu objetivo. Não esquece disso. Força, determinação e faça tudo com muito amor. Um dia você chega no seu objetivo. Tá quase chegando lá. Pensa nisso. Ei, pensa nisso aí. Bom dia! Aqui tá começando. Seja bem-vindo ao número 1 do Vale. Vai começar o modão. É esse aí, esse mesmo que você quer. Então manda um áudio pra mim pedindo aí a tua. Manda, você me ajuda a fazer o baú. Aqui,

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2: Bom dia,
3: como vai? Tudo bem aí? Já começou o dia? Desejando bom dia, não importa se você conhece ou não conhece a pessoa, deseja ela assim, ó.
1: Bom dia!
3: Você que tá aí, ativa aí o nosso bom dia. Você que tá aí no 100.1, tá no aplicativo, tá no site. Vamos lá, 6 e 5. 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Ótimo dia. Vamos juntos. Você que tá aí, gente, pede a tua. Manda aquele recado. Manda aquele bom dia. Faz o seu pedido musical. E juntos, a gente começa. A gente começa aqui o nosso baúzão. A moda boa. O seu pedido. E juntos, a gente faz seu dia melhor. Aqui, ó.
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3: 6 e 7. Alô, meu amigo Jorge. O modão começou pulando a cama. Alô, Edilei. Sexta tem churrasco, Edilei, pulando a cama. Alô, Anésio, vamos lá, arruma a serra. Só chegar lá tem o sol, Anésio, vamos. Vamos pular da cama. Alô, Dé, a meninada já tá esperando o ônibus. Alô, tio Dé, o ônibus do modão. Juntos, ah, gostei dessa, o ônibus do modão do Dé. Aqui, ó.

0: Alô, meu amigo Tonioli. Sabe quem tá escutando lá? O Joãozinho também. Ô, Joãozinho!
1: Bom dia, Teta.
0: Bom dia, Joãozinho. Essa aqui é a voz dele, ó, do Joãozinho. E essa moda é boa, hein? Canta junto, 6:10, vai!

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1: 6h15, Cristian Ralfi. Não pode faltar essa, né, gente? Bom dia. Tudo bem aí? Serração, região mais alta, Pouso Novo ainda tem, hein? Neblina. Bom dia, bom dia, bom dia. Você que tá aí começando, gente, que seu dia começa melhor. Pode apostar, hein? Vamos, Nanico! Ei, meu amigo Darcy, Rua Sete Irmãos, 180, aquela cuca, hein? Bom dia!
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1: Meu amigo, Leonildo pediu essa aqui. Leonildo, bom dia, tá aí o teu pedido musical. Bom dia, meu amigo. Thaís, ele, Felipe Falcão, um grito de amor. Leonildo, tá aí. Tudo bem contigo? Bom dia. Bom dia, Vini, tá aí com a gente também. Canta, essa é linda, vai.
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2: Mas eu fiquei devendo pro Santinho, mas tem essa aqui, Santinho, ó, vai.
3: Então agora toca o Só Pra Não Pensar em Você, do Mirosmar.
2: Olha aqui, ó. Eita, nós, hein? Tô falando. Além de ouvintes e amigos, hein? Essa é a nossa Encanto. Fico muito feliz em saber que você tá começando o dia sintonizado aqui, ó.
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2: Aqui seu dia começa melhor, isso você pode ter certeza. Bota fé, bota pensamento positivo, porque o modão é bom. Agora depende de ti começar feliz aí, viu? Vamos lá, vai dar certo. É, você mesmo que tá escutando, vai dar certo, vamos! Bom dia, gente!

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1: Bom dia, 6h25, bom dia, tudo bem aí? Ei, moda boa demais, hein? Zezé, quem canta seus males espanta, diz o ditado, hein? Ô, gente, você tem roupa pra botar na rua, secar, fazer alguma coisa de sol? Porque faz hoje que amanhã muda o tempo, hein? Amanhã muda o tempo, tamo nessa. Você que tá na companhia da Encanto, um ótimo dia. Você que tá na audiência aí já cedinho, vamos nessa. Deixa eu ver aqui. Deixa eu ver aqui quem mandou recado. O WhatsApp aqui, ó, tá bombando. Deixa eu ver quem mandou. Bom dia. Oi, tudo bom?
2: Tudo bem?
1: Tudo.
2: Bom dia, Encanto.
1: Bom dia.
2: Hoje, quarta-feira.
1: Hoje aqui.
2: O dia promete ser muito lindo. Logo viajando a Porto Alegre.
1: Bem-vindo.
2: E escutando a Encanto FM.
1: Hey.
2: Um abraço, teta.
1: Bom dia, essa aqui é a Jaque, nossa amiga Jaque. Ô, oh, Jaque, bom dia. Quem mais? Oi, fala comigo.
3: Bom dia, também. Teta.
1: Tudo
3: só
1: bom?
3: Uma moça pra mim aí. Uma pessoa muito especial.
1: Mas, tá apaixonada?
3: Gosto muito dela.
1: Mas, Chico Rei, pode ser?
3: Muito especial pra mim.
1: Um modão do Chico Rei?
3: Toca a música do Chico Rei pra lá.
1: Falei, ó. Qual é?
3: Tranca a porta e me beija.
1: Ei,
3: é o Thiago do bairro do Lajado, um abraço, teta.
1: Ô, Thiagão, na quarta vocês ficam tudo romântico, né? Mas tá certo tu, homem, velho. Bom dia. Ei, o Santinho escutando o Zezé naquele caminhão bonito, hein? Ei, Santinho, gostou, mano, velho? Ah, tá fazendo match esse caminhão, hein? Tá bem, hein? Bom dia, mano, velho. Oi.
4: Bom dia, teta. Toca aí pra nós, se possível, um barerito morto por dentro.
1: Eita,
4: uma ótima quarta-feira a todos nós.
1: Só modão. Vivi, como é que tá a meninada aí cantando junto? A Salete de Encantar. Tá bom, Salete? Tudo bom? Quanto tempo? Bom dia, teta. Tudo bem? O Darcy tá com a gente, tá entrega daquelas cucas deliciosas. Bom dia. Tudo bom, teta? Bom dia pra você, meu amigo Anésio. Mais um dia. Vamos lá, Anésio. Quem mais aqui? Tudo bom, teta? Bom dia. Toca aí, Amado Batista. Curti. Eu vou voltar com ex-amor. Essa é boa. Pode ser? Bom dia, oi.
5: Bora, teta. Bom dia, toda piazada. Vamos, dale.
1: Tudo chique, é?
5: Boa quarta-feira pra todo mundo.
1: Como é que tá as coisas aí?
5: Internacional do sofá, né, piazão?
1: Isso aí.
5: Não tem o que fazer.
1: Não adianta.
5: Pousou novo ali, uma serraçãozinha, mas não mais, só o brilho aí pra baixo, hein? Tamo aí chegandinha, mais uma na Lajadinha de Ouro e tudo numa boa, hein?
1: Ei, tchau.
5: Vamos, dale, bom dia.
1: Dia. Valeu, mano velho, Deus abençoe aí, boa viajada, tá bom? Quem mais aqui, ó, bom dia, oi, tudo bom?
6: Bom dia, tetinha.
1: Dia.
6: Bota aí, bota azul aí. Temos aqui no Piauí, aqui na fazenda, aqui, caminhão carregado, sem nota. Bora aí, animar, levantar cedo pra tomar chimarrão.
1: Tá só faltando a nota. Eu gostei, tu vai apanhar. Vazou no áudio aí, Antonioli. Vazou, quer ver? Escutem, gente. Eu fui eu que escutei, olha. Vai apanhar, ó, quer ver?
6: Bom dia, tetinha.
1: Agora, hein?
6: Bota aí, boate azul aí.
7: Vai apanhar.
1: Olha aí, ó, tu viu? Ô, Tony, olha, tu vai apanhar, não vou botar isso aí, não. Então tu vai apanhar, depois a culpa é minha. Gente, vamos rir e começar bem. Mais um dia. Intervalo bem rápido, na volta tem mais. Pede a tua, manda teu oi, manda teu bom dia.
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1: Eita, modão, hein?
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1: Vamos lá, atualizando você. Bom dia, minha gente. Ei, pula da cama aí, vivente. 6h29.
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1: 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Alô, Bruno, já pulou? Sibeli, acorda o Bruno aí. Bom dia.
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1: Máxima 29. Vamos lá, vai começar um dia bonito aí, mas depois muda, amanhã vem chuva. Atualizando aí 10 graus na região.
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3: Bom dia, minha gente, tudo bom? Essa é a nossa Encanto, a número 1 do Vale. 26/7, hein? 26/7, pula na cama. Filhão ainda é escola. Não esqueceu o caderno de nada. Tá tudo certo aí? Tá bom. Bom dia. De volta.
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3: Mas ótimo dia, gente. Vamos lá, vamos com fé, vamos no corre e vamos juntos, né? Meio da semana. Como diz aquele amigo, depois de amanhã já é sexta, né? É ou não é? 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Alô, Wilson, Jair. 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Meu irmão, Maicon, já na atividade aí. O Maicon, bom dia. 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Meu amigo Marciano, tô olhando aqui nas câmeras, o Marciano já tá chegando lá, hein? Marcianinho, bom dia. Bom dia, meu amigo. E vamos lá, né, gente? Com você, que tá aqui, ó, ligado.
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3: Eita, quando a gente fala que tem que tocar, né, gente? Tá aqui, ei, Amadão, hoje é quarta, o pessoal tá romântico, amado. Canta pra esse povo, vai. O V pediu aqui, ó. Amado Batista.

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1: 20 para 7, Rick Renner chegando. Vamos lá, gente. Bom dia. Você que tá aí.

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1: 17, faltando para 7. Eita! Pedindo musical aqui. Alô, Vivi. Tá aí o teu pedido. Bom dia, essa aqui é linda. Alô, Jorginho Lobo Mal. É o apelido dele, Jorginho Lobo Mal. Não entendi porquê, né? Mas é o apelido dele aí na obra, hein?

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1: 12 para 7. Eita, moda boa demais. Alô, Renê, bom chimarrão. Bom dia. 12 para 7, sei que tá começando.

0: Ih, moda boa, hein, gente?
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2: Bom dia.
0: Mais ótimo dia. Bom dia, gente. Bom dia, você que tá aí. Vamos lá, vamos correr, vamos batalhar. Ao som de Zezé. 9 faltando para 7. Bom dia. Deixa eu ver quem tá aqui. O Jorginho Lobo Mal já mandei. O Renner já mandei aqui também. Bom dia. Quem mais aqui mandando recado? Deixa eu só atualizar as câmeras aqui, gente. Tem que ser ação, não tem... Ó, tô vendo lajada aqui, tá tudo ok, né, gente? Não tem neblina, tá tudo certinho. Deixa eu ver aqui como é que tá 130, Arroio do Meio, se tem um pouquinho de neblina aí, eu acho que não, né? Não, atualizei aqui, gente, não. Nada do sol ainda, mas não tem aquela neblina fechada, não tem. Tá bom, gente? Região mais alta tem, Serrano e Pouso Novo, o pessoal me avisando aí que tem neblina. Deixa eu ver quem tá aqui, bom dia, oi.
3: Bom dia, bom dia, Teta Rodrigues.
0: Bom dia.
3: Estamos junto.
0: Beijo.
3: Seração, capitão.
0: Tudo certinho?
3: Mas acho que o sol vem. O que que tu me diz, meu querido?
0: Ei.
3: Um abraço.
0: 29 a máxima hoje, minha amiga Maritana. Pode abrir as janelas que o sol vai chegar aí, tá bom? Mas amanhã, amanhã e até segunda, é bastante chuva no vale. Mas vamos nessa. Bom dia. Quem mais aqui? Ó? Bom dia. Oi, fala comigo.
4: Bom dia, Teta.
0: Oi, Ricardinho. Chique.
4: 386 aí, rumo a Porto Alegre. Desde as 5h30 na carona aí.
0: Tá.
4: Um abraço. Tava esperando tocar o Amado Batista aí.
0: Eita.
4: Abraço, Teta.
0: É o Rodei. Bom dia, meu amigo. Deus abençoe. Bom dia. Quem mais aqui? Oi, tudo bom?
5: Fala, Teta, meu querido.
0: Dia.
5: Manda uma aí pra galera penosa aí. Temos na lida desde cedo aí. Bora.
0: Ei, meu amigo Jurona. Bom dia. Quem mais aqui? Tudo bom, Teta? Bom dia, mandou oi pra gente. O Juliano tá aí também. Gente, que tem de recado. Vocês são top demais, hein? Bom dia, oi.
6: Fala, Tetinha. Bom dia, bom dia.
0: Dia.
6: Ô, Teta.
0: É.
6: Se Pente. Sobrar um tempinho aí, toca o meu Reino Encantado.
0: Ah.
6: Uma música top aí pra nós pra escutar, nós. Hein?
0: Tu me ajuda a lembrar amanhã. Amanhã eu rodo pra você, pode ser? Pode ser, mano, velho. Tá anotado aí. Essa música é linda, linda. Bom dia, oi.
7: Bom dia, Teta. Tudo
0: oi,
7: bem?
0: Oi, Nanda.
7: É Fernanda aqui do interior de Canudos.
0: Como é que
7: manda
0: tá?
7: Manda uma do Leonardo. Pode ser feitiço.
0: Tá.
7: Pra nós que estamos ligadinhos no teu programa aqui, eu, o Paulo, a Luana.
0: Pô, gente.
7: O interior de Canudos tá fechado de interação.
0: Que coisa, menina. Um bom dia pra essa família abençoada aí. Fiquem com Deus, tá bom? Bom dia. Quem mais aqui? Não posso esquecer de ninguém. Ô, oh, meu amigo Negão, bom dia.
8: Bom dia, bom dia, bom dia, Teta. Negão da Roca, por cá. Até mais pro lado do Venâncio Aires aí, tá.
0: Eita.
8: Bom?
0: Boa viagem.
8: E cê foi a semana de novo?
0: Ei, depois de amanhã?
8: Cê tá doido, depois de amanhã já é sexta.
0: Pede uma que eu boto na lista aqui, vai.
8: Ah. Tá bom, Teta. Toca aí pra nós, Castelo de Amor.
0: Tá.
8: Grande abraço aí, Teta.
0: Tudo de bom.
8: Tudo de bom.
0: Ei, de bom, de belo. Bom dia, Teta. Olha só. Pessoal botando aqui Roca Mussum. Bastante poeira. E a gente pagando ainda pedágio. É, Ederson. Vamos fazer o quê? É, não é fácil, não. Vou te falar uma coisa. Não é fácil, mano, velho. Mas a gente não desiste. A gente não desiste nunca. E vamos lá. Aqui, ó.
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0: Nosso baúzão. Um ótimo dia, gente. Você que tá aí? 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Alô, Wilson? 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Bom dia a toda a equipe. Vamos juntos. Você que tá aí, gente. Acabou. Amanhã às 6 tá de volta o baúzão. Daqui a pouquinho.
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0: Música boa. Seu dia começando bem. Aqui, ó. Juntos.
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0: Bom dia, bom dia.
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0: Cadê o teu bom dia aí, gente? Manda aí, vamos lá. 5 faltando pra 7.
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1: Máxima hoje batendo zero. Você que tá aí na audiência? A máxima de hoje bate 29, esquenta um pouquinho mais. 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Alô, Marcão, alô, Ani, todo dia já na lida, né? Bom dia, Marcão. 11 graus na região.
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1: Bom dia, gente, 7 em ponto. Tudo bem aí, tudo certinho? Como é que você está? Aqui tá chegando, sertão, hein? Música boa, seu áudio vale cinema. Aumenta o volume, meio da semana. Aqui, ó.

0: Mais um ótimo dia, vamos lá, gente, 7 em ponto. Tudo bem contigo? Tudo certinho? Tudo ok? Você que tá começando aqui é o nosso sertão. Tudo bem contigo? Ô, gente, eu vou falar um negócio pra você. Você que tá nos escutando. Se você faz seu intervalo aí ao meio-dia, uma, né? Fica ligado. 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Você é nosso convidado. É lajado, vai acontecer. Mas a gente vai contar. Hoje pela manhã a gente conta onde vai ser, tá bom? 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E a qualquer hora a gente faz um churrasquinho juntos. Pode ser? Churrasquinho juntos da nossa
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0: Hoje tem. Fica ligado aí, tá bom? Aqui tá começando o nosso
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0: 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Vamos nessa. Aqui tá começando, gente. O pessoal pedindo churrasquinho. Gente, lajeado hoje, tá bom? Fica ligado aí. Churrasquinho. Qualidade Belmonte. Belmonte nesse churrasquinho com a gente. Valeu, Edgar, Thales, pela confiança. E o pessoal da ABC também, né? Ser especial. Então, gente, nosso pontapé nesse novo projeto, o churrasquinho da Encanto, hoje é lajeado, tá bom? Se liga na Encanto e vamos nessa. Gente, aqui vai começar, tem música boa, seu áudio vale cinema. Aqui, começando!
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0: Essa é aquela música que você canta, né? Você canta juntos e seus males espantam. Henrique Juliano.
2: Agora pra ser o quê?
0: Quinta.
2: Pra ser isso.
0: Aqui, ó.
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1: 7:11, ótimo dia, gente. Senta aí, 7:11. Ei, moda boa. Bom dia, bom dia.

0: Rio Modão, hein? 717.
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3: Bom dia, Teta. Tudo belezinha, guri? Quartou. Bora pra cima do dia.
0: Ô, Belzinha.
3: Um abençoado dia pra nós. E claro que, né, que não podia faltar o que era ingresso pro cinema.
0: Ei, Belzinha.
3: É a Bela de Costa aqui de Encantada. Abração, guri.
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7h20, bom dia, gente. Ei, Michel Teló, essa música é linda, gente. Todos amigos da roça, hein? Ei, na lida aí. Ô, John Costa. Aqui, ó. Aloede, Nilce, aqui.

0: alto.
1: Bom dia.
0: Mais ótimo dia, bom dia, gente. 7h22, bom dia. Já deu bom dia pra alguém? Deu? Então, pera, ativa aí o nosso aqui, ó.
1: Bom dia.
0: Cadê o bom dia, cadê?
2: Bom dia, Pepe.
0: Bom dia, bom dia. Bom dia a todo mundo. Bom dia a você que tá começando. Cadê o bom dia aí?
2: Bom dia, bom dia.
0: Bom dia, vamos lá. Os pequenos da escolinha, bom dia pra vocês. Ô, gente, 7h30. Aquela confusão de todas as manhãs em tempo real. Estamos olhando aqui. Aquela confusão da 130, mas vamos lá, vamos nessa, bom dia você que tá aí, mas tudo andando, mas lentidão aí na 130, tá bom, gente?

0: Vai com calma, vai com atenção, ou chamando atenção até quem vem de Santa Clara do Sul. Tô olhando aqui uma lentidão pertinho da escola Jardim Botânico aí também, né? Um pouquinho de lentidão. Quem vem de Jardim do Cedro também, pela 453, também tem lentidão. Vamos nessa, Roca Mussum, bastante poeira lá. Pessoal me falando, que função. Vamos nessa, mas o sol tá chegando, arroz de meio, tô olhando aqui, ó. Céu azul já tem um pouquinho. E assim vamos, tá bom? Deixa eu ver quem tá aqui. Meu amigo Jaime. Oi, Jaime. Jaime, é você. Tudo certinho. Marcelão do Pão. Alô, Marcelo do Pão. Alô, Moa. Alô, Décio. Também na Companhia da Encanto. Bom dia, meu amigo Giló. Tá no caminhão. Tudo certinho aí. Vamos nessa. Quem mais aqui mandando recado? Se você mandar bom dia, eu fico feliz e você concorre cinema. Oi, tudo bem?
1: Bom dia, bom dia. Quero participar dos ingressos de cinema. Clarice Becker, de Lajeado.
0: Beijo, menina. Quem mais? Oi, tudo bom? Cadê o teu bom dia? Oi.
2: Bom dia, Teta. Bom dia a todos os ouvintes da Rádio Encanto. Aqui é Grazi Charqueadas, iniciando essa manhã já conectado na programação.
0: Tchau.
2: Passando para desejar a todos um excelente dia. E mandar aquele beijão super especial ao meu marido Luan. Um grande abraço, Teta.
0: Valeu.
2: Seguimos conectados na melhor rádio.
0: Valeu, menina. Fica com Deus e feliz, hein? Alô, Caiuã. Tudo bem contigo, Caiuã? Bom dia. Quem? Oi, tudo bem?
3: Bom dia, Teta. Bom dia, os amigos da escuta. Um abraço a todos. Boa quarta-feira. Joel Jesus, convênio saindo pro trânsito.
0: Vamos lá, Joel. Vamos dar ali. Manda alusão, pessoal da saúde de Cruzeiro do Sul. Alô, pessoal da saúde de Cruzeiro do Sul. Alô, Luciano. Luciano, conhece o Ricardinho? Ah, é, o Gramistão, apostei um pão de queijo com ele, hein? É. Bom dia, Ricardinho. Pão de queijo, Ricardinho. Bom dia. Tudo bom, gente? Linda da Encanto. Eu acho que ela mandou errado aqui. Gente, linda não, mas é Encanto. Tá bom, manda um beijo especial. Aquela pessoa que tá lá no Leite em Pó, da Dália. Anônimo aqui. Tá bom, vou ajudando vocês. Eu ajudo vocês aqui. Eita, o que tem de recados aqui? Vocês são top demais. Ei, manda teu bom dia. Cadê o teu bom dia? Rempel, cadê o teu bom dia? Vamos juntos aqui. 7h25.
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0: Vamos à previsão do tempo, você que tá ligado em Encanto, gente. Máxima hoje batendo 29. Isso que eu digo, haja saúde, gente. Eita, nós, hein, gente. Vamos lá, não chove hoje. Segunda previsão, hoje não chove, mas amanhã muda o tempo, o dia começa com tempo firme, sol, mas depois aumenta a nebulosidade e pancadas de chuva pode acontecer amanhã, 10 milímetros. Sexta tem 45, sábado 35 e domingo 25, segunda 25. Aí terça começa a limpar o tempo, tá bom, gente? Pelo menos até segunda tem chuva no vale. Eita, nossa, gente. Aproveita hoje. Hoje e amanhã pela manhã. 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Um ótimo dia. Juntos, na Encanto.

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1: Positivo? Copiou daí, galera?
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2: Mas a nossa encantou, nossa número no vale. Atualizando, 12 graus, hein?
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2: De volta, gente. Vamos lá, 130 carregada aos dois sentidos, hein? Chegada na Jato, 130 lentidão. Tá bom? Vamos juntos. Bom dia, Serra Pouso Novo, neblina, serração, vai com calma e atenção. Encanto. Bom dia, de volta.
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2: 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Bom dia. Bom dia, Romano. 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Bom dia a todo o time, toda a equipe. 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Manda teu bom dia aí.
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2: Essa aqui foi sucesso, gente. Essa rolou no sertão. E na Encanto tem das duas às três, hein? Com Heron Dalmolin. Essa rolou o sertão, Jorge Mateus.

0: demais.
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2: 20 para as 8, gente. Bom dia, máximo hoje 29, hein? Esse é mais um dia. E aumenta mais um pouquinho aí. 29 a máxima.

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2: João Neto Frederico, Mariana Fagundes.
3: É, ó, menino. Toca aquela porque meu coração já tá machucado.
2: O nosso, né?
3: O nosso.
2: Vamos cantar então pra melhorar?
3: Agora.

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1: Mas é uma sertão com você na estrada. Cadê um bom dia seu aí que vale cinema? Bom dia, oi.
2: Bom dia, Teta, meu querido.
1: Chiquinha.
2: Quero ingresso aí, concorrer ingresso pro cinema.
1: Valeu,
2: abraço.
1: Gente.
2: Abraço. Valeu, meu querido.
1: Bom dia, mano, velho.
3: Teta, diz aí pra mim como é que faz participar dos ingressos do cinema.
1: Já
3: quero
1: caiu.
3: Levar minha namorada, Denise, junto.
1: Show.
3: Tá bom? Adilson Santinho, Canta Gorda.
1: Ô, Santinho, você mandou áudio, já está no sistema. Você já está participando.
4: Eita.
1: Aqui, ó.
4: Murilo Rufi.
1: Rosa. 12 para as 8, ei, 12 para as 8, pula na cama.

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1: Alô, meu amigo Elias do Freti. Alô, Simone. Tá aqui, ó, Eduardo Costa pedindo musical. Atendi. Ei, Simone. Bom dia, Elias. Ei, meu amigão Elias. Simone, pessoal do Freti aí, vamos juntos. Canto.

0: ótimo dia, bom dia, minha gente. 6 para as 8. Vamos lá que tem um sol chegando. Ao som de Eduardo Costa, alô Simone, pediu, tá aí, alô Elias, bom dia, bom dia. Você que tá ligado na Encanto, juntos com você, tudo bom, vida? Bom dia. Encanto, tudo certo? Ah, tá aqui, ó, tudo certinho naquele costelão, Brats, supermercados, tá tudo certo, Mari, boa sorte, bom dia. Quem mais aqui? Mandando bom dia. Oi, tudo bom?
1: Bom dia, bom dia, bom dia, seus pelasseco, peixinho da graça.
0: Bom dia.
1: Ótima quarta-feira pra você, pra todos os ouvintes aí, Tetinha.
0: Valeu.
1: Aquele abraço, valeu.
0: Bom dia, Xande, abraço pra você. Quem mais? Marina Brandão, também teu Tônia. Ô, minha amiga, tem que mandar um bom dia. Senão o sistema não pega a participação, ó. Cinema assim, ó. Bom dia.
2: Bom dia, Encanto. Tudo?
0: Tudo bem?
2: Sou Aline Cristina Gergenval, de Canabar, Teutônio. Quero concorrer aos ingressos do cinema.
0: Fechou, menina. Está participando. Oi.
3: Bom dia. Tudo
0: dia.
3: Certo?
0: Tudo bem?
3: Quero participar dos ingressos do cinema aí.
0: Fechou.
3: Cristiano Lopes da Silva, de Arroio do Meio.
0: Valeu, gente. Boa abraço pra você. Só aumenta o volume. Vamos nessa. Ana Maria Pérez está com a gente. A Andressa está aqui também. Tudo bom? Tita Amanda. Ah, passando aqui, mandar um beijão ao meu esposo Alex e desejar a ele um ótimo dia. Olha que legal, Alex. Que Alex? Amanda, bom dia. Bom dia, Amandinha. Fica com Deus, Alex. Abraço pra vocês. Hello, meu amigo Anderson, o Doutor Portão. Toca a música aí. Ah, não é pressa, é pressão. Ah, essa é top, Matheus. Só que essa aí roda depois das 9 no sertão, não tem como tocar ela. Não está na nossa pasta do sertão, mas no Vitamina tá aí, tá bom, mano velho? Alô, Zanata tá com a gente. Meu amigo Rempel, olha o sanduíche do Rempel.
4: Bom dia, bom dia, bom dia, Tetinha.
0: Dia.
4: Uma excelente quarta-feira pra nós, meu querido. Um forte abraço.
0: Tudo de bom. Ei, a Rempel, Michele tá aqui também. Costelão, a palavra costelão tem que botar, gente. Tá tudo ok. Quem mais aqui? Tudo certinho aqui, mandando recado. Murilo, boa sorte pra você. Quem mandou bom dia pra mim, oi?
5: Dia, Teta. Karine Krenk Borges, de Encantado. Quero concorrer aos ingressos pro cinema.
0: Tá. Valeu, menina. Antoninho tá aí também. Isso aí, gente. Manda, Dulinhos. Cadê o áudio do... Ô, Dulinhos. Pegou no sono, Dulinhos, hoje? Ei, Dulinhos. É, o Dulinhos tinha um apelido, mas não posso falar aqui, né, Dulinhos? Ah, bom dia.
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0: Eu gosto do Dulinhos. Nosso GPS, Dulinhos. 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Eu falei do Fabiano LF, ele mandou aqui, ó, tô na escuta sim. O Fabianinho, bom dia, meu amigo. Fabiano tá aí, mais um irmão que a vida me deu. Ô, Fabiano, vamos combinar. Gente, o homem faz uma vaca atolada, mas bem, eu acho que é isso, né? Bom dia. Ô, Fabiano, abraço pra você. Juntos, aqui, ó. Nosso Zerdão atualiza você aqui. 2, faltando para as 8, pula da cama.
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0: Mas é a notícia, a dica de saúde, né? Encanto, todas as manhãs tem dica de saúde. Você começa o dia bem informado, né? Tá no carro, tá no serviço. E a dica de hoje, dados do Ministério da Saúde apontam que 52% dos brasileiros não faz o uso da escova de dentes. E um terço da população nunca fez tratamento, gente. Atualmente, cerca de 40 milhões de brasileiros já perderam todos os dentes. Coisa, né, gente? Os números aumentam com a idade. E o principal motivo, né? 93% dos casos, segundo o Ministério da Saúde, é a cárie. Tá bom, gente? 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Alô, Raquel, a simpaticíssima Raquel, minha amiga, bom dia. Bom dia, Marco e todo o time. Ligados aqui, Tati.
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1: Máxima hoje batendo aí, 29. Alô, José Tomasi, tá com a gente aí. Ô, Tomasi! 12 graus na região.
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dia, gente. 8 e 2, eu disse. Tudo bom, meu amigão? Tudo bem com você? Hoje tem um churrasquinho lá em Campos. Se liga aí, gente. Ao meio-dia a gente vai comer um churrasquinho e você não paga nada. Na dica de nada. Mais uma novidade da número 1, aqui. Já pensou você participar do Sem Censura ao vivo e comendo um churrasquinho? Ah, hoje acontece, vai. Hoje a gente vai adiantar, hein, Lajeado? Se você faz o seu intervalo aí, nesse período de 11h30 até 1h30, né? 1 da tarde. Nesse período, você pode comer um churrasquinho e não pagar nada. Tudo pago. 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É o churrasquinho da Encampos. Hoje, hein? Vão estar lá eu, Zé Antônio, Gabriel, meu amigo Fábio vai estar junto filmando tudo. Mas hoje vai ser especial, hein, gente? Ei, churrasquinho da Encanto, eu nem tomei café. 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Eita, modão, hein? Zeneto Cristiano, Amadilson. Alô, meu amigo 190. 190 tá aí, bom dia. Não é da polícia, mas ele é o 190.

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1: Luan Santana e Léo Foguete. Luan City Festival São Paulo.

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1: Sertão em Canto. 8h16, alô, minha amiga Edgar, pessoal Belmonte com a gente aí. Bom dia.

nosso encantor. Bom dia, gente. 8h19, só manda boa, né? Ei, alô, Fernandinho, sou doce, tudo bem contigo, Fernandinho? Como é que você está? Aumenta o volume aí, hoje é a Jack comando o rádio. Alô, Bruno.

0: dia, bom dia, 8h25, bom dia, gente, avião, Henrique Juliano, ei, moda boa, hoje é dia do churrasquinho, até o sol veio, eita, tá todo mundo pedindo onde é que vai ser, ó, gente, a gente pode avisar, o que é, como é que é a produção, podemos avisar que vai ser Lajeado, pode ser? Então tá tudo avisado na rede social, vai ser Lajeado, gente, pra começar o pontapé inicial, tá bom? Então a gente vai conversando com vocês, ei, gente, hoje fica ligado. Do meio-dia a uma, ao vivo, sem censura, com churrasquinho da Encanto. Já pensou? Hã? Vai estar aí o Zé Antônio, vai estar lá também o Gabriel. Ei, vai ser top demais, gente. Se liga na Encanto, a gente vai avisar aí. Pertinho no churrasco, tá pronto? Ó, tá pronto, pode chegar aqui. Fechou? Conto com vocês, você não paga nada, gente. É, desconto da fichinha, tô brincando, não paga nada não. Hoje tem churrasquinho da Encanto. Mais uma novidade da Número 1 do Vale, eu tô falando... É, das maluquices que a gente gosta, né? Bom dia, deixa eu ver quem tá aqui. 190 mandou um oi, mandei aqui. Costelão tá aqui, tudo certinho. Quem mais aqui mandando recado? Tudo bom, Roca, gente? Ó, o pessoal mandou foto de Roca aqui, ó. Mas tô vendo a estrada aí. Tá boa, Leandro? Como é que tá aí? Me avisa, tá bom? Bom dia, oi, quem? Vai.
1: Bom dia, Tetinha. Bom dia, Encanto FM. É o alemão Chiqui. De Forquetinha. Estamos aqui no transporte do suquinho da mimosa. Vamos lá tentar pra cima do dia. Hoje é quarta-feira, vamos lá.
0: Com Deus.
1: Tentar, manda uma música legal pra galera do suco da mimosa, pra todos que estão aí na boleia.
0: Fechou.
1: Pessoal do Forquetinha, pra minha esposa Lisalete, pro filho Wellington.
0: Vamos
1: meio quilo que hoje tá trabalhando. Vamos lá, meio quilo,
0: hoje.
1: Vamos pegar. Manda uma música legal aí pra nós aí, Tetinha. Valeu, um abraço. Uma boa semana. Tchau, tchau, tentar.
0: Igualmente, ele hoje trabalhando pro meio quilo aí não dá, né? Hoje e os outros dias, tô brincando, eu fazendo bolo aqui, ó. A gente quer mandar um abraço pro meu amigo Joel da InfoSat, diz ele assim, ó, ele disponibilizou um link que a gente tem acesso lá em Bento Gonçalves, ó, Bento Gonçalves, tá um dia lindo, sol e Bento, Bento Criamento tem sol. Bom dia, Tê, tá tudo bom? Manda um oi pra gente, tô aqui na lida, pintando, mas ah, ô Vague, eu é um negócio que me desestressa, é isso aí, ó, ficar pintando, viu? Tudo bom? Tô acelerando aqui, escutando vocês. E eu vou buscar o churrasquinho. Se liga aí, fica ligado em Canto, gente. Hoje, 11 e pouquinho, a gente avisa onde a gente vai estar. Tá. Combinado? Então fechou todas. Fica ligado aí, sem intervalo, é com o churrasquinho da Encanto. Tá bom? Bom dia! Ok! Hoje você não gasta com a boia, nem com a vianda. Tem o churrasquinho da Encanto. 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Bom dia. Vamos nessa. Aqui. 8h28.
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0: Mas é isso aí, gente. 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
0: Notícia da Encanto. Você bem informado começando seu dia. Vamos nessa, gente. O salário mínimo pode subir dos atuais R$ 1.621 para R$ 1.741 em 2027. Um aumento de 7,4%. A projeção ainda pode mudar, já que o valor definitivo depende da inflação acumulada até o momento, e será confirmado no fim deste ano. O reajuste também deve elevar benefícios como aposentadorias, pensões, seguro-desemprego, abono salarial, além das despesas do governo. Eita, nós, hein? Informação na nossa Encanto.
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0: Máxima hoje batendo, gente, você que tá aí, a máxima de hoje bate os 29, atualizando você, ligado na Encanto. 12 graus e meio.
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0: De volta, gente, vamos lá, dia lindo em todo vale. Se o sol não chegou, tá chegando. Aproveita aí que depois muda o tempo, hein, gente? É bastante chuva final de semana. Bom dia, bom dia, bom dia. Aqui, eu, você, no nosso... 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Alô, André, alô, Eli, alô, Romano, bom dia. 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Juntos aqui, ó. Cinco para as nove, Humberto e Ronaldo, Rei Modão.

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1: Alô, minha amiga Daíra, tá de Aníver, uma pessoa especial que não é esposa dele, tá mandando um beijo, não pode? Bom dia, 17 para as 9, Daíra, felicidades aí, fica com Deus, Daíra, parabéns.

0: bom dia, gente. 5:09. Bom dia, você que tá aí. Tudo bem contigo? Tudo certinho, tudo ok? Vamos juntos, eu, você também. Na nossa Encantou, tudo bom? Gabi Fachini tá aqui? Na promoção do Costelão, fechou, gente. Costelão, botou a palavra Costelão. Aí, fechou, já tá no sistema. Ok, tudo certinho, Costelão, tem que botar Costelão, gente. Se não botar a palavra Costelão, o sistema não pega dano nenhum. Só bota Costelão no início aí, tá bom? Show de bola, quem mais? Ô, Dolinhos, manda teu oi, vai.
1: Ô, Teta, temos que ganhar esse Costelão, porque tá louco pra tratar aquele somente lá do Patrola, do...
0: De que
1: do 190, do mil, daquela galera toda lá. Tem que... Um Costelão não chega, tem que ser no mínimo uns 2, 3, porque Deus que defenda.
0: Ai, meu Deus do céu, vocês são top demais, valeu, gente. E quem ganhar, eu acho que vai ter convite pra nós também. Eu acho que sim. Deixa eu ver quem mandou. Todo mundo tá na promoção no Costelão também, a Luciane tá aqui, tudo certinho, tamo junto, Teta, escutando vocês. Quem é que mandou? Quem mandou? O Antônio! O Antônio Silva, o Nego Silva. Ei, Nego Silva, tá com a foto de DJ aqui, ó. Tudo bom? Trabalho ouvindo vocês todos os dias. Ah, muito especial, gostaria de pedir uma música ao meu esposo, que está de aniversário hoje, o Odair. Está na batalha, na Lial, todos os dias fazendo tudo por nós. Quero dizer aí que amo ele demais. Uma música como um anjo, César Benotti Fabiano. Olha que legal. Ô, seu Odair, olha que homenagem linda da esposa Cristiane, que te ama demais, e toda a família. Odair, ei, gente, chama o Odair aí, tá de aniversário. A esposa mandou um beijão pra ele aí. Isso aí, ele mesmo. Deixa eu ver quem tá aqui mandando recado. Tudo bom, Teta? Bom dia. Na promoção do Costelão também a Carla tá aqui de Coqueiro Baixo. Valeu, Carlinha. Tinha mais um áudio aqui que eu tinha que mandar. Deixa eu só ver se eu acho aqui. Quem é que mandou um oi? Aqui o Matheus também. O Matheus, não achei tua música, Matheus, mas depois das 9 vai tocar, viu? Aquela que ele quer, a nova da Ana Castela, tá bom? Essa toca, tá lá em Barretos, Ana Castela fazendo a festa. Bom dia. Deixa eu ver quem tá mandando recado aqui. Deixa eu ver se eu... Aqui, ó. Oi, bom dia, oi.
2: Bom dia, Teto. Sérgio Amaral da Gávea. Quero concorrer aos ingressos do cinema.
0: Tá.
2: Ah, já comprei o pão pro churrasco hoje meio-dia.
0: Ô, oh, fechou todas. Vamos estar no churrasquinho hoje. É, vai ser lajeado. A gente só pode falar isso. Tá bom, gente? É, vai ser lajeado. Tudo bom, Tetinho? Escutando vocês. É o Leandro. Ô, Leandrinho. Bom dia, meu amigo. Quem mais aqui? Omar. Tem que botar o nome completo. Costelão e o nome completo, Omar.
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0: Alô, meu amigo Jackson, tá com a gente também. Bom dia, vamos juntos. 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Bom dia a todo time. Vamos lá, gente. Tá chegando aqui, ó.
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0: Aqui, ó, gente. Chegando o Zé, oi.
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0: Ô, Zé, top demais, hein? Aqui, ó, juntos.
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0: Nossa, Encanto hoje tem um churrasquinho da Encanto, gente. Churrasquinho da Encanto hoje, confirmado, lajado.
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0: Vamos atualizando. 2, faltando pras 9.
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0: Mas é a nossa Encanto com você informando. Atenção, gente, mais informação que chega à Assembleia Legislativa do nosso estado. Derrubou por unanimidade o veto do governador Eduardo Leite ao projeto que extingue a taxa de licenciamento de veículos. A cobrança, que hoje custa pouco mais de R$114, representa arrecadação estimada em R$750 milhões por ano para o Estado. Com a decisão, o projeto segue para a promulgação e a taxa deixará de ser cobrada conforme as regras previstas na proposta. Amém, né, gente? Amém! 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
0: Tá atualizando você? Hoje diminuiu um pouquinho, gente. 26, hein? Tava 29, 26, atualizei aqui. É a máxima de hoje, atualizando aqui. 12,5 graus.
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0: Mas eu tô indo nessa. Beijo no coração de vocês. Obrigado pela audiência, pela companhia, pela paciência. Ei, gente, ei, paciência eu vou ter que ter pra não comer toda essa carne que tá aí, hein? Hoje tem um churrasquinho da Encanto. Hoje tem churrasquinho da Encanto. A gente pode falar que vai ser Lajeado. Daqui um pouquinho a gente conta onde é que vai ser, tá bom, gente? Tá todo mundo combinado. Churrasquinho. Ô, Caroca, vai que é tu, Heron. Eu vou pro churrasquinho. Fiquem com Deus. Tchau, gente.

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1: Contigo, estamos chegando, gente, tá começando mais uma edição do Vitamina 100, Encanto FM. Show de bola, hoje quarta-feira, gente, quarta-feira, hoje é dia 26 de agosto, vamos lá colocar aquele sorriso no rosto, positivismo na cabeça, porque o bicho pega aqui, na sua Encanto. Vamos lá, redes sociais aqui de novo, liberado, Encanto 100.1, o nosso site encantofm.com.br, o WhatsApp 998391001. 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Um abraço pra toda essa equipe. Pra dar bom dia oficialmente e abrir esse programa, é ele, né? Heron Felipe Dalmolin, bom dia.
2: Bom dia, senhor Carioca, aqui estamos nesta quarta-feira, 26 de agosto, para trazer informações no Vitamina, o churrasquinho.
1: É.
2: Esse churrasquinho.
1: O que tem, cara?
2: Não. Os caras fazem a promoção com a raposa cuidando do galinheiro. Me dão. Como é que larga pro Teta Rodrigues controlar o churrasco, cara? Não. Tomara que algum ouvinte consiga comer alguma coisa. Só isso que eu desejo. Hoje é dia da igualdade da mulher. Parabéns. Boa. Dia dos direitos do cidadão, dia do cachorro.
1: Opa!
2: Alô, cachorros,
1: que nos ouvem. Nosso melhor amigo.
2: Grande abraço. É por causa da data de cães abandonados, né? Pra consciência de tanto...
1: Não sabia que tinha o dia do cachorro.
2: Precisando de lar aí, né? Pra você adotar o seu... Já adotou algum animal?
1: Eu já adotei?
2: É.
1: Não me lembro.
2: Eu
1: acho
2: adotei.
1: Que sim.
2: Dois gatos.
1: Era adolescente.
2: E eles fugiram.
1: Fugiram? Quê?
2: Os gatos fugiram.
1: Ah, os gatos.
2: Lá em Porto Alegre.
1: E o Gil, que ele adotou duas tartarugas e elas fugiram dele.
2: Não, uma escapou, a outra ele não sabe onde tá até hoje. Bom dia, Gil.
3: Bom dia, gente. Bem,
2: tudo certo, tudo certo. Lembra do Macaulay Culkin, Gil?
3: Claro, esqueceram de mim.
2: Isso, viu? Tu não esqueceu dele, então. É. Tá com 46 anos.
1: Caramba,
2: meu. Meu Deus do céu, o gurizinho do filme.
3: Tá chupando manga.
2: Esqueceram de mim, um, dois, anos. Três. É muito engraçado aquele filme passado, Sessão da Tarde, Natal.
1: Ah, é muito
2: sempre,
1: bom.
2: Sempre.
1: Muito, muito bom.
2: O Chris Pine está de aniversário, 46 anos. Ele é o Capitão Kirk do Jornada nas Estrelas, o novo, né? O mais novo, pelo menos. Está fazendo 46 anos. A Thalia, 55 anos. A Maria do Bairro.
1: Aquela que tirou as costelas para ficar mais cortinho em violão.
2: Eu
1: isso é uma lenda, né?
2: É, eu pesquisei isso aí. É lenda, ela nega até hoje. Isso aí é fake news. Ah. Mas enfim, fala com ela. 55 anos, Maria do Bairro.
1: A Maria do Bairro.
2: Era ela. Cantora, atriz e o Alok, DJ.
1: Olha aí!
2: 35 anos hoje.
1: Novo, né, cara?
2: Será que tá rico, não?
1: Não, nem um pouquinho.
2: Acho que sim. E ele tem um irmão DJ, ele... o Bach, cara.
1: E ele...
2: Bach, cara.
1: É, e ele é, e ele tem berço, né?
2: Ele é de Goiânia.
1: Não, ele tem berço.
2: Tem, tem, tem. É isso. Daqui a pouco falamos do tempo. Infelizmente, as coisas não estão boas. Chuva, assim, dá pra afirmar, vai chover e muito. A quantidade pra ver se vai dar enchente. Ou enchente grande, é isso ainda não está
1: definido.
2: É outra
1: coisa. É outra coisa. Só que a gente podia incluir, porque cada dia que passa tá acontecendo, é cotidiano, né? A gente tem que botar os falecimentos também, cara. Porque hoje, por exemplo, ontem, né? Nós perdemos. Perdemos quem?
2: Aí nós vamos passar meia hora. Ah, tu diz os falecimentos.
1: Diz os celebridades.
2: Ontem foi a Dolly Parton.
1: A Dolly Parton, cara.
2: Partiu Dolly Parton. Uma cantora country, pra quem não sabe.
1: É, daqui a pouco eu não vou ter que incluir na nossa abertura aqui.
2: Pode ser.
1: Todo dia morre uma celebridade.
2: É.
1: É isso aí que significa, nós estamos ficando velhos, meu.
2: Eu não sei, mas aí eu acho que vão acabar a celebridade desse jeito.
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1: A programação de Diego Massal, começando com o Ricão, Ana Castro.

0: Shot no meio do processo. Taylor Swift, Rincon com Ana Castela e DJ Voice. Essa música aqui tá estourada, viralizou na internet. É daqueles, né, daquelas febrezinhas de musicais que acontece na rede social. Tá aí, tamo tocando. Rincon, Ana Castela e o DJ Voice. Alô, o pessoal dos fretes aí ligado com a gente. Grande Machado. Michele Barker de Santa Clara. A Helena Silva Weber de Estrela. Todos participando da promoção do Costelão. Responderam direitinho aqui. Supermercado Brat, Encanto. Tá certo, botaram aí também a palavra-chave, Costelão. Show. Bom dia, manda um abraço pro Jean e o Alex da Brasrede. Sempre na escuta. Se possível, bota a música do Bruno Marrone. Tá bom. O que mais aqui do Costelão? Anderson Antônio, vamos! Sorteio do Costelão, tá bom! O que mais aqui, ó? Um áudio mandaram pro Teta, né? O Edith estava amassando o tapetão em direção a Cruz Alta, carregado! Então manda a música aí pro Centenário Os Cavacos! Estamos aí, as formiguinhas carregando madeira, né? Tá certo. Recado era pro Teta aqui. A gente tá registrando pra você. Tá participando também do Costelão aqui. Só que o Costelão tem que ser por escrito, tá, meu bruxo? Tá bom? Grande abraço. O Omar também tá com a gente aqui. Omar, deixa eu ver aqui. Salomão. Isso? Omar Salomão. Tá com a gente. Que mais? Um Anderson. No Costelão também a Cláudia Suzana Oliveira de Moura, de Cruzeiro do Sul, e Lério Alves da Silva, de Lajeado. Todos aqui participando, oh, coisa boa! Começamos com muitas participações aí, isso a gente agradece de coração.
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2: Vamos ao tempo, amanhã, quinta-feira, é a virada, hoje nós temos um dia com sol novamente e temperatura chegando até 26 graus aqui no vale, conforme anunciado, vai subindo, amanhã vai chegar 29 e vem a chuva. Deve acontecer da tarde para a noite. Possibilidade

0: de pancadas, não é muita coisa em termos de volume, 10 milímetros, e aí a partir de sexta-feira o bicho vai pegar. 45 milímetros na sexta, dia chuvoso, pode anotar aí, sexta, sábado, domingo, segunda, pelo menos até terça-feira, todos os dias chuvosos, não que o sol não possa aparecer, mas muito volume de água, 45, 35, 25, 25. Somando tudo, tem os modelos que dão com nas cabeceiras 100 milímetros, com os piores até chegando a 400. Se chegar a isso aí, é enchente e grande.
1: Meu Deus,
0: tem essa possibilidade. Não. O nosso querido amigo lá, o Evanilson, que é o cara do perfil Enchentes no Taquari, que é muito seguida e muito confiável, assim, porque ele realmente faz um trabalho muito bom.
1: Uhum.
0: Ele vai fazer uma atualização hoje à tarde, dizendo. Ele postou hoje nos seus stories, dizendo que tem três modelos que estão divergindo aí dos que ele segue. Um vai de ruim a muito ruim a péssimo.
1: Meu Deus do céu.
0: A situação. O ruim é chuva sem enchente. Muita chuva, enxurradas, aquela coisa toda. O segundo é enchente, uma enchente, exemplo do que aconteceu em julho, nesses moldes, e o péssimo é enchente grande mesmo.
1: Tá
0: então,
1: certo.
0: Vamos aguardar ainda no decorrer do dia, hoje e amanhã, para passar a informação mais correta.
1: Tá certo. Daqui a pouquinho o Heron volta com mais informações. Daqui a pouquinho também temos informações com Cris Costa. 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E a hora? 9:25.
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1: A Agência Nacional de Proteção de Dados multou em 153,7 milhões de reais a ByteDance, controladora do TikTok, por falhas na proteção de dados de crianças e adolescentes. A fiscalização apontou irregularidade na coleta de informações e na verificação da idade dos usuários. Além da multa, a empresa terá de pagar dados obtidos de forma irregular e adotar medidas mais rígidas de privacidade e segurança para menores. É. Já aproveitando, tem mais informações com Cris Costa. E é sobre a ponte, né? Vamos escutar o Cris. Bom dia.
5: Bom dia, Carioca Heron, ouvintes da Encanto, trazendo informações para você aqui em relação ao bloqueio da ponte da RS-129 e do pedágio. Uma manifestação está prevista para acontecer nesta quinta-feira, a partir das 17 horas, por conta aí dos moradores da Barra do Guaporé e de Mussum. Essa manifestação tem como objetivo exigir a liberação para que as pessoas, os pedestres, possam atravessar a ponte. Na notícia sobre o pedágio também, o pedágio continua a cobrança. Informações que a gente tem é que a assessoria jurídica do CDL de Mussum, que entrou com esta ação pedindo a liberação das cancelas enquanto a ponte estiver em obras, é que seja aplicada uma multa de R$30 mil diárias pelo descumprimento da ação civil movida pela CDL de Mussum, né? A empresa continua a cobrança, portanto, há uma cláusula que fala sobre essa multa. Em caso de descumprimento, uma multa de R$30 mil diária deve ser aplicada para a empresa. São essas as informações aqui da parte alta para Encanto FM, o Vale é 100.
1: Valeu, Cris Costa, com informações para você.
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0: 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Hoje estreia e a temperatura para você: 14 graus.
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3: Opa! Estamos de volta, 8:28. Como é que tá você, hein? Quero saber. Tá sabendo? Tem novidade hoje, hein? Tem churrasquinho inusitado pros ouvintes da Encanto. Daqui a pouquinho, Unidade Móvel, hein? Nosso pit stop em Cruzeiro. 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Vamos ao multiverso? Simbora, meu povo, é todos os ritmos que tocamos em nossa programação. O eletrônico pop internacional também toca aqui. Essa é do Alok.
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3: Com Ziba, Portugal e The Man.

0: 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Opa, Purpurina chegando.
1: Fala, Charlotte.
2: Oi, bom dia, meus amores.
3: Oi,
2: como
3: Charlotte.
2: É que vocês estão? Uma ótima quarta-feira pra você.
0: Então, meus amores.
3: Pra que fazer... Eu tô com problema de garganta.
0: Eu já notei isso. Não é de hoje, hein?
3: Cigarro, não consigo parar de fumar.
0: É.
3: Tô tentando, já tentei tudo. Balinha, fumaça.
0: E aí?
3: Macumba.
0: E tem que ter vontade também, né? Não adianta.
3: Agora tô quase largando o cachimbo também.
2: Meus amores, vamos falar dela, Ana Castela, que tá bombando, tá acontecendo. Ih. Em Barretos. Ela sabia que ela largou o hotel e foi morar num trailer? Tá passando perrengues no trailer. Diz que não tem nada assim, mas por que vai então pro trailer?
0: Mas tu viu o trailer do Gustavo Lima, por sinal?
3: Não, esse aí, meu Deus do céu. Não, mas o dela é mais simplinho e aí ela tá passando perrengue. Ela quer sair na noite e acabou dando treta. Eu confesso pra vocês, eu não consegui descobrir com quem que ela tá exatamente. Eu sabia, na minha informação, das minhas fontes, as minhas pulguinhas que andam por aí, que ela tava com aquele César Rincon, aquele influenciador do agronegócio, lindão, maravilhoso. Mas, de uns tempos pra cá, ela tem sido muito vista com o tal de João Vlogs, tá?
0: Quem é esse?
3: Esse é um influenciador danadinho e ele tá apaixonado, caindo em cima dela, e ontem eles brigaram, porque ele queria ficar com ela e ela que saiu na noite. Não quis ficar, saiu na noite, sabe o que ele fez? Foi se vingar e ficou com uma modelo lindíssima. Apareceu ele aos beijos, com fotos e tudo mais. Tipo, não me quer, então vou pegar outra.
0: Só um minutinho, essa Ana Castela também, né? Tava até pouco tempo com o Zé Felipe.
3: Não, isso já faz muito, você tá muito desatualizado, meu amor.
0: Mas, cara, foi meses.
3: De lá pra cá, já tem 40, calma, não é assim.
0: Ah, mas a fila anda nessa, então, com essa mulher, hein?
3: Ainda bem, nós somos poderosas!
0: Tá, não se destempere.
3: O homem é galo, ele pega todo mundo. A mulher, mas que galinha.
0: Não tô entrando nesse...
3: Eu conheço o seu tipinho.
0: Não, eu não tô entrando nesse mérito da questão.
3: Não tá, porque não quer. Porque tá bem nítido o seu pensamento. Mas tudo bem, azar é seu. O fato é que Ana Castela, então, não deu bola e ele foi se encontrar com uma moça maravilhosa, ficou com ela. E eu descobri quem é ela.
0: Quem?
3: A Lana, famosa Alana. Ai, cadê o sobrenome, meu Deus?
0: Alana o quê? Tão famosa que tu não sabe.
3: Ela é modelo internacional. Modelo internacional.
0: Ó, te mete.
3: Cadê? Ai, meu Deus. Tô procurando, tá? O sobrenome. Alana Felisberto, isso!
0: Ai, meu Deus!
3: Alana Felisberto, ela tem, carioca, 27 anos, iniciou a carreira aos 15, trabalhou com grandes marcas globais, nasceu em Guaíra, no interior de São Paulo. Tem um cachorrinho chamado Toby, um peixe.
0: Mas tu quer saber de nome de cachorro?
3: Um peixe chamado Horácio, signo virgem. A sangue.
0: Com isso?
3: Ó, negativo.
0: Mano, que eu quero saber de signo, se ela tem peixe.
3: Ela é linda. E vamos aos comentários sobre a matéria.
0: Ah, isso que é importante. Isso que é importante.
3: Comentários da matéria, o pessoal não tá gostando, não, dessa treta toda. Essa Lana, o Zé Felipe tava investindo pesado nela, e o John foi lá e pegou o Dilma.
0: Ai, meu Deus, o Zé Felipe levou outra.
3: É. Finalmente reagiu, tesouro. Não aguentava mais tu sendo trouxa, correndo atrás da Castela, disse outra.
0: Meu Deus do céu.
3: Outro perguntou, quem é esse aí mesmo? Outro, mas a Ana estava com dois, porque ela tá ficando com o Rincon.
0: Ai, meu Deus do céu, uma língua.
3: Essa menina é tão internacional que nunca ouvimos sequer falar dela. Rincon é o amigo gay da Ana Castela.
0: Ai, meu Deus, olha só.
3: E finalmente, por que não vão pra igreja orar?
0: Esse foi o melhor comentário, Charlotte, melhor. Encanto vale a senha, hora 13 para as 10.
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6: A Sul Petro reuniu revendedores de combustível dos vales do Taquari e Rio Pardo para discutir mudanças e desafios do setor. Entre os principais assuntos esteve um aumento para 32% na mistura de etanol à gasolina, que começa a valer em setembro e pode elevar o consumo em veículos movidos exclusivamente à gasolina. O encontro também tratou de fiscalização ambiental, novas exigências regulatórias e medidas que afetam o funcionamento dos postos. 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
6: 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Unifique, trazendo para você a temperatura: 14 graus.
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6: Simbora, meu povo. É amanhã de quarta-feira. Já estamos no dia 26 de agosto. Bora que bora, hein? Vamos lá. É metade da semana já, gente.

0: 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Fala em dica, Heron. Tem uma dica aí, né? Uma informação rapidinha aí, né?
1: Informação é de um bloqueio que vai acontecer, um bloqueio temporário hoje no quilômetro 341, ali próximo da Rodovale, no Conventos ali. Vai acontecer na pista no sentido capital interior para realização de atividades rotineiras. Vai até 3 da tarde, o pessoal vai ter que desviar para a lateral, então dependendo do fluxo pode gerar aí lentidão. Já estão sabendo da história, até as 3 da tarde hoje, daqui a pouco deve começar.
0: Ali em Conventos.
1: Tá programado para as 10 horas, perto da altura da Rodovale.
0: Tá certo, obrigado pela informação, vambora!

0: em nossa programação, tanto que virou programa. 14h, o Heron comanda até as 15h, essa rolou programa. Vamos lá, matar a saudade com Humberto e Ronaldo e o Jerry Smith.
1: Essa rolou.

0: para o pessoal que tá participando aqui do Cocelão, respondeu, colocou a palavra-chave, tudo certinho, tá? Se eu não falar aqui, não te preocupa, tá entrando na promoção. Principalmente aqueles que eu já falei, tá bom? Tem mais aqui, ó, a galera que tá mandando seu recado de voz. Vambora!
1: Bom dia, pessoal da Encanto, tudo bem?
0: Tudo!
1: Bora pra cima da quarta-feira!
0: Claro!
1: Sou o Kleber Machado de Souza, quero participar da promoção dos ingressos pro cinema.
0: Claro,
1: valeu,
0: claro.
1: Larga uma boa aí pra estourar a quarta-feira.
0: É claro, nóis. Meu amigo! O Ed Moura Martins também, de Itabaí, tá na promoção. Tem mais aqui o Omar Iribá, Salomon, tá participando aqui. Tem mais um recado de voz da galera. Vamos escutar aqui. Não entrou, não entrou. Então

0: vem a hora. 10:07.
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0: Estrela, projeta transformar a área de 50 hectares do Porto em um parque multifuncional com investimento estimado em 23 milhões de reais. O espaço deve reunir estrutura para esportes, eventos, turismo e convivência, além de medidas para reduzir os impactos de futuras enchentes. A prefeitura pretende buscar recursos dos governos estadual e federal para viabilizar a proposta.
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0: Encanto Vale C e a temperatura. Lembrando que hoje é a estreia do churrasquinho da Encanto. Temperatura 15 graus.
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0: Vamos chamar o Giovanni Gil, fala aí, Giovanni Gil, bom dia.
12: Bom dia, carioca, bom dia, Heron Dalmolin. Rapaz, que semana que não termina. Vamos, partiu Pit Stop, e onde é que nós estamos? Tô aqui, ó, na bela e linda Cruzeiro do Sul, mais precisamente aqui no posto Charrua, posto Nativos, às margens da 130, bem próximo ao pórtico de entrada aqui de Cruzeiro do Sul. E a galera já sabe, se tá com adesivo, fatura aquele prêmio Master. Se não tem adesivo, cola aqui que eu vou tá colando. Então, Bora, partiu quarta-feira. Será que hoje já dá pra dar um badalinho no sininho da catequese? Cadê a turma da catequese? E hoje também começa o churrasquinho da Encanto. E a pergunta que não quer calar: onde vai rolar esse churrasquinho, hein? Hã? Bora partir o Pit Stop antes. 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
0: Valeu, Giovani Gil.
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4: Existe uma teoria que se chama 90-10, onde uma pessoa tem 90% daquilo que você procura em alguém.

0: dia, Carioca, bom dia, Heron.
1: Bom dia.
0: Estou aqui bom na dia. Escuta, como sempre. Essa vitamina mais gostosa.
1: Oh.
0: Um beijo.
1: Beijo. Beijo, querida.
0: Até.
1: Um abração pra você. Olha aqui, ó, bom dia, meu amigo André Luiz Schneider, da linha Frank Westfália. Quero encanto na minha casa e mandou localização. Oi, eu quero encanto na minha casa. Tuane Bertolo Nogueira deixou o endereço. Tá participando também do Costelão aqui. Que mais no Costelão? Isabel Cristina Pereira Timóteo. Mandaram uma foto aqui e um áudio. Vamos escutar.
2: Olá, tudo bom? Aqui é a Mai do Ilha, do Bento Gonçalves. Toca a música Luan Pereira. Tudo bom? Abraço.
1: Opa, acabou de tocar uma do Luan Pereira pra você. Abração, abração. Bom dia, amigos. Joel da Rosa de Lajeado tá aqui na promoção do Costelão.

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2: 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E a temperatura pra você: 16 graus.
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0: galera. Vamos lá, galera participando com a gente pelo 998-3910-01. Show de bola, hein? 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Gente, as nossas redes sociais tá bombando. Vale a pena você conferir, hein? Nossas redes sociais. Vai lá, vai lá, vai lá que o bicho tá pegando. Por sinal, tem muita coisa boa aqui e lá nas redes sociais tá falando da nossa novidade que vai acontecer hoje. Mas vamos saber aqui com o Zé? Vambora!
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0: Vamos lá!
2: Fala aí, carioca! É, tem novidade, todo mundo está sabendo, né? E é o seguinte, a gente está pelas ruas e você pode acompanhar o que está rolando através das nossas redes sociais, Encanto 100.1. Mas vou dar um spoiler, a gente está nas ruas com o churrasquinho da Encanto. É isso mesmo! Fica ligado aqui no 100.1 e também nas nossas redes sociais que a gente te conta mais. Encanto 100.1.
0: Tá certo, Zé Antônio!
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0: 10:30, vambora! Quarta-feira, dia 26 de agosto. Estamos se aproximando do final do mês do Cachorro Louco. Ó, galera aí!
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0: Tá aí sua música.

0: é a Ketsie com Tebu, jeito moleque, e aqui no som da galera, o Gustavo Lima, você pode ir participando aqui, ó, tem muita gente participando das promoções, hein? Então daqui a pouquinho a gente vai registrar, porque nós vamos falar de futebol.
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0: E aí, futebol?
2: Vamos.
0: Ontem teve clássico, hein?
2: Isso.
0: Pela Copa do Brasil, 1-1.
2: Começaram as quartas de final da Copa do Brasil, o Cruzeiro e o Atlético, 1-1 ontem, um jogo isolado, hoje tem dois jogos, Vasco e Vitória e Palmeiras e Santos, com a dúvida se Neymar joga ou não. Neymar tá relacionado para a partida, mas não se sabe, é mistério se vai ou não, porque ele é contra jogar em gramado sintético, oficialmente é isso. Os dois jogos são às 9:30 da noite. Já Inter e Grêmio se preparando, é a guerra dos farrapos, amanhã às 8 da noite.
0: Como é que é?
2: Essa é minha. É guerra dos farrapos, né? Pelo amor de Deus, é o roto e o rasgado jogando um contra o outro.
0: Meu Deus do céu.
2: Eu tô até pensando no Grenal de amanhã, assim, ó, vai começar o jogo, tá? Tem uma polêmica que é a história de uns técnicos, acho que europeus, começaram com essa moda de, na saída, ele entrega a bola pro adversário, aqueles times reativos, tem uma teoria nova aí que é melhor o outro começar, que aí tu pega o cara no contra-ataque já de cara e faz gol, entendeu?
0: Entendi.
2: Isso aí vai ser no Grenal, toma a bola, não, fica pra ti, não, joga tu, eu fico aqui te esperando, vai, e pancadaria, né? É o que a gente imagina. Tomara que eu quebre morda a língua e seja um baita jogo, mas duvido, por quê? Muitos problemas, os dois sofreram transfer ban, tanto o Inter, o transfer ban clássico, já sabia disso, por isso correu pra contratar esses caras aí que chegaram no Inter agora, antes de tomar o pênalti, tá impedido de contratar qualquer jogador, porque tá devendo a questão do Juninho, zagueiro.
0: Ai,
2: Juninho, lá para um time da Dinamarca. Juninho, que aliás, entrou como centroavante no último jogo e pode ser o centroavante do Inter, porque não tem os jogadores prontos ainda, né? O Inter tá com esse Sanabria paraguaio que chegou, não tem condição física ainda, o Alejandro não resolve, aí talvez o Juninho possa ser o centroavante. O Grêmio tem dúvida na zaga, Gustavo Martins, Wagner Leonardo ou Kahneman, no meio campo, ou Danilo Barbosa ou Noriega, e no ataque, ou Carlos Vinícius ou Bright White.
0: Meu Deus do céu,
2: Muito
0: guerra
2: bom.
0: Dos farrapos amanhã. Tá bom, Heron?
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0: A informação chegando pra você, olha só, caiqueiros de diferentes municípios se preparam para percorrer 43 quilômetros pelo Rio Forqueta entre Marcos de Souza e Lajeado. Passeio ocorre nos dias 5 e 6 de setembro e também terá acampamento, confraternização e atividade de integração entre os participantes. A iniciativa busca incentivar o esporte, aproximar a comunidade dos rios da região e reforçar a conscientização sobre a preservação ambiental.
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0: 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E a temperatura pra você, confira aí, 16 graus.
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0: Paralamas, Bruno Mars, Vitor Clay, Joyce Alane e Eli Justi. Tá lá em Rodeio. Gente, direto de Barretos, show nacional tá vindo no Busoli, hein? Em outubro, prepare-se, direto de Barretos. O bicho vai pegar no Busoli em outubro. Galera aqui, ó, participando.
1: Fala, galera da Encanto, tudo certo?
0: Tudo.
1: Aqui é a Mariela em Borges Sprit de Lajeado. Me coloca aí no sorteio dos ingressos do cinema. Uhum. Um ótimo dia a todos, valeu.
0: Valeu. Bom dia, Encanto. Acabei de passar no pedágio de Encantar e acabaram de abrir as cancelas.
2: Feito.
0: E não estão cobrando. Oi, Di.
2: O cavalo chegou.
0: É, será que...
2: Chegou o cavalo que trazia a notificação. Ah, que legal.
0: Alô, Cris Costa. Vamos aí, averiguar isso aí. Mas a informação é do Edi, hein? Passou pelas cancelas ali no pedágio de Encantado avisando que tá liberado. Confirma aí, Cris Costa. Aquele que todo mundo gosta. E mais aqui o pessoal participando da promoção. Vamos encerrar o programa.
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0: Vai ser Top Trends se for verdade isso aí, hein?
2: É, aqui no Vale com certeza. No Brasil, meu caro carioca, os assuntos mais bombados são: Anitta voltou a movimentar as redes ao estrear como conselheira do Estrelas da Casa e começou ontem nova temporada na Globo. A cantora agora tem a missão de dar pitacos na carreira dos participantes. Tem lá o Belo, tem lá o Júnior Lima, que são os jurados de cada um dos blocos pop e pagode, mais a Ana Clara apresentando. A Dolly Parton, que partiu. Dolly Parton, 80 anos de idade, faleceu ontem. A cantora das músicas Jolene, I Will Always Love You. Tem aquela 9 to 5 também, que a gente toca.
0: É
2: clássico, né? A repercussão aumentou.
0: E aquela com o Kenny Rogers, qual é mesmo?
2: Ah, não me lembro.
0: É, tem uma que ela faz do dueto com o Kenny Rogers.
2: Então, avalanche de homenagens a Dolly Parton, cantora country, muito conhecida principalmente nos Estados Unidos. E Bruna Marquezine e Shawn Mendes, assuntos das celebridades, com maior potencial viralizado. Por quê? Foram flagrados aos beijos numa praia do Rio. Ele está montando um estúdio no Rio de Janeiro, com equipamentos, e já iniciando os trabalhos do seu novo álbum, que vai ser gravado, tudo indica, no Brasil.
0: No Brasil, olha aí. Sinal, que o amor faz,
2: né? É impressionante.
0: Então tá certo, Heron. Nos encontramos no 100.
2: Valeu.
0: Hoje eu serei âncora, porque o titular sabe onde que vai estar, né?
2: Não, eu não quero falar desse assunto.
0: Do churrasco.
2: Uma vergonha.
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0: amanhecer. E a hora? 11:01.
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0: 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Divine Chocolates e a temperatura pra você. 17 graus. 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
0: 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Litro do leite em média está cotado em R$2,54. Saca de soja em média cotada em R$130. Saca de milho em média cotada em R$59. O quilo do suíno cotado em R$5,02. O dólar cotado em R$5,15. E o euro cotado em R$6. Grama do ouro cotado em R$650,03. 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
1: Opa, estamos de volta e agora para as gostosas da nossa programação. Tá chegando aí as mais pedidas. Lembrando que hoje tem o churrasquinho da Encanto, a estreia de mais uma promoção.

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2: É isso aí. Tá começando então as mais pedidas. 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Alô, Dani. Alô, Sérgio. Vambora. Toma! Toma que te mandaram!
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2: Guilherme Benuto com Luan Santana.

0: classicão, cara, de Ferreiro. Fazia tempo, hein? Oh, rapaz, ele vem com tudo, com a Jenny. Como é que é? Mocello. Jenny Mocello. Oh, rapaz. Demais essa música aí, uma pegada daquelas. Aqui nas mais vendidas, gente. Tá nas mais vendidas. Que mais aqui você ouviu? O Tiaguinho tá estourado também. Pensamento Intrusivos, os Garotinhas, Chance, Léo Guima, também com o Pertino e o Guilherme Benuto com Luan Santana, 467, aqui nas mais pedidas. Gente, eu falei que hoje nós temos novidade na programação, uma nova promoção. É a promoção Churrasquinho. Cara, sabe quem vai explicar melhor como é que é essa promoção? É ele, o Teta. Vamos lá!
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0: Ô Teta, explica pra gente melhor!
2: E aí, Carioca, chega no sinal, tudo ok aí? Só a gente fazer os testes, tudo bem contigo?
0: Tudo, tô te escutando em alto o som e o claro também, hein?
2: Qualidade digital, Encanto FM, valeu Josué da Lalasta, ele não nos abandona nunca! Ô Zé, o churrasquinho!
0: Tudo, tô te escutando em alto o som e o claro também, hein?
2: Qualidade digital, Encanto FM, valeu Josué da Lalasta, ele não nos abandona nunca.

0: tudo ok aí, Gabi? Fala pra gente, vai.
1: Tá tudo ok, o fogo aqui, ó, tá ficando impecável, já tô cortando a carne, a gente já vai se preparando, que hoje vai ser o dia, ó, de encher a barriguinha.
0: Ô, Caroca, já tem gente chegando, tá escutando bem aí?
2: Eu tô bem, tudo...
3: carnezinha.
2: Olha aí.
0: E aí, vai comer um churrasquinho com nós?
3: Vou depois.
0: Como é que é teu nome?
3: É o Luiz Carlos, Lobo Danado.
0: Ô, oh, Lobo Danado, sim.
2: Lobo Danado.
0: É esse clima da Encanto, pertinho de você, e essa novidade. Caroca.
1: Olha aí, ó.
4: Tem mais gente chegando aqui.
1: Tem carro chegando.
0: Tem mais gente chegando?
4: Tem.
0: Ok.
4: Olha só, Carioca, o pessoal não começou a parar aqui, e agora?
2: E aí, não vai faltar carne, né? Teta.
0: Vai conversando com eles lá, Zé. O Zé, nesse momento, você que tá nos escutando, o churrasquinho da Encanto aqui no GIC, já estamos fazendo os ajustes finais. Zé, tá do outro lado da rua aí, pegando sinal aí, Zé.
4: Olha só, ele já passou por aqui, já parou, qual é teu nome?
5: Diego, de Estrela.
4: Diego, tá ouvindo Encanto?
5: Sempre.
4: Passou por sinal e já parou?
5: Com certeza.
0: Vai comer o churrasquinho hoje?
5: Bora.
4: Aí, ó, mais um aqui.
0: Show! Ô, Zé, valeu, gente! Eu quero olhar, vai que é tu aí, meu irmão!
2: Olha, só pra dizer que isso aí foi uma intervenção pra testes, olha, maravilhosamente, a gente agradece o profissionalismo do Josué da Lalasta. Olha, e é bom lembrar que o churrasquinho vai estar simultaneamente com Sem Censura. Ou seja,
0: ao vivo.
2: A galera vai estar ao vivo com a gente e você que vai lá prestigiar o churrasquinho vai estar participando ao vivo do Sem Censura. Sem dúvida alguma, é uma promoção inédita aqui no Vale do Taquari, uma promoção dentro do maior programa aqui da rádio, que é o Sem Censura. Que louco, não é o maior, mas é um dos maiores, né? Programa aqui da rádio.
0: Todo mundo convidado.
2: E tá todo mundo convidado e você não paga absolutamente nada. Já sabe, já divulgamos onde a gente já tá, né? Que é ali no Parque dos Diques, tá montado o circo. Então vai lá comer um churrasquinho com a equipe da Encanto. Quando acabar a carne, acabou tudo. Daqui a pouquinho vocês voltam ao vivo, tá bom?
0: Tchau!
2: Tchau, tchau! Esse é o churrasquinho estreando hoje!
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0: 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E a hora? 11:23.
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0: 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Agora, Fio, passou tudo aqui por cima e eu acabei não falando, mas olha, a hora certa tem a força aqui do GA. 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Como já é de praxe, Gustavo Adolfo traz para você a hora certa, tanto em português como em inglês. Em português, 11:24. Em inglês,
5: it's 11:24 a.m.
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Continua com Olivia Dinho.

0: mais pedidas aqui da Sul Encanto. Você viu a Mari Fernandes com Telefone Sem Fio, Isa, quem mais? É Zé de Camargo, Irmão Lu, Amigo das Estrelas e Olivia Jean, Meanid, tudo isso pra você, hein? Coisa boa. Olha, o Carlos Zatti, sempre esse horário, ele manda o recado de voz pra participar. Manda aí, Carlos.
1: Bom dia, aqui é Carlos Zatti, joga Salles, gostaria de participar do Gingar Cinema. Forte
0: abraço. Tá certo. Olha o Sheibel aqui, ó. Tá mandando vídeo.
2: Quem não pode faltar no evento de canto é o... Eu não posso faltar em nada.
0: Ah, tá lá, foi atrás do churrasco. Ali.
2: Olha só, hoje o Teta disse que vai andar. Até o Gil vai andar hoje, ó.
0: Olha aí. Ele tá filmando, filmou tudo, hein, cara.
2: Olha o vídeo, olha o vídeo.
0: Aí, ó, que tá fazendo ali, Gil?
2: Não, é o Guinidão.
0: Olha aí, cara. O Alexandre Sheffer pegou no seu monociclo, foi lá. Já foi filar também o churrasquinho da Encanto no Parque do Zique. Que mais? Pessoal participando aqui do churrasquinho da Encanto, só por chegar em Encanto. Quem é que mandou aqui? Não falou, falou que... A Isabel Cristina, vai lá! Pessoal pode ir lá até... Vai funcionar o churrasquinho até acabar a carne. Cristo Vidocena de Encantar, mandou ali, alô aí pra nós, estamos trabalhando aqui na obra. Tá bom, tá dado o recado. Quem mais aqui no Costelão, pessoal participando? É o Nadiz e Biel de Lópolis, Anderson, Antônio Gomes, Santa Clara do Sul. Quem mais? Estão mandaram foto aqui. Olha aí, a galera já tá lá, cara, meu. Vai faltar carne, cara. Galera já tá lá, o Adilson já tá lá no churrasquinho da Encanto. Que mais aqui? André Luiz Lidman, Canabarro Teutônia. Que mais aqui? Galera que tá participando, meu amigo, que loucura! Isso é apenas a estreia, hein, gente? Vamos chamar o pessoal de lá, então.
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0: Oh, Teta! E a galera, Zé, pessoal, como é que tá aí, hein?
4: Fala, carioca! Fala, pessoal, Zé. Chegando por aqui, churrasquinho já na brasa. E falta até o Giovanni Gil passou por aqui, quase que ficou, hein?
0: É. Nossa, aí.
4: Vamos falar o nome do pessoal que tá com a gente aqui, ó.
5: Fala, Zé, contigo, Zé. O Zé, eu tô aqui no fundo,
6: fala,
5: gente.
6: Porque tinha, ó, se faltar carne, nós temos leite aí. Bastante leite o caminhão aí.
4: Ele parou com o caminhão de leite e tudo aqui agora no intervalo dele aqui já. Vamos lá.
5: O Tavico.
7: Léo.
8: Lucas.
5: Mas quem tá aí? Vamos lá, vamos passando a rodada aí, Zé.
9: O Alexandre Chaves, o monociclista elétrico dos Vales.
5: Aí, quem mais?
8: Michael Herman Pinturas.
10: Diego de Estrela.
5: Tem mais aí, Adilson tá aí também, valeu, Adilson.
4: Adilson.
5: Pessoal chegando, tem mais um amigo chegando, como é que é o nome aí? Vem aqui, Ademir, chega aí, dá oi pra gente.
4: Ele trouxe a sobremesa agora aqui, Ademir.
5: Ademir, vai.
9: Tem um aí, ó, tem um vendendo docinho aí, ó.
5: E você vai ficar no churrasquinho da Encanto aí? Vai ficar aí?
9: Vamos ficar aí.
5: Então estaciona. Tá em casa, viu, gente?
4: Certo, ele ouviu falar da sobremesa, já veio falar da sobremesa.
5: Ô, gente, você que tá escutando aqui, vocês chamaram todo mundo de maluco, mas a Rádio Encanto é assim, viu, gente? A gente estaciona, Zé, quem tá nos escutando, gente, é o churrasquinho do Encanto. Hoje, o pontapé inicial e a gente pode estar na sua cidade daqui uns dias também, é ou não é, Zé?
4: É isso aí, pessoal, acompanha nas redes sociais, que é direto assim. Só falar o seguinte,
5: vai.
4: Gabi, tá aparecendo isso aqui aonde?
8: Já tá aparecendo lá no nosso Instagram, no nosso Face, Encanto 100.1. Pode acompanhar tudinho por lá.
5: Ô, Caroca, tá escutando aí?
0: Claro, claro.
5: Olha só, eu vou bem perto da churrasqueira aqui, ó. A gente vai encerrar com o som do churrasco aqui, ó. Quer ver, gente? O carvão pegando fogo. Escuta aí, vai.
0: Vou baixar a trilha. Olha aí, cara, olha aí.
5: Tá escutando aí?
0: Tô escutando, só não vai torrar o microfone, pelo amor de
5: Deus.
0: Eita,
5: pegou fogo aqui no microfone, gente. Valeu, Belmonte, valeu, ABC, tchau!
0: Tchau, tchau! Daqui a pouquinho eles voltam no Sem Censura.
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0: 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E a hora, 12 pro meio-dia.
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0: A Pai de Teutônia prepara para novembro um evento beneficente para arrecadar recursos para a construção de um novo ginásio esportivo. A estrutura deve ampliar as atividades oferecidas a mais de 500 pessoas atendidas pela instituição e tem custo estimado superior a R$2 milhões. A programação terá apresentações da Orquestra Henrique Ubel e Rock de Galpão em uma mobilização que reúne entidades, empresas e a comunidade. 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
3: Encanto, vale assim a temperatura pra você, confira aí, 19 graus.
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0: 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Vamos lá, continua! Continua com Marcos e Belucci.
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0: que musicão, menos é mais com Pablo, Vitinho, Klaus e Vanessa, e o Marcos e Belucci, pena que você já namora, fechando então as mais pedidas de hoje, gente, fechando as mais pedidas de hoje, agradecendo seu carinho e sua audiência, galera que tá participando aqui, ó. Antes de fechar as mais pedidas, tem uns recados de voz. Vamos lá.
1: Bom dia. Avisa pro Teta aí que tá chegando a carne e porco. Vê se vai dar de chega aí.
0: Opa, olha ali, mandou a foto ali, rapaz. Que loucura. Quem mandou isso aqui pra gente? Deixa eu dar uma olhadinha aqui. O Marcelo. Valeu, Marcelo. Tem mais aqui. Bom dia, meu nome é Gerson Pereira dos Santos. Lajado participando da promoção. Bratis Mercado Encanto, é Brati, não é Bratis, é Brati, tá bom? Oi, a Encanto vem pra Paverama? Simone Santos perguntando, já vamos ver, né? Tem que ver aí, tá certo? Olha, a notícia do momento é aquela, das cancelas, né? O nosso atento, Cris Costa, foi chamado e não é que ele atendeu o nosso pedido, tá vindo com informação.
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0: E aí, Cris Costa, o que tem pra nos dizer? Bom dia, fala aí.
3: Carioca, trago informações agora em relação à Praça de Pedágio de Palmas Encantado. A EGR acata a decisão da Justiça neste momento, portanto, as cancelas do pedágio da Praça de Palmas Encantado estão liberadas, né? Lembrando que cabe recurso nessa ação judicial movida pelo CDL de Mussum, pedindo a liberação do pedágio enquanto a ponte da ERS 129 estiver bloqueada. Portanto, informação para nossa audiência: as cancelas da Praça de Pedágio de Encantado foram liberadas a partir de agora.
0: Tá bom, Cris Costa. E a informação que todo mundo queria saber e estava esperando, né? Tá liberado então o pedágio de Palmas, segundo a Justiça.
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1: 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E a hora, 12:07.
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1: Manchete dos principais portais de internet. Notícias do meio-dia. Os destaques para você. UOL. Casas Bahia pede à Justiça de São Paulo que o Banco do Brasil devolva 422 mil e tenta estancar a saída de mais recursos. Terra, avalanche de lama no Nepal e Tibete causa pânico e deixa mortos. IG, tecnologia de míssil liberada pelo Reino Unido pode ampliar ataques ucranianos contra a Rússia. Clique RBS, Polícia Civil faz operação em 5 estados contra a maior facção de Porto Alegre. G1, Estados Unidos suspende agendamento para visto de imigrantes em todo o mundo. R7, igualdade salarial e saúde materna. Confira planos de governos voltados às mulheres. 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
1: Encanto vale assim, e a temperatura pra você, confira aí, 19 graus.
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2: Me disseram para gastar tudo, porque a gente morre e não leva nada. 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
3: Estamos chegando, gente, para mais uma edição aqui do seu Sem Censura.
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3: Olha aí, minha vinheta tá funcionando.
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3: Tudo bem contigo, papai?
5: Sim, mais ou menos, né?
3: Ué, que foi? Tá com saudade do Teta? Não, dos assédios do Teta?
5: Nós temos que trabalhar e ele tá lá comendo.
3: Não.
6: Tá se divertindo.
3: Não, a verdade tem que ser dita. É. Temos que proteger os nossos colegas de trabalho.
6: Os caras
3: estão trabalhando,
6: olha,
3: cara. Eu sei que parece ser uma diversão.
6: Ele é maquiavélico, viu? Ele vai comendo pelas beiradas.
3: Mas por que maquiavélico? Os caras estão trabalhando, estão debaixo do sol, cara.
6: Sabe aquele cara, o sorriso que me atola. É o sorriso que me atola, é ele. É ele. Ele quer pegar esse cargo aí.
3: Isso, não, os caras estão lá.
6: Fica elogiando.
3: Eu sei que é um churrasco, pode parecer uma diversão, mas os caras estão trabalhando, é uma nova promoção aqui da Encanto. Estão lá, cara, recebendo nossos ouvintes, nos representando, que é a coisa mais importante.
6: Cara, se for todo mundo
3: que disse que ia...
5: Os mendigos descobrem, mas cara, vai ser um sucesso.
6: Imagina o Teta. Chega aí, amigão.
3: Ai. Por sinal, no bom sentido, hein, gente?
6: Claro.
3: Sempre no bom sentido, mas peraí, só um minutinho, só deixa eu.
6: Sempre. Mentira.
3: Pra fazer parte desta abertura, só vou botar a vinheta aqui, porque eu vou deixar o canal aberto.
6: Ai, que delícia. Já me aconteceu, tá?
3: Ai, só. Vou deixar o canal aberto aqui, mas deixa eu botar a vinhetinha.
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3: Ô, galera, estão aí? Eu tô comendo já.
5: Alô?
7: Churrasquinho! Churrasquinho!
3: Olha aí, ó.
7: Churrasquinho da Encanto!
6: Virou
5: churrasquinho da Encanto!
3: Eu tô tentando te proteger aqui.
6: Já tá rouco.
3: Porque o pessoal já tá me metendo aqui, o Papael e companhia. Metendo o pau no bom sentido.
5: Ô, gente.
3: Vocês estão trabalhando, representando a rádio.
6: Claro.
3: Talvez
5: tá um serviço.
3: Talvez...
5: Difícil aqui, gente.
3: Debaixo do sol, né, cara?
5: Mas a gente tá numa sombra, gente. O pessoal que tá nos escutando ainda dá tempo. Chegou um ouvinte que a gente já se tornou amigo. O Maicon tá cuidando aqui do churrasco. Você que tá aí nos ouvindo.
3: Zé
5: Antônio, que tá aí junto, pertinho da churrasqueira. Onde é que estamos, Zé Antônio?
8: É isso aí, a gente tá hoje no Parque dos Jiques, bem aqui à frente do letreiro. Tá aqui a Ducato estacionada na sombra. Tem lá o móvel do outro lado. É só passar aqui na frente, estacionou e vem comer um churrasquinho com a gente, junto com essa carne que o pessoal tá elogiando aqui, ó.
5: Verdade, hein?
8: O Fabiano tá perguntando sobre a churrasqueira, né, Fabiano?
9: A churrasqueira é top.
8: Vai bem, né?
9: Muito, muito, muito bem. Essa aí ia fazer muito sucesso lá na beira da piscina, na praia.
5: É lá na ABC tu encontra, hein, gente?
8: Na ABC. E o Binho tava falando o seguinte, ô Gil. O Binho tava falando pra ti, mandando abraço.
5: O Binho tá aqui!
9: O que aconteceu contigo, Gil, que não pode vir?
10: Não deu. Do Carioca não deu.
9: Perdeu a chave da moto, deve ser vergonha.
3: Não pode desfalcar o programa.
5: Isso aí é um clube.
10: Aqui, ó, denúncia já do churrasquinho da Encanto.
3: O quê?
10: Já tem denúncia aqui.
3: Qual é a denúncia?
5: Qual é?
10: Ah, diz que a carne, diz que estão fazendo só ripa. E vazio.
9: Tá, e só carne boa, só filezão aqui, ó. Só carne boa.
3: Tá,
9: só
3: mas top. E a picanha?
5: É Belmonte Carnes, hein?
3: É o Belmonte.
8: A melhor carne que tem, Belmonte, hein?
5: Sabor gaúcho, valeu, Belmonte!
3: Um abraço.
6: Quem é que teve essa ideia?
5: Oi?
6: Quem é que teve essa ideia?
10: Quem teve?
5: Essa ideia começou com o Zé Antônio, viu, gente?
10: Ah, é,
5: Zé. O Zé Antônio disse, a gente podia começar a fazer uma ação assim. Eu disse, não, mas a gente pode fazer assim. O que tu acha? E deu esse boom, é ou não é, Zé?
8: É isso aí, foi uma ideia construída graças aos vizinhos ali que pediram churrasquinho ali do lado de casa.
5: Isso, quer agradecer aos vizinhos que pediram churrasco, mas a gente fez um negócio diferente.
8: Deixa eu mandar um abraço pro pessoal da obra do lado da minha casa ali, que eles querem participar da promoção e fazer nas horas, só que foi com vocês que começou a ideia.
3: Aí.
5: Olha só, dá tempo aí, você que tá nos escutando aí, Parque do Zic, tem um bife de picanha Belmonte aqui, já tá assado, é só você chegar, gente, que vai ser top demais, hein? Até a uma estamos aqui, gente.
3: Olha aí, rapaz, até a uma eles vão desfrutar do suculento.
6: Ô, Carioca, dá uma olhada no Encanto 100.1 pra te ver a qualidade da carne lá.
3: Vá, vamos ver, um abraço então mais uma vez ao Belmonte Carne, essa nossa grande parceira, viabilizando essa grande promoção. Top. Novidade aqui na programação da Encanto, eu acho que é uma novidade em toda, né?
10: É verdade.
3: Todo vale, né? Porque estamos simultaneamente fazendo uma promoção ao vivo aqui no Sem Censura, que isso que é legal. É uma novidade, não deixa de ser uma novidade também.
10: Tu sabe que hoje...
3: Oi.
5: Olha o depoimento de um ouvinte aqui, como é que é o nome completo, vai.
6: Iluzir José Hênica.
5: O que você achou da carne? Você tava falando pra gente, mas se você quiser falar o teu depoimento ao vivo, pode falar, vai.
6: Isso é uma carne pra banguela, cara, uma carne macia demais.
5: Tu não tem falta alguns dentinhos?
6: Essa carne não é 100, ela é 100.1.
3: Olha aí!
6: Tem um monte de carne.
5: Aí, tu viu? Ele falta os dentinhos e ele disse que a carne é boa demais. Olha aqui, ó. Chegou mais um amigo aqui, como é que é o nome?
0: Luiz Carlos.
5: Mais conhecido como?
0: Danado.
5: Ô, danado. Ô, gente, você que tá escutando aí, não te assusta não, tão tudo ao vivo aqui do Zique, o churrasquinho da Encanto, tá bom, gente?
3: O pé de ferro, não veio? O pé de ferro?
10: Isso, facado.
5: Quando a gente fizer lá.
10: Tá, entendi. Vocês vão fazer um no Laje de Pedras também?
5: Vão fazer, vão convidar, se eles puderem sair, isso. A gente vai fazer.
3: Convida o Facada, o Espingarda.
10: Isso.
5: Vem o Facada, vem
10: inventar o mais. Ô, Teta. Hoje pela manhã eu tava fazendo o pit stop ali em Cruzeiro. E aí a turma da coleta pediu o seguinte, ó, pra vocês criar também a promoção. O café da manhã pra turma da coleta.
3: Olha aí.
5: Ah, fechou todas.
3: Uma.
10: Já pensou?
5: É, a gente podia fazer assim, ó. É. Mexendo no caminhão da coleta.
3: Isso.
10: Olha aí.
5: Viu? O que tu achou dessa?
10: Boa.
3: Ô, Teta.
5: Oi, pode falar, papaião.
3: Só cuidado ali, né? Porque o pessoal dos trailers aí não tão faceiro com essa.
5: Vamos lá, gente. Tchau. Já voltamos daqui a pouquinho, tá? Tchau.
3: Eu não tinha pensado nisso.
10: Vai botar isso.
3: Ô, papaião, fica quieto, papaião. Fica quieto. Vamos lá, gente. Vamos lá com os nossos patrocinadores. Vamos lá.
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3: Feito.
10: Cadê?
3: Feito.
10: Aê!
3: Muito bem, gente, começando o programa oficialmente, a qualquer momento eles podem entrar lá do churrasquinho, hoje estreando essa promoção em lugares inusitados e de surpresa a gente convida bem antes, um pouquinho antes de começar a assar, a gente chama, divulga o local e chama os nossos ouvintes para participar do churrasquinho. É o churrasquinho da Encanto acontecendo nesse exato momento no Parque dos Diques. Ô Gil, você teve lá dando uma passadinha,
10: eu,
3: né?
10: Fui lá pra dar uma
3: passadinha. E como conferida. É que tá lá? Como é que
10: comeu?
3: Tá lá?
10: Comeu? Não tá, estava armando o circo ainda a hora
3: armando
10: que eu passei.
3: Armando o circo.
10: Mas que azar! Ficou num lugar muito bem. Tá praticamente ali em frente àquele letreiro lá, eu amo Lajeado.
3: Ah, onde é
10: tem,
3: ali?
10: Isso, aí tem o lago ali, né?
3: Uhum.
10: O lago, mas eles estão do outro, tá praticamente ali em frente àquele letreiro lá, eu amo Lajeado.
3: Ah, onde é
10: tem,
3: ali?
10: Isso, aí tem o lago ali, né? Uhum.

0: Hein? Como é que funciona? Tenta me tirar uma curiosidade aí.
1: Vai lá, pode pedir.
0: Quando? Tem hora
2: pra
0: terminar.
2: Qual é o volume de carne?
1: O volume de carne, gente, quer agradecer a Belmonte, mandou um kit especial. Ah, veio aquela picanha a vácuo, veio aquele vazio, aquele entrecô a vácuo também. Enrola. E lógico, né? A nossa Tata Mari picou todo em bife.
3: Ai, pica pra mim também.
1: E a gente tá aqui assando isso.
0: Tá, e aí e vai até.
4: Já vai
0: qual
4: temperado.
0: É o critério pra chegar assim? Deu, acabou.
1: Ó, até a uma da tarde.
0: Até a uma. E se faltar carne
3: não,
0: antes?
3: Não. Se faltar, não tem problema.
1: Quero saber se sobrar. Tem uma caixinha guardadinha aqui embaixo.
0: Ah, tá. E essa caixa
4: vai embora
0: já
4: depois.
0: Fica pro outro ou já tem outros fins?
1: Alô, cortou, não tô ouvindo.
0: Essa caixinha.
4: É malandro.
1: Eu não tô ouvindo mais vocês.
4: Isso
1: mesmo,
4: malandro.
0: Olha aí, saiu do ar.
4: Saiu fora, começou a chiar.
0: Papai, o que você acha disso, papai?
3: Eu acho que se sobrar, nós temos churrasco sábado, certo?
1: Alô, caiu o sinal.
4: Olha aí,
1: voltou,
4: cara,
1: vocês estão me ouvindo?
4: Era pra ser uma tecnologia nova.
0: Tenta, prepara teu pensamento tá. E as coisas aqui, mas antes, quem tá de aniversário hoje aí que tu conheça, Gil?
4: Olha o... Quem? O Renan Zard.
0: O Renan, eu trabalhei com ele. Gente, baita profissional, um grande irmão que o rádio me trouxe. É o Renan Zard, mais conhecido como Garnizé.
3: Como é que ele tá? Ele tá vivo?
0: Ele tá lá em Venâncio, trabalhando na terra. Terra.
3: Agricultura?
0: Não, é a Rádio Terra.
4: Carioca, eu sabe
0: o
4: que
0: outro,
4: o Binho,
0: outro rindo do papai.
4: Tu sabe que o Binho vai estar de aniversário agora, né?
0: Quem?
4: O Binho.
0: Tu não esquece, cara, o Binho deve ter ti, né?
4: Não.
0: Pelo amor
4: não,
0: de
4: não
0: Deus,
4: para, meu.
0: Tu não esquece.
4: Ô, meu.
0: Tu não esquece do Binho,
4: tá,
0: meu.
4: Tá, eu vou mandar um vídeo aqui, tá? É em homenagem ao Binho, depois tu pode colocar no ar. Eu vou te mandar aí, vai estar lá no da Encanto aí.
0: Qual
4: tem
0: é?
4: Tem um recado em especial pro Binho.
2: Se tirar uma foto do Binho, aparece o Gil segurando.
0: Ah, com certeza. Um raio-x ali, cara.
4: Não, tô fora.
0: Tem um recado pro Binho mesmo. Olha aqui, aí, cara.
4: Vai lá.
0: Vamos escutar aqui o
4: Gil,
0: recado. É um convite.
5: Paulo, sou eu, arro. É o Paulo, do Fabiano. Paulo, Fabiano, Binho. Pra mim é Binho, porque eu sou o Binho. Olha que minhas tetas. Tá, amor, eu não tava boa esses dias, não, viu? Mas se você viesse pra cá, eu gemia até que você até doente. Ai, eu gemia até doente, vizinho. Não, ele é morador de container, né? Separado, a mulher não aguentou ele. Escapando, correndo de capiroca pequena.
0: Cortem, olha o nível dos convidados do Binho.
3: Gil é que tira o programa do lado.
0: Mas é o Gil que mandou essa besteira aqui.
2: Vem com a desculpa, eu só encaminhei.
0: Cara, o Binho, cara.
4: Ô, meu, tu acredita que agora ele tá querendo botar jogo de tazo lá, meu.
0: Ai, meu
4: Deus. Não, o Binho tá ficando louco.
0: Tá ficando louco.
4: Ele tá me atazanando a vida com isso.
0: Ah, tá ficando louco. Gente, pra iniciar esse programa de uma maneira diferente.
4: Isso.
0: Que tal o pensamento?
2: Boa. Posso ir?
0: Pode.
2: Olha, hoje é quarta-feira, pois o meu fígado ainda está tão traumatizado que já bloqueou o meu WhatsApp, Giovanni Gil.
4: Credo. O que eles vão pensar de mim, cara? Eu sou um cachaceiro.
0: Mas tu é mesmo, cara.
4: Cara, dizem que café, ele causa perda de memória. Então, vou tomar um cafezinho. Se já tomei, não lembro. Se não tomei, agora tomei. Problema resolvido. Heron Felipe Palmolim.
0: Não, é pra mim não.
2: Carioca esqueci.
0: Olha aqui, a Madonna tem 68 anos
4: aí,
0: e namora um rapaz de 30 anos.
4: Olha aí.
0: A Cher, aquela do believe, ela tem 80 anos e namora um de 39. Então, minha senhora, você que tá encalhada aí, se ainda está solteira, relaxa, pois o teu namorado provavelmente ainda não nasceu.
4: Quem falou isso aí?
0: Eu nem vou citar pra quem foi essa, cara. Ô, Teta, e o teu pensamento?
1: Eu tenho um aqui, ó. Seja bom, mas seja bom só uma vez. Porque se você for bom duas vezes, você será bombom até alguém te comer.
0: Isso é pro Gil, né?
4: Foi fora.
0: Foi pro Gil, né?
1: O Gil.
4: Ele, pra ele.
6: Eu quero muito ouvir vocês, homens. O que vocês pensam?
7: Se a formiga dorme em cima do braço, ela acorda com o braço formigando?

0: Se existe pastel sabor pizza, por que não existe pizza sabor pastel?
1: É. Boa.
0: Por que quando levamos nosso cachorro no veterinário, enfia um termômetro no fiofó dele, sendo que ele tem 4 sovacos?
1: É verdade.
0: Alguém já viu milho no cocô da galinha?
1: Não. São perguntas que tem aqui pra mim, amigo.
2: Perguntas bem interessantes.
1: Bem interessantes que tem aqui pro meu livro, meu livro de dúvidas.
2: É,
1: boa. Ô, Zé, tudo bom?
2: Muito boa tarde a você e a quem está no churrasco. Vamos então com a primeira informação de hoje.
3: Olha aí.
2: Giovanni Gil, nos conte, sociedade.
3: Olha.
2: Quase ninguém mais liga no Brasil, liga no sentido de ligar ao telefone.
1: Olha. Ah, é verdade.
3: Verdade, né,
1: agora
3: cara?
1: É tudo WhatsApp.
3: Pois é.
1: Tá
3: qualquer
1: aí.
3: Coisa, não me liga.
1: Tá, e aí?
3: Emojis. Também.
4: Alô?
3: Os emojis.
4: O senhor parece meio lento.
3: Não, os emojis. Sabe aqueles emojis? Os emojis.
4: Quer começar de novo?
3: Áudios que se estendem por minutos, mensagens de texto repletas de abreviações e chamadas intermináveis de call centers de empresas.
4: O senhor me lembra um padre que fala no sermão. Eu não entendo. Eu acho bonito, mas não entendo.
3: Eu também. Pois. É assim que a tradicional ligação telefônica, por décadas, ocupou o lugar central da comunicação e está perdendo cada vez mais espaço para os aplicativos de mensagens. Um levantamento aí da Agência Nacional de Telecomunicações, a Anatel, mostra... Ela mostra que o brasileiro nunca usou tão pouco as redes móveis para chamadas tradicionais. Em 2026, neste ano, foram, em média, somente 19 minutos de ligações mensais por usuários. É o menor patamar da série histórica. E uma queda de 80% em relação a 10 anos atrás.
2: Credo, 80% a menos.
3: Essas conversas, elas acabam migrando diretamente para aplicativos
2: pro
3: tipo...
2: áudio.
3: É, pelo WhatsApp.
2: Claro.
3: Facebook, né? Telegram e ainda o Signal, que já correspondem por 55% do tráfego total de comunicação de voz estimado aí no nosso país.
2: Eu só tenho 3 pessoas que me ligam.
3: Teu pai?
2: Não.
3: Não?
2: Teu pai não liga. Pai com 93, a mãe com 90 já mandam áudio. A mãe só manda áudio.
3: Ai, manda áudio.
2: Que legal. Mas, com 90?
3: Olha, que legal.
2: Pra ver como isso aí é verdade. 3 pessoas me ligam.
1: Quem?
2: Aliás, me ligam, uma delas não me liga. Me ligava, agora eu tenho ouvido ela ligar pro Carioca, que é o Busoli. O outro é o Chato e o outro é o Jota.
1: É verdade, cara. O pessoal não liga mais, cara. É verdade. É, o pessoal não liga mais, cara.
3: Que coisa, né?
1: É, os tempos de hoje, cara. Fazer o quê?
3: É.
1: Acabou, meu amigo?
3: Acabou, né?
1: Poxa.
4: Alô?
3: Foi rápido.
1: Nossa, Teta, quem mais? Quem te liga, Teta?
3: Ah,
2: Oi.
3: Quem liga pra ti?
1: Ei, Teta?
5: Quem liga aonde?
1: Ó, ele não tava escutando.
3: Sinal não tá legal.
5: Que eu tava aqui? Eu tava explicando da carne, o pessoal queria saber onde é que encontra a carne, Belmonte.
1: Como assim?
3: Ah, ele tá dando a localização.
5: Tanta carne, quer comprar a carne Belmonte aqui
1: olha
5: na região.
1: Aí, tem que mandar um revendedor, já tá junto com o freezer,
3: não,
1: bonitinho.
3: Só um pouquinho, Carioca.
1: O quê?
3: Tu não tá sabendo?
1: O quê?
3: O Teta, uma hora, monta a barraquinha agora.
1: Ah,
3: o Teta direto.
5: Eu sou o novo vendedor Belmonte aqui na região.
1: Ah, entendi.
4: Tá, mas faz sentido? Onde é que compra?
5: É a carne, gente. Tem supermercado Presciense.
3: Isso.
5: Qualidade Belmonte.
3: Patrocínio 100.
5: E também está abrindo na região. Você que tem o seu estabelecimento, você que é a qualidade Belmonte
3: Olha
5: Carnes,
3: uhum.
5: É só você contatar o pessoal da Belmonte aí nas redes sociais, viu?
1: Sim.
5: Ou me chama eu também.
3: Olha aí.
2: Então você já está no assunto que nós estávamos falando. Foi perguntado a você quem liga pra você, das pessoas que você conhece, ligação de telefone.
1: Foi com a pergunta que eu fiz pra ele, mas
5: aqui,
1: ele não entendeu.
5: Quem liga pra mim, eu vou te dizer, ó, o Binho liga pra mim.
1: O Binho.
5: O Adilson que tava aqui liga pra mim também.
1: Eu pensei que o Binho só ligava pro Gil.
5: E o Adilson liga pra mim.
4: Sai, o que que o Adilson quer quando te liga?
5: Isso. O Adilson assim, toca uma música pra mim.
1: Ah.
5: O Danilo também liga bastante.
1: O Busoli,
3: O
5: Busoli liga também.
1: O Chato
5: me ligou hoje pela manhã.
3: Tudo certo com o churrasco?
2: A Luana não liga pra você.
5: Alô, Luana, tá na linha?
6: Olha, tá ligando, meu Deus.
5: Ela tá ligando pra mim aqui.
6: Aonde eu vou?
5: Ô, gente, o Dudu Balaca também liga.
3: Ó, o Dudu.
1: Ah, mas é um monte de gente que liga pra ele, cara.
3: O Rudimar Veríssimo também liga.
5: O Adão também.
6: Ô, Adão. Mas são tudo quê?
5: Conhece ele, Gil?
3: Claro, ontem eu tenho que mandar um abraço pra um cara que tava
1: já
3: aí
1: sei,
3: perto.
1: O Binho.
3: Não! É o Celso Fagundes lá, da Secretaria de Obras de Lajeado.
1: Não é dos Bitinguinha.
3: Não, os Bitinguinha estão indo lá.
1: Ah, tá bom.
5: Ô, gente, olha só.
3: Quê?
5: A gente sabe que muitos convidados vieram, né? Mas teve gente que passou aqui na rua.
3: Ah.
5: Então, o que tá acontecendo aí? E a gente pode estacionar tua bicicleta, pode estacionar teu aplicativo. Oh. Como é que é o nome?
7: Sérgio.
5: Da onde?
7: Sérgio. Eu sou, moro aqui em Lajeado, mas sou de Teutônia.
5: O que você tá achando dessa novidade da Encanto, que é o churrasquinho da Encanto? Fala pra gente, vai.
7: Tá super.
3: Ó,
7: pitica mais, fazer mais vezes, que é 100%.
5: Qual é a cidade que tu acha que a gente deve ir pro churrasquinho? Vai lá.
7: Agora teria que ser ou Encantado ou Arroio do Meio.
5: Olha, viu o pedido dos ouvintes aí. Pode chegou ser. Amigo de bicicleta aqui. Chega aí, amigo da bicicleta. Oh. Ele tava passando, estaciona aí que então não precisa pagar nada. Como é que é teu nome?
8: Cleverton.
5: Da onde?
8: Lajeado.
5: Lajeado, que tá show de churrasquinho, tá bom aí?
8: Mais do que bom.
5: Gostou?
1: Olha aí,
8: muito bom.
1: Olha aí.
5: Eita, tu viu, turma, como é que tá sendo aqui?
1: Ótimo.
3: O Pixinguinha não chegou ainda aí, não, Teta?
5: Não chegou.
3: Dudu, ainda, o Eduardo Pixinguinha.
5: Tem mais um amigão que chegou aqui, ó. Vocês vão conhecer ele. Ah. É o sucesso do Lajadense. Como é que é teu nome?
8: Estevão.
5: O Esteveco tá aqui com a gente.
1: Olha, Estevão.
8: Estevinho, tamo aí.
3: Estevinho.
8: Prestigiando o pessoal da Rádio Encanto.
5: Olha aí.
8: Vai ter evento. Tava indo no cartório pra preencher um dute e assinar. Os homens me chamaram pra fazer uma boquinha, né?
3: Ganhei o dia.
8: Abraço, galera.
5: Valeu. Olha só, como é que é o nome do amigo?
8: Eu falo português pouco.
5: Olha só, até de outro país a gente tem convidados aqui.
3: Aê,
5: como é que é o teu nome? Vem aqui mais pertinho, amigão. Olha só, como é que é o nome do amigo?
8: Meu nome é Haiki Alassan.
5: Meu nome é Hassan.
8: Sim, Hassan.
5: Você é de que cidade?
8: Cidade...
5: De Lajeado aqui?
8: Lajeado.
5: Você veio de que país?
8: País.
5: Gana.
1: De Gana.
5: Olha aí. Lá em Gana fala o inglês, português, o que que fala lá?
3: Ganês.
8: Falou inglês.
5: My name is Pitts.
8: Yes, nice to meet you.
5: Olha, como você é bonito, ele me diz.
1: Não, nada a ver.
3: Ele tá perguntando teu nome, meu.
2: Prazer em conhecê-lo, ele falou.
1: Ah, cara, o Teta tentando enganar as pessoas.
6: O Teta, ele é de Gana, o Teta engana.
3: E enrola também.
1: Tá bom, Teta, vamos dar espaço agora aqui pros nossos ouvintes, deixando seus recados aqui. Aqui é o Binho, falando em bem, olha o Binho.
6: Eu aí comendo a carne do Teta, tudo cru, mas estão comendo igual. Vamos pegar ele.
1: Tem mais gente.
3: Que vergonha.
1: Tem mais gente participando aqui.
9: Galera, trago informação direto aqui do churrasco do Teta aqui, Só não deixar o Teta comer que sobra carne pra todo mundo. Olha, e o seu Raimundo aqui. É uma
3: grande magrão.
9: É nóis. Sem pontum é o que liga.
3: É uma grão, magrão.
1: É o Rênica. Olha a Leni.
3: Leni, cachaça.
1: Eu deixo tu falar a vinheta porque tu fala em cima dela e a gente não entende o que ela fala.
2: O Ju
1: agora
2: é muito sensível.
1: É agora sim.
10: E aí, minha turminha, meus amores da minha vida. Gente, manda um feliz aniversário hoje pra Diana Botone de Arroio do Meio, a minha nena. Olha. Nena, feliz aniversário.
3: Posso mandar a vinhetinha pra ela, Leni?
1: Claro, claro.
3: Gente, pode? Oi, fala. Alô. Fala.
5: Ô, turma, chegou um cantor aqui, cara. Oh. Ego e Serginho. O Ego não veio, só veio o Serginho.
1: Ele manda ele fazer uma palhinha aí.
3: Aqueles que ficam lá 17 horas no bar.
5: Isso. Ele vai tocar, vai cantar um pedacinho aqui. A gente
1: canta,
5: não,
1: aí,
5: não
1: lá,
5: tem nada
1: aí
5: de instrumento, mas a gente vai fazer uma palhinha. Com
1: manda
5: vocês, aí. Ele... Serginho, o Ego não veio, é contigo.
7: Essa mesa eu esqueço, 17 horas no bar.
1: Olha aí.
7: O próximo almoço tem que durar 17 horas, hein?
5: Mais um modão, vai, pra combinar com o churrasquinho, vai.
7: Olha aí. Como é que eu posso ser amigo de alguém que eu tanto amei?
5: Rafael.
7: Se ainda existe aqui comigo
1: Rafael,
7: tudo
1: Rafael,
7: dela, eu não sei.
5: Um Zezé, Luciano, vai, é o amor.
7: É o amor.
1: Aê.
7: Que mexe com minha cabeça e me deixa.
5: Peronda,
3: amor.
5: Aí, Gente, ao vivo!
1: Olha o pessoal da RG aí! Eita, querida! Grande abraço! Olha aqui, ô Teta! Já convida essa dupla bacana aí, ó, pra, pro próximo churrasquinho já fazer, né?
3: Aquele, olha aí, o aquece!
1: Já vamos botar eles pra cantar aí no nosso próximo churrasquinho.
5: Isso! O Ego já disse ok, Serginho? Só falta o teu ok.
7: O Ego já disse ok e o meu também, ok. Então, aí, tá. Até o próximo e a gente tá aí.
1: Então o próximo já vamos ter o Ego e o Serginho junto. Oh.
5: Se não é Deus, é quem, gente? A gente arruma até cantor.
1: É isso aí.
7: Bora lá, gurizada.
5: Gente, rapidinho, quero agradecer aqui quem tá fazendo todas as imagens. Nossa, Fábio. Ah, Fábio tá lá nas redes sociais. Fabinho, como é Fabinho, que é o Insta teu? Vai lá, meu irmão.
3: É fábio.vávila.
5: Repita.
3: Fábio.vávila.
5: Se você precisar de algum vídeo, gente, especial pra sua empresa, olha, chama aí. Quem?
3: Tamo junto, Teta.
5: Aí, Fabinho. Valeu, gente.
1: Valeu, valeu. Daqui a pouco a gente já te chama de novo, Teta. Canal aberto.
3: Ai, que delícia.
5: Ô, Papael, canal aberto. Tu ouviu?
3: Ah, tu tá sempre, né? Isso aí tá sempre.
1: Olha aqui, estão avisando acidente no trevo de acesso à Estrela. Ah, o Diegão de Estrela informando. Ah, aqui os ouvintes, ó, mas olha, Carioca, se aquilo ali é trabalho, eu quero trabalhar assim todos, tá bem, todos os dias. É.
3: Como trabalho,
1: quem que mandou? É o Marlon que mandou essa. Tem mais um recado aqui da galera. Deixa eu ver aqui.
3: Fala comigo.
1: Cara, é que ele mandou três recados.
3: Olha aí, três. É. Ontem eu fui bem, né? Quando ele perguntou, não quer ir no churrasquinho lá? Eu digo, não posso, tem que trabalhar.
11: vamos, Tetinha, buscando Giovanni e Juliana aqui no bairro Santo Antônio, vamos seguir a nova coleta, hein?
1: Aí. Ah, isso aí, aí ele mandou outra aqui, ó.
11: Ô, Teta, ficou estranho teu slogan aí, mexendo, ficou meio estranho, meio estranho, né?
3: Não, mas é a nova fase dele.
1: Não, mas ele tá se descobrindo.
3: Ele é jovem.
1: É, cara, ele tá se descobrindo. O Heron tem uma tese que eu tô começando a levar a sério.
3: Claro.
1: Ah, quem mandou esse áudio foi o Beto Silva.
3: Isso, Beto.
1: É que ele casou cedo, né?
3: Muitas pessoas, por exemplo, na universidade, elas entravam no vestibular, não sei se hoje ainda é, 17 anos, por aí, não sabia exatamente o que queriam. Então, depois, lá adiante, acaba descobrindo. O cara entra pra engenharia, acaba depois fazendo medicina, porque entrou muito jovem. E o Teta entrou no casamento muito jovem. Olha, ele não sabia exatamente o que ele queria.
1: E aí,
3: agora ele tá tentando outras alternativas.
12: Ô, Beto, não sei, mas talvez, será que no caminhão da coleta rola com o Teta? Ele disse que na próxima vez, no dia do colone do motorista lá, ele disse que ele quer ir no caminhão da coleta.
1: Olha que o Vitor Vigolo, ele tava perguntando como é que faz pra participar do churrasquinho.
5: É só chegar pra comer, né?
1: É só chegar, não tem como participar, é só saber onde que tá acontecendo o churrasquinho e ir lá e comer. Isso.
3: Onde é que tá acontecendo, Carioca?
1: Ali no Parque dos Dick.
3: Boa.
1: É, rapaz, ali perto do letreiro, eu amo Lajeado.
3: Oh, eu também amo Lajeado.
1: Aí tem aquela lagoa bonita. Ai, aquela ali é lagoa ou açude?
3: Cara. Não, ela tá ligada com o arroio ali, né?
12: Isso. É. Quem abastece ela é o arroio que vem ali na, do Vaian Tourist Hotel ali.
1: Passando. Tem recado da galera aqui, rapidinho, prepara as piadas.
13: Boa tarde, pessoal.
1: Olha aí.
13: Eu fiquei sabendo que o Teta foi numa entrevista de emprego agora de manhã. O entrevistador já saiu de arrancada perguntando qual é teu ponto forte. Olha aí. Assim, eu me apaixono fácil.
3: Vagabundo.
13: Te apaixona fácil, disse o entrevistador. Sim. Agora eu fiquei curioso, qual é teu ponto fraco? Ele assim, são teus olhos cor de mel.
1: E o cara, gente, o Teta tá diferente, cara.
3: Tá dando tranqueira ali no trevo de Estrela.
1: Acidente que informaram aqui.
3: Isso aí.
1: Muito bem. Veio o Pumba, quanto tempo, cara?
14: Ai, meu Deus, onde é que tá esse maldito churrasco?
1: Ali no Parque dos Dicos, pertinho do letreiro, eu amo Lajeado.
14: Ah, então eu vou só falar uma piadinha aqui, depois eu vou me partir. Ah, tomara que a Rural não me deixe empenhado.
1: Manda aí.
14: Meu Deus do céu. Adoro um churrasco.
1: Que bafo,
14: ai, não chuta minhas canelas, papai.
1: Desculpa.
14: O Carioca.
1: Manda,
14: ai, meu. Sabe aquele velho sem vergonha lá de Arroio do Meio, paieiro. Sabe que ele foi fazer um curso. Ele tá estudando pra ficar rico. rico. Eu digo, olha, paeirinho, eu perguntei, mas qual é o curso? Aí ele disse, eu tô fazendo administração. Eu digo, olha, e aí, velho, tá funcionando? Daí diz o velho pra mim, olha, ainda não, mas já tô administrando muito bem minha pobreza.
1: Aí dois homens conversando, cara, e o cara, aqueles bombadinhos, que quer empurrar o cara, né? Uh-huh. Quer empurrar o cara pro cara ser fitness também, sim, ser bombadinho, é. Aí o cara diz, ô, fulano, tu sabia que o teu corpo libera hormônios da felicidade, olha, depois de 20 minutos de corrida? Aí o cara não titubeou e falou, e você sabia que o meu corpo também consegue fazer o mesmo com uma garrafa de vinho enquanto eu estou aqui sentado? Olha. deu na lata, né?
15: Tá louco.
16: Alô?
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15: Ali quando o Teta saiu do ar, ali me lembrou essa piada.
1: Oh,
15: na hora que interessa, o cara sai do ar.
1: Oh, sim, dá o estalo.
15: Isso. O Gil era padre numa paróquia.
14: Em nome de padre, de filho, de espírito santo.
15: Ele foi padre. Foi. E adivinha quem era o coroinha?
1: Quem? O Teta?
15: O Teta Rodrigues.
1: Isso.
15: Aí o Gil tava desconfiado porque a caixinha da igreja andava meio fraca, andava sumindo dinheiro.
1: Ai.
14: Ah, eu tô achando que vai começar a sumir carne.
15: Sumindo dinheiro. Aí no dia que chegou um confessionário novo lá.
1: Isso.
15: O Gil teve uma ideia. Digo, eu vou testar esse coroinha aqui. Eita, escuta, me ajuda a testar o som do confessionário.
1: Isso.
15: Tu entra ali dentro do confessionário, eu vou falar contigo e ver se o som tá chegando bem, tá certo? Se o, né? Pra ver
14: isso,
15: como é que
14: claro,
15: o
14: fiel. Isso, claro, exato.
15: E aí entrou lá o Teta e aí diz o Gil, tá me ouvindo? E ele, mais ou menos. Oh. Aí diz o Gil, quem é que anda pegando dinheiro da caixinha da igreja? E o Teta, o quê? Quem anda pegando dinheiro da caixinha da igreja? Não se escuta nada do que o senhor tá falando aqui dentro. Aí o Gil envaretou e diz, ah, é? Então vem cá, troca de lugar comigo. Eu vou aí dentro e tu fala, vamos ver se eu não escuto. Aí entrou lá, pode falar aí. Aí o Teta, quem é que anda pegando minha mulher? E o Gil, o quê? O quê? Não tô ouvindo nada aqui, tá estragado.

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1: Opa, estamos de volta. Estamos de volta e simultaneamente direto também do Parque do Zique, onde acontece o churrasquinho da Encanto. Mas antes os nossos patrocinadores.
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4: Feito.
1: Muito bem, galera lá no Parque dos Diques, dê sinal de vida.
4: Olha só, Carioca. Tem um pessoal que conhece o Teta antes da fama aqui.
5: Olha aí.
1: Ih, rapaz.
4: Fala teu nome lá pro Carioca lá.
1: Quem?
6: Mano Frete.
4: Mano Frete, vocês conhecem o Teta?
1: Olha
4: quem. Como é que ele era?
6: Ele andava com os vidrinhos abertos, cumprimentando todo mundo.
1: Ó. Oh.
6: Depois ele virou. Famoso.
7: Não, famoso.
6: Vidro
7: nada.
6: Fechado, ar-condicionado. Depois arrumou um motorista pra ele.
1: Nada.
7: Sai daí, mano. Ô, gente, chegou até o mano do frete.
1: Ô,
7: gente, eu chamei o mano aqui. Porque a gente não vai conseguir levar de volta aquela carne que sobrou.
1: Olha aí.
7: Aí o mano vai deixar lá em casa, né, mano? Sim.
6: Amanhã.
7: Amanhã, viu?
6: Amanhã.
5: Rapaz, que ele já não tinha um plano B.
6: Fique tranquilo,
4: só
6: nós.
4: Gordura.
6: Vamos levar pro Carioca.
1: O quê?
5: Não, imagina.
7: Que tipo de carne o Carioca gosta, mano?
6: Maminha.
1: Maminha.
7: Papael, que tipo de carne o Papael gosta? Vai lá, pensa aí.
1: Não é pra ter,
6: tipo aquela carne com nervo, qual é o nome?
1: Ai, sei, meu
6: pescoço.
1: Deus.
6: Isso.
7: Pescoço. Se o Gil, que tipo de carne ele gosta? Vai lá, pensa um pouquinho aí. Giovanni Gil, que tipo de carne ele gosta?
6: Gil, meu amigo.
7: Tatuzinho,
6: tatuzinho.
5: Vai dizer que o Gil gosta de linguiça.
7: A Charlotte, linguiça.
8: Delícia. Mas inteira, não
5: pode. Eu fico imaginando.
7: O mano é teu fã, viu?
1: Ô, Teta.
7: Oi.
1: Ô, Teta, o mano Fretes aí já aproveitou a boca livre?
7: Já? O que tu achou aí, mano? Já comeu aí?
6: Maravilhoso.
7: Tá bom?
6: Ótimo.
5: Olha.
6: Ótimo.
1: Que legal.
5: O Teta contagia.
1: É verdade.
7: Não é isso, não. Ô, gente, olha só, a gente vai fazer o jabá do bem.
1: Manda aí.
7: Posso? A gente falou em outra língua.
5: Do bem pra quem? Do bem pra quem?
4: Tem a história dele que tá contando agora pra gente.
7: Do bem pra nós, Papael.
1: Ah, bom.
7: Porque, na verdade, a gente não tinha sobremesa. E quem pintou aqui foi o nosso amigo
1: Ademir.
7: O que você vende?
9: Nós vendemos doce. Chocolate. Tô vendendo pra tirar o dinheiro pra fazer o meu aniversário, sexta-feira, né?
7: Olha só, gente. Rapidinho, a gente faz o jabá do bem. Nome do amigo?
9: Ademir Pires.
7: O Ademir, gente, realmente ele tá aqui, né, Zé? Vendendo aquele doce pra fazer o quê? O aniversário dele, que acontece na sexta. Mas a partir de hoje, a gente vai fazer o Pix pro Ademir.
9: Amém.
7: Fechou? Vamos tentar ajudar ele.
4: Rapidinho. O Ademir foi fazer cirurgia no joelho essa semana. Foram fazer ecografia e fizeram o joelho errado.
1: Ah, não!
4: E aí não deu pra fazer a cirurgia no joelho dele.
7: O Papael também, ele tinha uma bola, uma hérnia. E o pessoal cortou fora o pinto dele.
4: Não! Tá ligado aqui, Teta.
1: Sacanagem, cara.
7: Ô, gente, rapidinho. Jabá do bem.
4: Ah.
7: Tu sabe teu Pix Decor? Ele, como é que é o teu Pix? Vai.
4: Aí,
9: é 008.
7: Repita.
9: 008. 611-650-98.
7: Vamos repetir aí. Vai de novo.
9: 008-611-650-98.
7: Olha aí. Repita.
9: 008-611-650-98.
7: Gente, quiser ajudar, ele tá vendendo aqui pra fazer o que? Aniversário?
9: Fazer o meu aniversário e os 13 anos de casamento.
5: Olha aí.
7: Não consegui,
5: que legal,
7: gente. Você que tá nos escutando aí. A gente vai fazer esse Pix aí.
5: Vamos.
7: Os ouvintes vão ajudar. Repita aí, já até a gente não conseguir aqui, a gente não vai sair daqui. Vai lá, qual é que é o teu Pix?
9: 008-611-650-98.
7: Se pintar o Pix aí, avisa, viu? Ah,
2: como é o nome dele, Teta?
9: Como é que é o nome? Ademir Pires.
2: Ademir, Ademir Pires. Ademir, olha ali se o Teta faz o Pix pra ti, fica esperando ali, tá?
7: Eu vou fazer, gente.
2: Fica esperando ali.
7: Ai, ai, ai. Sabe qual é a diferença do padre e do bully, já que ele falou de Pires aqui?
2: Qual é?
7: A diferença do padre e do bully?
5: Eu não sei.
2: Qual é? Tô perguntando, animal.
7: O bully é de pôr café. E o Pires? E o padre é de muita fé.
5: Ai, meu Deus. Ai, que palhaço. Não, apaga. Não, tu tem que fazer um Pix mesmo.
9: É 008-611-650-98.
7: Repita!
9: Tô ali. 008-611-650-98.
7: Viu, caiu 500 pila aqui.
4: Olha aí. Outra ideia, o pessoal passar aqui no dia e comprar uma bolachinha também.
7: É verdade, boa, Zé.
4: O pessoal que tá passando agora aqui, buzinando aqui, ó, para um pouquinho aqui.
2: Pega o Pix do Teta.
4: E ajuda ele chocolatinho também.
5: Isso.
2: Não esquece de pegar o Pix do Teta.
1: Tá certo, gente. O padre ia falar alguma coisa, Teta?
5: Tem gente batendo na porta, carioca.
7: Eu vou ter que anotar o Pix dele aqui pra nós ajudar ele.
1: Tá. Tá bom. Agora é o seguinte, ó. Galera que tá participando aqui, porque daqui a pouco o índio já tá chegando.
5: Isso, rapaz. Vou abrir a porta aí.
1: Olha aí, o índio tá... Ih, olha, já tô sentindo cheiro de bosta.
10: Vamos... E aí, gurizada? Tudo tranquilo?
1: Jonathan!
10: É assim, fica difícil de conseguir ajudar o Teta a emagrecer, né? Toda vez que tem carne, churrasco...
5: Carne não engorda.
10: Tá metido no meio, né? Tá
1: é verdade.
10: Não, mas agora eu tava... Se tem uma coisa que eu aprendi aí com Encanto, com o Euron, né? Principalmente. Que a gente não deve estar botando pilha, né? Falando as coisas, assim, né?
5: Isso,
10: Deus
5: isso.
10: Vive longe de nós, né?
5: Isso aí.
10: Mas assim, eu não sei também se é efeito âncora reserva.
1: O quê?
10: Ou se é efeito...
5: Mas fala, animal!
1: Político, mas ele não tá patinando, meu.
10: O programa já tá começando meio dia e 12.
5: Ele aprendeu com o Gil. Acho que ele aprendeu com o Gil. Não comigo.
1: Jonathan tá meio slow motion, cara.
5: Gil.
1: Eu soube logo cedo onde seria o churrasco. Adivinha quem foi o Liguarudo?
5: Quem?
1: O Teta Rodrigues. O cara tá falando
5: aqui. Ah, o Adilson?
1: Minha
5: o Adilson foi lá também, o Adilson tá lá.
1: Teta,
5: manda o comprovante do Pix que tu tá fazendo aí pro nosso amigo.
1: Rapidinho aqui.
5: Manda no WhatsApp da rádio.
1: Isso. Pessoal da Serra!
11: Meus queridos, esse assunto aí de quem liga pra mim aí, isso aí é uma realidade mesmo, cada vez menos as pessoas estão ligando. Mas quem liga pra mim e liga bastante mesmo é a Viva, claro.
1: Pra mim também.
11: 5 vezes por dia,
1: não sei.
11: E outra coisa aí, a cidade que vocês têm que vir fazer o churrasquinho é Bento Gonçalves.
5: Olha aí.
11: Vocês têm um monte de ouvintes aqui no Natal, e vocês não estão dando muita atenção, não. Estão circulando só em Natal.
1: Tá bom.
11: Feita a reclamação.
5: Valeu, Carlinhos.
1: Tem mais aqui, depois é o índio.
12: Ô, galera, boa tarde.
5: Boa tarde.
12: Show de bola. Esse programa aí, cada vez melhor.
5: Sucesso.
12: E com essa agora de churrasquinho de Encanto, melhor ainda, porque daí Teta, em vez de comer, ficar falando. Isso vai mais pros outros locutores aí, né?
5: Boa.
12: É, caiu o Zé.
5: Boa.
12: Né, o pessoal todo aí, o Gil.
5: Vamos.
12: É isso aí, boa ideia.
5: Sucesso.
12: O Teta, vou dizer uma coisa. Tá um bairrozinho, né? Tá um bairrozinho.
1: É o Daniel.
12: Valeu, galera.
5: Muito valeu, Dani.
12: Pra vocês.
1: Valeu, Daniel. Valeu.
13: Muito bem, vamos descontrair com uma poesia campeira. Está chegando esta roncou.
1: Esta roncou, deixa eu botar a vinhetinha primeiro.
13: Ó. Essa roncou. As músicas nativistas que viraram sucesso nacional.
1: Oh,
13: no meio da churrasqueada, nós chegamos trazendo uma poesia campeira. Essa letra, pouca gente sabe que fui eu que fiz.
1: Ah, é?
13: Uma letra que originalmente foi feita pra violão e voz.
1: Caralho.
13: Aí já se esparramou que nem bosta em rodeio pelo país.
1: Não pode falar isso, índio.
13: E aí, em ritmos diferentes, vocês vão reconhecer que fez sucesso.
1: Olha aí, cara. Agora eu tô curioso.
13: Então abre a gaita. Fala, diabo.
1: Mas isso aí não é gaita.
13: O que tu quer?
5: Não, eu ia dizer, tocou lá na 8ª canção nativista.
13: Mas que beleza. Então, começa mais ou menos assim.
1: Como é que é?
13: Já aprendeu? Aprendeu não? É só parar na posição. Onde ela chega, toda maloqueira, com a tatu na coxa e de tornozeleira.
1: Olha aí, cara.
13: Ruivinha, Ruivinha, toda desengonçada, vai mostrar sua dancinha. Ruivinha, Ruivinha, toda desengonçada, vai mostrar sua dancinha.
1: Já gravaram isso aí, hein?
13: Solta o braço, mete o passo, não esquece o coração. Solta o braço, mete o passo, de joelho até o chão.
1: Olha aí,
13: chão, eu conheço. Chão, chão, chão, não esquece o coração. Chão,
1: ai,
13: chão,
1: meu Deus do
13: chão,
1: céu.
13: Chão, chão.
1: Isso é letra que
13: não
1: passa.
13: Esquece o coração.
5: Olha aí, cara. Olha aí o Rui vinha. Olha o Rui, olha lá o Rui.
14: É hit. Já aprendeu, aprendeu não. Fácil de fazer, é só parar meu na posição.
5: Deus. Olha aí, cara. Fizeram um
1: já
5: funk.
1: Já gravaram essa tua música, essa tua poesia.
13: Claro, é o que eu acabei de dizer. Minhas músicas viraram sucesso.
1: Ó. Oh. Ó, Ruivinha, cara, tu tá ganhando dinheiro, hein, índio?
13: Muito obrigado.
1: Valeu, índio.
13: Valeu, um abraço.
1: Valeu. A galera participando aqui, o índio, cara, o índio tá enchendo as guaiacas.
5: Ô, meu,
1: tá enchendo as guaiacas.
5: Tinha que aproveitar uma hora que ele chega aí. Pessoal, botar um desodorante ali na bolsa dele. Ali na... É guaiaca aquilo que ele
1: botar,
5: tem.
1: Sabe o que tem que botar? Ah. Aqueles bons lá no rabo do cavalo dele. Olha aí!
15: Oh. Ali, ó, tem que mandar a localização, dizer onde é que o Teta tá, que ele falou de churrasco, eu não falo, né, que eles...
13: Não, não, tá Parque dos Dique, Parque dos Dique.
15: Do manda a localização aqui.
1: Já, já falamos ali no Parque dos Dique, no letreiro.
13: Lajeado.
1: Ah, é o Mano Frete, mas ele já chegou lá, cara. É que é tanto recado que chega aqui. André Luiz Schneider, da linha Frank. Quem mais tem recado aqui?
16: Bom dia, Tetinha. Bom dia, Encantefim.
1: Mas era 8 horas da manhã que mandaram, cara. Não, mandaram o vídeo.
13: O Pix mandou o comprovante.
16: Tô aqui no Parque dos Dicas aí, ó. Comendo um churrasquinho. O Teta tá liberando tudo hoje.
1: Olha aí, a galera.
16: O Zé Antônio também.
13: Comendo aí, ó. Vamos que vamos. Olha,
16: o Zé Antônio comendo um cacetinho.
1: Olha lá, tá cheio de gente.
13: O Teta mandou o comprovante do Pix. Ele deu 10 pila pro cara lá.
1: Olha, deu, ajudou, né? Mas ajuda.
13: Parabéns, Teta.
1: Olha aí a galera aí, ó. Mandando foto lá do nosso churrasquinho. Tá chegando nesse churrasco.
5: Tá, mas aqui. E o guri do guincho não foi lá?
1: Quem mais aqui? O Estevinho também. Olha aqui, o ponto fraco do Teta é a comida. Valeu, turma. Estou aproveitando o dia de folga. Quem é que mandou esse aqui? Tu conhece? O Joel Chester. Quem mais aqui? A galera participando. Mandaram aqui uma figurinha.
13: Vamos.
1: Oi, aqui é o Giovanni.
5: Vamos, Xará.
1: Quem mais aqui? Mais um recado rapidinho.
16: Imagina com os garis que eu tenho. A população, o comércio, sim, eles dão as coisas.
5: Isso.
16: A gente gosta do gari, até agradeço. É um serviço gratificante. Eu fiquei 6 anos atrás do caminhão do bicho, agora faz 2 meses que eu sou motorista, gente.
5: Olha aí, cara. Né, show, Beto.
16: E aí eu me lembrei agora, o Teta ali atrás, ali. Eles dão. A cuca tem que dar umas 3. Eles dão refri, tem que dar 4 refri de 3.300. Olha o tamanho do homem. E aí aguenta esse bicho. Aguenta ele pulando lá atrás, lá da plataforma.
5: Não,
16: lá,
5: vai virar a caçamba.
16: Ele sai em segunda reduzida. Ele sai em primeira reduzida, trator ainda. Tá aí.
1: Ah, tá certo.
5: Ô, Beto, boa.
1: Tô mandando aqui horário reservado, propaganda eleitoral gratuita. Que isso, é o Rubem Lopes, cara. Apareceu nas lembranças do Facebook. Sexta-feira começa, hein, cara? Horário eleitoral, hein, gente?
13: 7 da manhã e meio-dia.
1: E redução aqui do Sem Censura automaticamente.
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1: Olha, Papaiel, tem recado.
17: Ô, Carioca.
1: Oi.
17: O churrasquinho do Teta, pergunta pra ele lá se dá pra vir te comer.
1: Não é negativo, cara. Não falar tua língua, cara. Tem a campanha aqui, cara, daquele do Anderson que precisa da nossa ajuda. Aqui o Jabá do Bem, aquele, o baqueador renomado aqui do Vale, tá lá no Rio de Janeiro e precisando.
13: Ah, é verdade, né?
1: Então aí,
13: verdade.
1: Ó, pra tratar da trombose que ele tem no cérebro, tá bom? Então aí o Pix é o seguinte, 51 995 45 2644, em nome de Anderson Diego de Oliveira. Ajude aí, toda ajuda faz a diferença.
13: Opa, boa,
1: esse cara
13: boa.
1: É renomado, maqueador aí, e teve tá esse problema lá no Rio de Janeiro, ele precisa se tratar pra voltar. Então ajude aí, gente, a galera aqui no Meu Deus, o pessoal tá no churrasquinho, cara.
18: Olha. Chegou mais doação aqui pra nós comer.
1: Olha aí. Cuca, chegou Cuca lá, rapaz. Não, o Tê tá mandando uma foto aqui, mandando uma foto do... Olha aí, isso, R$10.
5: Olha aí, ele fez.
1: Pra provar que ele ajudou.
5: Parabéns, Tê.
1: Ô, Tê, agora gente. Foi. Agora sim, gente, temos que ir embora, gente. Tem
5: que?
1: Temos que ir embora.
5: Não.
1: Não temos tempo, nem vamos contar piada.
5: Nem
1: contar piada. Ô, Teta, se despede aí.
7: Oi, gente, valeu!
1: Valeu! Quando é que é o próximo?
7: Só agradecer todo mundo que teve presente aqui no Churrasquinho do Encanto.
5: Tá.
7: Zé também tá aí. Lembrando, Zé, redes sociais do Fábio, que tá filmando tudo lá. Hoje à tarde tem um vídeo também.
4: Todo lado do Fábio aqui. O pessoal confere lá no Instagram, Encanto Sem Pão. Já tem imagem lá do drone também, né, Fábio?
5: Tem imagem lá.
4: Isso aí, o Gabriel fez o stories, né, Gabriel?
19: Isso mesmo, segue lá Encanto 100.1, que tá tudo lá, Zé Antônio, tudo lá registrado.
7: Ô, gente, e agradecer o Marcelão da Quipão, que trouxe pão pra nós aí também. Valeu, Marcelão!
19: Valeu, obrigado! Valeu, tava bom o churrasco aí.
7: Acabou a carne, gente!
4: Acabou o refri também.
1: Olha aí, gente, foi sucesso então a primeira edição, né?
7: Aí, ó. Ô, gente, calma aí. Pra encerrar aqui, todo mundo junto, encerramento. Fabinho, vai puxar as câmeras. Assim, ó, no 3, todo mundo assim, ó. Churrasquinho, churrasquinho, churrasquinho, churrasquinho.
5: Meu Deus.
7: Encanto. É isso aí, tchau, gente.
1: Valeu, com sucesso, fechando com chave de ouro a primeira edição do Churrasquinho da Encanto. Manda aqui pro 998-39101 se você quer o churrasquinho aí na sua cidade. E já indica o local que dá pra fazer esse circo aí. Armar esse circo. Tá bom? Vamos lá, meu amigo Giovanni Gil.
5: Bora! 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
4: Feito!
1: Serra contigo, Gil, porque né, já estamos atrasadíssimos.
5: Puxa vida, vamos lá então, né? Deixa eu falar o seguinte, botar até o óculos para conseguir ler certinho.
1: Alô?
5: Hoje é dia de paz, de amor e de muita compreensão. Mas, se não funcionar, lembre ali dos tempos da creche. Morda, se for preciso. Carioca.
1: Obrigado, obrigado. Tem algum herói?
20: A melhor parte da ressaca é descobrir que você tem coragem. Isso. Eu ainda tenho coragem de dizer, sexta, tem de novo.
5: Olha.
20: Giovanni Gil.
5: Não, quinta.
1: Olha, engana-se o homem que acha que o sonho de toda mulher é encontrar o príncipe encantado.
5: Olha aí.
1: O sonho de toda mulher é comer o que quiser sem engordar.
5: Charlotte.
21: Muito bem, vamos às manchetes rapidamente. Mãe e filha, mãe de filha de Neymar rebate internauta que questionou a pensão por causa das roupas da menina.
1: Mas que isso, nada a ver.
5: Isso é.
21: Bruna Marquezine e Shawn Mendes trocam beijos ardentes em praia do Rio de Janeiro.
1: Qual é o namorado que não troca beijos?
5: Mas o Shawn Mendes largou a carreira, velho.
1: E largou, vai montar um estúdio lá.
21: E ainda, Bela Longuinho muda visual e ganha elogio de Maia Massafera.
1: Com isso, cara. Tchau, gente. Tchau. Valeu.
5: Ah, isso foi toda carne, meu. Olha lá o Teta.
1: Não sobrou carne. O Teta deve estar triste.
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1: 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Conferindo a hora certa na Encanto. 1:08.
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1: Informando para você a temperatura já de primavera e vai mais hoje à tarde, hein? Agora 21 graus.
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2: Vamos lá curtir uma hora de música boa do passado com as músicas que marcaram época e tocaram no rádio. A volume aí, você vai gostar, eu tenho certeza. Quer participar? Manda aí recado 998-39-1001. 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

0: anos 80 para fechar o bloco de hoje. Talking Heads and She Was, a gente rodou Zero Formosa, TH Express com I'm on Your Side, teve o Pet Shop Boys Always on My Mind e ainda Santa Esmeralda, música do Animals, Don't Let Me Be Misunderstood. Anos 80, 70, a gente volta muito no tempo rodando as melhores do passado para você. Daqui a pouco tem mais.
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0: E agora atenção, porque eu vou fazer a divulgação do ganhador do mês, né? Do Invasão nas Obras. É só churrasco no Encanto hoje, é churrasquinho no Parque dos Dias, que agora tem essa divulgação aqui do ganhador do mês. Vamos botar o áudio dele aqui, já vai se identificar. O ganhador foi ele.
2: Fala, gurizada da Encanto, aqui é Ronaldo Fraporte de Encantado. Eu fui o contemplado na churrasqueada nas obras da Encanto FM.
0: Olha aí.
2: Gostaria de agradecer aos patrocinadores e a Encanto, que a gurizada aqui tá só por sexta, né? Só na ansiedade do churrascão.
0: Muito bem, tá aí Ronaldo Fraporte de Encantado, vencedor do mês aí da promoção Invasão nas Obras. A gente vai sexta-feira lá, Teta Rodrigues e grande equipe levar um baita do churrasco conforme prometido para até 20 pessoas e você pode continuar participando. Mês que vem tem mais.
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1: 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GA e a hora. 25 para as duas.
2: Now it's 35 past 1 p.m.
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2: O dinheiro do fundo eleitoral começou a chegar às campanhas no Rio Grande do Sul, uma semana após o início oficial da corrida eleitoral. Cerca de 2,3 bilhões de reais estavam com o repasse travado no Tribunal Superior Eleitoral, mas a situação foi liberada depois do PT desistir de uma ação que pedia mais recursos para a legenda. Com a liberação, partidos e candidatos devem intensificar as atividades de campanha nas próximas semanas.
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2: Informando a temperatura, que está subindo, vai a 24 graus hoje. 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Em Lajeado, 22 graus.
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2: Tudo pronto, vamos lá tocar mais música boa do passado no Túnel do Tempo pra você recordar. 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Preparando aqui o som da Blink 182.

0: Cantor alemão Peter Schilling, seu sucesso dos anos 80, chamado Major Tom, pra passar régua aqui no Clássicos da Encanto dessa quarta-feira. Teve o Skank com Canção Noturna, os Detonautas, versão acústica Quando o Sol Se For, e ainda Blink 182 com All the Small Things. E era isso por hoje. Amanhã tem mais grandes recordações pra você.
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0: 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E daqui a pouco a gente vai para um passado bem mais recente.
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0: Encanto, a rádio que te dá uma churrascada na invasão nas obras e a hora certa. Faltam 5 minutos para as 2.
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0: O ministro do Tribunal de Contas da União, Walton Alencar Rodrigues, classificou como um puxadinho orçamentário o uso de dinheiro esquecido no programa Desenrola. Segundo ele, existe o risco de esses recursos serem usados para bancar outras despesas e criar uma espécie de orçamento paralelo. O ministro defende que qualquer novo valor seja recolhido para a conta única do Tesouro Nacional e alerta para possíveis impactos na credibilidade do programa. 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
0: Aproveite os últimos dias hoje, amanhã, de sol, porque aí vem chuva amanhã e vários dias de chuva. Temperatura em elevação. Agora 23 graus.
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0: Em seguidinha, tem pedido musical aqui no Encanto, é o som da galera. 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
1: tá começando, essa rolou dessa quarta-feira, ótimo dia pra você, muito obrigado pela sintonia, essa é a sua Encanto FM 100.1 no Bom e Velho Rádio, encantofm.com.br nas plataformas digitais. São 2 horas em ponto, 22 graus a temperatura, daqui a pouco eu vou passar pra vocês uma atualização aí da previsão do tempo, que vem coisa braba aí, não tem mais. Vamos torcer para que não seja tão braba assim, mas não vai ser fácil não, vamos lá, vamos encarar mais uma. E o 998391001 tá à sua disposição para você participar das promoções, pedir sua música, mandar seu recado. Aqui a música é daquele passado ali, ó. 1 ano, 2 anos, 5 aninhos. O tempo passa, os hits ficam. O algoritmo esqueceu, mas a gente não. 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Lembra da Jennifer?
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2: Rafael de Lajeado toca Hugo e Guilherme.
1: O

0: Esse é o som de faculdade, sonhei com você aqui no Essa Rolou, teve Hugo Guilherme, Mágica, MC Jean Paul, Noite de Verão, Gabriel Diniz, Jennifer, as músicas recentes, de um passado recente, você ouve no Essa Rolou, na sua Encanto FM. É, temos que falar, né? Alerta da Defesa Civil, risco hidrológico severo para nossa bacia hidrográfica, muita chuva vem aí, parece que não conseguiremos escapar de cheia. Resta saber o tamanho dessa cheia, o tamanho dessa enchente, que os próximos dias serão de muita chuva. A previsão está indicando que a partir da tarde de amanhã começa a instabilidade que deve se estender no mínimo até terça-feira. Olha que loucura. E aí os volumes, por enquanto, tem 10 milímetros para amanhã, 45 para sexta-feira, sábado 35, domingo mais 25, mais 25 segunda. E aí vamos, o sol ainda pode aparecer intervalando, né? Nesses dias, não sei se existe essa palavra intervalando, mas enfim, um neologismo que eu fiz agora. Mas as cabeceiras aqui do nosso, da nossa bacia hidrológica, que é o problema, volumes de entre 100, 300 até 400 nos volumes, que aí seria uma loucura, né? Milímetros de chuva nos próximos dias. Então, todo cuidado é pouco aí, se você tiver alguma coisa a fazer para se prevenir, já vai tomando essa atitude neste momento.
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0: Informação de futebol, Copa do Brasil, quartas de final, jogo isolado que abriu a rodada ontem, o Cruzeiro recebendo o Atlético no Clássico Mineiro, empatou em 1-1. Próximo jogo na terça-feira que vem. Hoje tem dois jogos, Vasco e Vitória e Palmeiras e Santos, Clássico Paulista, os dois jogos às 9:30 da noite. E amanhã tem Grenal, Beira Rio às 8 da noite, Inter e Grêmio. E atenção, a transmissão é exclusiva do Grenal, do canal Amazon Prime Video.
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0: Conferindo a temperatura no vale. 23 graus.
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0: E atenção para os horários do Lajeado Shopping, de segunda a sábado, lojas e praça de alimentação das 10 da manhã às 10 da noite. Mercado e farmácia abrem às 9 da manhã e fecham às 10 da noite.
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0: Tem pedido musical prontinho pra rodar aqui no Som da Galera, no oferecimento da loja Miller. 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
0: Vamos lá, curtir mais um bloco do Essa Rolou, sucessos recentes que merecem mais uma rodada na sua, na nossa.
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0: 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Se tiver alguma informação de trânsito, não esquece de mandar pra gente, 998-39-1001. Alô, encantado, finalmente o cavalo que trazia a notificação para a EGR subir as cancelas do pedágio, chegou o cavalo, trouxe a notificação e aí... Por enquanto não tem mais pagamento de pedágio, enquanto não arrumarem a ponte. Tá certo, vamos contar, né? Foi segunda-feira a decisão da justiça, só agora, quarta da outra semana. É que a cavalo é lento, é demorado, não é assim.

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1: Restante Love Fuck.
2: O Infinity Marte Teleza é hit.

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2: Jean de Estrela toca Israel.

0: O sucesso de um passado recente, Israel e Rodolfo, junto com a Mari Fernandes, Seu Brilho Sumiu. Passaram por aqui a Ruivinha de Marte. Há quanto tempo você não ouvia essa música? Também o Jet Lag Music Fit Ana Vilela com Trem Bala e a Like Lee com I Follow Rivers. É muito som em vários estilos. Essa é a rádio mais eclética do Brasil. Essa rolou. O replay de um passado recente pra você. Alô, Alexandre Vasconcelos. Tá inscrito na promoção Costelão Farroupilha. Ele é de Cruzeiro do Sul. Lério Alves da Silva, do Conventos, aqui em Lajado, também mandando sua inscrição. Glacide Etriste, de Capitão. 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Lirce Klein, de Lajado, tá inscrita. Isabel Timóteo, de Encantado, também. Daniele Facchini, de Lajado, também. Rafaela Silva, Lajado. Murilo Silva. A família Silva tá enlouquecida. E lembrando, você que não sabe, divulgamos hoje, agora há pouco, né? O ganhador da promoção Invasão nas Obras, e sexta-feira vai comer aquele churrasco, é o Ronaldo Fraporte, de Encantado.
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0: Agora o contato com o Gabriel, o querido, que nos conta o que tá bombando, ô Gabriel.
2: Fala aí, Heron da Molim, e hoje teve novidade por aqui, é galera, rolou a primeira edição do Churrasquinho com a Encanto, e claro que a gente registrou tudo. Quer ver como é que foi, quem participou e o que aconteceu por lá? Então corre pro nosso Instagram pra conferir. É Encanto 100.1. Encanto tá mais ou mais conectada com você.
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2: Informando para você a temperatura. Quase na máxima de hoje, 23 graus.
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2: Tudo pronto, vamos lá passar aqui o final do programa. Essa rolou, as músicas que você curtiu aqui na Encanto, continua rolando na sua memória. Essa rolou, os hits que marcaram os últimos anos. Faltando 21 minutos para as 3.

0: E com essa paulada de 2014, o grupo Clean Bandit com a cantora britânica Jess Glynne estourou em todo mundo com Rather Be. A gente recordou aqui no Essa Rolou. Recordamos também a Malu com Disco Arranhado, a Lesha, Pior Que Eu Sinto Falta, e o Gabriel Valim, Piradinha. É, o tempo passa, os hits ficam, a memória RAM do seu rádio, né? O algoritmo esqueceu, mas a gente não. Amanhã tem mais. Deixa eu mandar um abraço aqui pra turma de Arvorezinha, que tá se preparando aí pra 11ª FEMATI, de 10 a 13 de setembro. Um grande abraço a todo mundo aí.
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0: Encanto, a rádio que te dá ingressos pro cinema, informando a hora certa. 6 minutos para as 3.
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2: 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O litro do leite na indústria hoje, em média, está cotado em R$2,54. A saca de soja, na média, R$130. A saca de milho, R$59. O quilo do suíno está R$5,02. O dólar, nesse momento, sendo operado em R$5,16. O euro está R$6. E o grama do ouro, R$656. 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
2: O Ibama pediu complementações nos estudos ambientais do projeto do Porto Meridional, previsto para ser construído em Arroio do Sal, no litoral norte gaúcho. O órgão quer mais detalhes sobre impactos ambientais, alternativas para estrutura e os riscos climáticos da área onde o terminal será construído. A empresa responsável afirma que vai atender às exigências e ressalta que o pedido faz parte do processo normal de licenciamento, sem representar uma decisão sobre a viabilidade do empreendimento. 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
2: Defesa Civil do Estado emitindo alerta de risco hidrológico para nossa bacia, aliás, para todo o Rio Grande do Sul. Dias de chuva vem aí, muita chuva, aliás. Vamos sentir saudade desse sol. O dia tá tão bonito. Por que que não fica assim? Em Lajeado, 23 graus.
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2: Muito bem, senhoras e senhores, pra mim era isso. Estou passando a bola para ele, Cris Costa, que tá chegando pra dar sequência à programação. Ele vem aí cheio de música boa com o 100 por hora. Vamos fazer aquela conexão dos estúdios da Encanto, do Shopping Lajeado pra Encantado com Cris Costa. A todos uma ótima tarde e até amanhã. Tchau!

0: Valeu, Heron, grande abraço, bom descanso. Vamos lá, porque tá chegando 100 por hora aqui na Encanto, ao vivo de Encantado. Vai começar.
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0: Fala, moçada. Cris Costa na área. Começando mais uma edição do 100 por hora aqui na número 1 do Vale. Nos estúdios da Encanto, na cidade do Cristo Protetor. Depois da companhia do Heron aí no Essa Rolou, né? Estamos chegando por aqui. Um minutinho para as 3. Temperatura alta, 26 graus, né? Deixa eu atualizar aqui a temperatura. É 27. 27 graus a temperatura. É um dia muito quente, né? Pois é. E chegou quarta. Quartou, meio da semana. Qual dessas frases combina mais com você aí na quarta-feira, hein? Agora a semana engrena. Já estou cansado. Que dia é hoje mesmo? Só mais 2 dias. É, rapaz, quarta-feira, meio da semana, e a gente quer saber como é que tá a sua semana aí. Como é que você tá, hein? Manda sua resposta aqui no 998391001. Esse é o nosso WhatsApp, pode ser mensagem de texto, mensagem de áudio. Lembrando que para você concorrer a ingressos para o cinema também, você deve mandar o seu áudio aqui pra gente, né? Dizendo o seu nome completo, cidade e eu quero ingressos para o cinema, tá bom? 3 horas em ponto, vamos lá, porque tá começando mais uma edição do 100 por hora e a gente começa com o Multiverso. Multiverso trazendo todos os estilos musicais em uma só rádio pra você aqui. Multiverso, Encanto. E a gente começa com Bibi Rexha e David Guetta.

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0: Santo, vale assim, Ana Castela, é que eu não te esqueci. Antes teve Tiaguinho, Pensamentos Intrusivos, Lagoon, Céu e Só, aqui na programação da número 1 do Vale. É, e a gente quer saber nesta quarta-feira aí, como é que tá a sua quarta, hein? Na quarta-feira aí, qual dessas frases combina mais com você, hein? Agora a semana engrena, já estou cansado. Que dia é hoje mesmo? Só mais 2 dias. Como é que é a sua quarta? Qual frase mais combina com você? A gente quer saber aí. Mande o seu recado no 998-39-1001. Manda um beijo pra Michele de Santa Clara do Sul, participando com a gente aqui. Valeu, Michele! Oi, meu nome é Aline, minha irmã sempre foi muito fã de vocês. Ah, sim, vamos divulgar aqui, tá? Uma campanha aqui, né? Queria ver com vocês, já fez de tudo, faz 2 meses que ela descobriu que o filho dela tem uma doença rara, a gente fez uma vaquinha, mas até agora nada. Teria como vocês divulgar aí? Vamos passar pra nossa direção aqui, tá bom? Vamos lá. Com certeza a gente ajuda sim. Mandar um abração aqui pro André Luiz Schneider, Linha Westfália, valeu meu amigo, um abraço. Quem mais aqui participando? Hoje teve novidade na programação, né? É, teve lançamento aí do Churrasquinho da Encanto. Mandar aqui um alô pra Lirce Olarias, Lajeado. Boa tarde, Cris, quero participar da promoção Costelão Farroupilha. É o Gustavo Branquer de Arvorezinha, valeu. Tem áudio chegando da nossa audiência e áudio a gente coloca no ar. Fala aí!
1: Boa tarde, pessoal.
0: Oi, boa
1: Sou
0: tarde.
1: Sou eu, o Alex da Zanoni.
0: Tudo bem, Alex?
1: Manda uma música aí dos 70, 80 e 90 aí pro meu cunhado Zineu.
0: Exato.
1: O homem do calçamento, aproveitar esse dia bonito de sol pra calçar, que depois é só chuva.
0: É verdade.
1: Um abraço pra vocês todos.
0: Valeu, meu querido, um abraço pra vocês. Participe aí, 998-39-1001. 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E a hora? 3:16.
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0: Inter e Grêmio chegam ao Grenal desta quinta-feira no Beira-Rio, pressionados por campanhas abaixo do esperado no Brasileirão. Os dois rivais somam 25 pontos e estão apenas um acima da zona de rebaixamento no Brasileirão, aumentando ainda mais a importância do clássico pela Copa do Brasil. No Grêmio, o técnico Luiz Castro enfrenta forte cobrança e pode ter o trabalho interrompido em caso de novos tropeços, enquanto o Colorado tenta usar o confronto para recuperar a confiança e mudar o rumo da temporada. Ah, vai ser coisa feia o Grenal aí, viu?
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0: 3:21, ótima tarde pra você. Quartou, né? Isso aí. Tá na hora de curtir mais uma edição do Essa Rolou por aqui. As velhinhas estão de volta. É esse programete que virou programa, né? É, você confere de segunda a segunda, 14h aqui na programação. O Essa Rolou com ele, Heron Dalmolin. Mas o programete continua trazendo aí uma música que sempre que lembra aí, que faz, traz saudades, né? Na programação. E você confere agora.
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0: Geninho com Mariana Fagundes, peão todo tatuado aqui na programação da número 1 do Vale Encanto. Mandar um beijo pra Angélica de Lajeado participando com a gente das promoções aqui do Costelão. A Eliane de Encantado também. Glaci de Capitão tá participando. Ainda quem mais? A Isabel de Encantado. Nossa, quanta gente, né? Serlif de Encantado também participando aqui da promoção Costelão Farroupilha, Brate Supermercados e Encanto, hein? Já pensou você ganhar um super costelão? Presentaço do Brate Supermercados e Encanto? Participe! 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
0: A torcida do Inter esgotou os ingressos disponibilizados pelo clube para o Grenal 453, marcado para esta quinta-feira no Beira-Rio. A procura foi intensa desde o início das vendas e a expectativa é de mais de 45 mil torcedores no estádio para o primeiro duelo das quartas de final da Copa do Brasil. O jogo de volta será disputado no dia 3 de setembro na Arena e quem levar a melhor no placar agregado avança às semifinais.
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22 para as 4, 27 graus a temperatura, de volta com o 100 por hora aqui na número 1 do Vale. Já mandou seu recado pra mim? Ainda não? Então manda aí, ó, 998391001. Dá uma passadinha lá no Insta da Encanto pra conferir como é que foi o primeiro churrasquinho da Encanto aí, hein? Hoje no Parque dos Diques, um super churrasquinho, né? Mas além do Invasão nas Obras, aliás, sexta-feira tem Invasão nas Obras. Uma obra vai receber a galera da Encanto com uma churrascada para até 20 pessoas. Agora tem o churrasquinho também, né? Muitas promoções rolando aqui na número 1 do Vale. Participe. Vai lá no Insta lá para conferir como é que foi o churrasquinho de hoje. 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Abrindo mais um bloco de músicas com Diego e Vitor Hugo, Moça para Casar. 21 para as 4. Manda o seu recado. Tô esperando, hein?

0: Santa FM, o Vale 100, Max Oliver, meus braços aqui na programação da número 1. Vamos falar do tempo aqui, gente. Previsão de instabilidade chegando a partir de amanhã, né? Quinta-feira. Previsão aí é de 10 milímetros para esta quinta-feira, mínima de 15, máxima de 29. Na sexta-feira aí, previsão já engrossa, né? 45 milímetros de chuva, mínima de 17, máxima de 27. No sábado, 35 milímetros, com mínima de 16, máxima de 20. Domingo, mínima de 15, máxima de 21, 25 milímetros. Na segunda-feira, mínima de 15, máxima de 19, 25 milímetros de chuva aí. É a previsão para o Vale do Taquari, né? Como a gente vem noticiando e falando aqui, a Defesa Civil emitiu alerta de inundação para o Rio Taquari. Previsão indica chuva intensa com possibilidade de até 300 milímetros em 5 dias na região alta do vale. Vou torcer para que mude essa previsão, né? Pode acontecer, viu? Previsão é previsão, né, gente? Vamos rezar aí para que nada de pior aconteça, viu? Depois dos comerciais a gente volta, vai mandando o seu recado antes. Vamos a recados aqui, eu tava esquecendo a nossa audiência, né? Vamos lá. A Cláudia Suzana, já tem pit stop, hein? Cláudia Suzana de Cruzeiro do Sul tá com a gente, o Machado Fretes aí, um abraço. Também quem mais aqui? Darcy de Lajeado participando. Quem mais aqui? A Denise Silveira de Estrela participando da promoção do Costelão Farroupilha. Serão 2 ouvintes, hein? Daqui a pouquinho tem pit stop aqui na Encanto. 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E a hora? 4:05.
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0: O salário mínimo pode subir dos atuais R$ 1.621 para R$ 1.741 em 2027, um aumento de 7,4%. A projeção ainda pode mudar, já que o valor definitivo depende da inflação acumulada até novembro e será confirmado no final deste ano. O reajuste também deve elevar benefícios como aposentadorias, pensões, seguro-desemprego e abono salarial, além das despesas do governo.
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0: Só que é demais. Alok e Jennifer Lopez.
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0: Vamos saber por onde anda Giovani Gil e ele, Gabriel. Fala, meu amigo.
5: Fala, Cris Costa. Partiu, bora.
0: Tá facinho, vamos. Tá facinho.
5: Quarta-feira que não termina, Cris. Bora partir o Pit Stop. E onde é que nós estamos? Estamos aqui, ó, na esquina mais famosa de Lajeado, bem naquele triângulo entre a Benjamin, a Senador, e estamos aonde? No Posto Faleiro. Eu tô falando nós, porque tá aqui com ele, meu queridão. Fala comigo, Gabi, o que que nós temos?
6: Fala aí, Giovani Gil! A gente tem a lixeirinha personalizada da Encanto, a caneta doce da Sul Doces, um pirulito que brilha no escuro, o adesivo para estar colando aqui junto com a gente.
5: E também tô com ele, meu querido Zé Antônio!
7: Vamos que já levamos multa, tô brincando.
5: Fala sério.
7: Na rua pra entregar presente pra galera, como o Gabi falou, cola com a gente agora pra colar aquele adesivo e dar aquele abraço no Giovani Gil.
5: Exatamente, depois daquele churrasquinho com a Encanto, bora, partiu, quartou. Vem, Cris, Encanto FM.
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0: Valeu, gurizada.
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0: 4:01, ótima tarde pra você, boa quarta-feira. A gente quer saber, né? Qual frase combina mais com a sua quarta-feira, hein? Ah, vou falar pra você aqui, viu? Você pode mandar sua resposta aqui no 998391001. Qual dessas frases mais combina com você na quarta? Agora a semana engrena. Já estou cansado. Que dia é hoje mesmo? Só mais 2 dias. Qual dessas frases combina mais com você na quarta-feira? Eu quero saber, mande a sua resposta. Abrindo mais um bloco. E agora tem o som da galera. Basquetão.
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0: Esse som aqui é demais, a Loki com Jennifer Lopes, Everything's Fine. 4:03, tá onde? Tá aqui, ó.

0: Canta FM, o Vale Essência, o som aí com Rodi, Melim, Marcelo Falcão, Maré de Sorte, aqui na número 1. E a gente tá perguntando pra galera qual frase combina mais com a quarta-feira, né? A gente quer saber aí o que que você sente aí, né? No meio da semana, qual frase combina mais com você? Agora a semana engrena, já tô cansado. Que dia é hoje mesmo ou só mais dois dias? O que que você acha aí, viu? Como é que é a quarta-feira pra você? Qual o seu pensamento, né? Ai, ai, ai. Deixa eu mandar um beijo aqui pra Vera Lúcia de Venâncio. Tá ligado com a gente aqui. Beijo pra você, viu? Ó a frase dela pra hoje. Ela mandou uma frase aqui, né? A vida não é sobre ter tudo o que você quer, mas sobre aprender a valorizar tudo o que você tem. As maiores riquezas não estão nas coisas, mas nas pessoas e nos momentos que vivemos. No fim, o que fica não é o que conquistamos, mas o amor que deixamos pelo caminho. É a frase da Vera Lúcia nesta quarta-feira, né? Valeu, Vera! Beijo pra você! Nosso querido Xandão tá com a gente aqui também, mandando áudio. Fala aí, Xandão.
1: E aí, Cris?
0: Boa tarde.
1: Boa tarde, tudo bem? Calorão pegando.
0: Pois é.
1: E vamos se preparar pra sair monociclar pela cidade, né?
0: É isso aí.
1: Tá na hora do monociclo elétrico aí, circular pelas ruas pelagiado. Aquele abraço. Valeu.
0: Valeu, meu querido.
1: Pra aposentado, qualquer frase vale, né?
0: É verdade, é isso aí. Deixa eu ver quem mais está participando com a gente aqui. Boa tarde. Ah, os nossos ouvintes aqui, né? Deixa eu ver o nome deles aqui. Deixa eu ver. A Juliana, né? Participando com a gente aqui também. Valeu. Ó, só mais dois dias. A nossa ouvinte botou aqui, a Isabel, né? Só por sexta-feira, 17 horas, é bater o ponto e chutar o balde. Diz ela o sentimento da quarta-feira, né? Quem mais aqui? Fala aí!
2: E aí, Cris, aqui é o Viliano do Encantado.
0: E aí, Viliano?
2: Manda uma do Eduardo Costa pra nós aí, aqui da obra do Ariotti. Valeu, Cris, Encanto, nota mil.
0: Valeu, meu querido, um abraço pra ti também.
3: Boa tarde, meus amigos da Encanto FM.
0: Oi, boa tarde. Eduardo
3: Rosa Lajado, participar dos ingressos do cinema aí. Valeu.
0: Valeu, meu querido, um abraço. Oi, estou em sintonia com vocês, muito bom o programa, Darcy, se possível toca uma música pra mim aí, é o Darcy e a Sidônia Weber, do bairro Planalto, em Lajeado. Boa tarde, estou ouvindo a Rádio Encanto FM aqui em Passo Fundo, dona Fátima, né, a minha mãe, tá lá em Passo Fundo ouvindo a gente pela Alexa aí, beijo mãe. É, minha fã número um, a minha ouvinte número um, Marlene de Conventos, também participando da promoção do Costelão. Tem mais áudio chegando aqui, deixa eu ver.
4: Boa tarde, Cris, tudo certo contigo?
0: Boa tarde, tudo.
4: Sou a Denise Silveira aqui de Estrela e quero muito concorrer aos ingressos pro cinema, tá bom?
0: Tá bom.
4: E quartou, né? Quartou, a gente tá só pela sexta, como diz o Gil. A hora de dar o chute na lixeira, né?
0: É isso aí.
4: Bora.
0: Esse é o sentimento da quarta, né? Ederson Juliano também, de Lajeado, tá aqui ligado na número 1. 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
1: Opa, já estamos de volta, 4h23, aqui na número 1. Encanto. Segue por aqui o 100 por hora, trazendo mais um super bloco. Você já participou? Ainda não? Então manda seu recado, 998391001, tá bom? Dá uma passadinha lá no Encanto 100.1 no Instagram pra você conferir como foi aí. Essa rádio tá sempre surpreendendo você, né? É, agora a gente inventou, sabe o quê? Churrasquinho da Encanto, rapaz. Hoje o Teta, o Zé Antônio e o Gabriel estiveram no Parque dos Diques em Lajeado, assando churrasco para os ouvintes. É isso mesmo. Você que perdeu, você não sabe o que aconteceu? Dá uma passadinha nas redes sociais da número 1 para ver como foi. E esse foi só um teste, viu? Vem mais coisa boa para você aí. 4h24, Matheus e Cauã. Tá chegando com saudade boa. Com saudade boa.

0: 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Tá aí o som com Rick Martin, Luan Santana, Estranho. E a gente tá perguntando, né? Meio da semana, qual dessas frases mais combina com você na quarta-feira? Agora a semana engrena. Já estou cansado. Que dia é hoje mesmo? Só mais dois dias, né? A galera tá respondendo aqui. Manda um abração pro meu amigo Henrique Fac. E ele diz o seguinte: quarta é dia de futebol e churrasco. E isso representa amizade e felicidade. Aê, rapaz, também, né? Abraço aí, ó, o pessoal do time de quarta aí do Clube Comercial, né? Hoje tem futebol, 7 horas. Depois tem o churrasquinho com os amigos, aquela resenha, né? É sagrado, né? Apesar que quarta-feira tradicionalmente é conhecida como a quarta do sofá, né? É, mas não tem problema, não. Deixa eu mandar mais beijos e abraços aqui ao pessoal participando da nossa programação, participando aí da nossa enquete, né? É. O Rafael também tá aqui com a gente e diz que quarta-feira o sentimento dele é de que a sexta-feira tá logo ali. Quem mais aqui? A Alexa. Alexa, ó, nome bonito. Alexa. Alexa diz que quarta-feira ela tá acabada já. Tá cansada. Quem mais participando com a gente aqui? Mandar um abraço aqui. Quero participar da promoção Invasão nas Obras. No centro de Lajeado, né? É, quem que é? O Júnior Fernando de Boer. Manda um alô pros guris aí, o Anderson, José, Diego, Marcão, Itacira e Júnior. Ah, oi, meu filho ganhou os ingressos do cinema ontem, como funciona para retirar? O pessoal da produção vai entrar em contato com vocês, tá bom? É só aguardar aí que a nossa produção entra em contato, viu? Glaci de Capitão também tá participando com a gente. Helena da Silva, beijos, Helena. Isso aí. Vamos pros comerciais? Daqui a pouquinho a gente volta. Último bloco aí do nosso 100 por hora, 5 da tarde, tem Sertão Encanto. 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Encanto FM, a rádio que te dá um costelão, farroupilha e a hora. 20 para 5.
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0: O aplicativo Pardal do Tribunal Superior Eleitoral já recebeu mais de 3.400 denúncias de possíveis irregularidades nas campanhas eleitorais de 2026. O número triplicou em apenas 5 dias, com a propaganda em vias públicas concentrando a maior parte dos registros. São Paulo lidera a lista de denúncias, seguido por Bahia e Rio Grande do Sul, que aparece em terceiro lugar com 301 ocorrências. 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
2: 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Unifique, a temperatura 26 graus.
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5: Estamos de volta. Aqui na
2: A número 1 do Vale, de volta com o 100 por hora, 15 para 5, a força de Salvador Comercial. 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Daqui a pouquinho, às 5, tem Sertão Encanto. Agora tem Chaperon com Good Luck Baby, aqui, ó.

0: papas da língua, pura ingratidão aqui na Encanto, fechando todas no 100 por hora. Mandar um beijo pra Nathalie de Teutônia, tá ligado com a gente aqui participando, a Cláudia também, quarta-feira com um cheiro de sextou. Tô na segunda viagem do dia, depois só segunda-feira, que beleza, né? É, o Gustavo aí mandando aí da nossa pergunta, tá bom? Vamos pras ruas agora? Aliás, vamos falar do que tá rolando nas redes sociais da Encanto, né?
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0: 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Fala,
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0: Gabi.
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0: Valeu, Gabi, um abraço!
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0: Estudos em animais sugerem que perda da memória relacionada à idade nos humanos pode ser reversível. É o que diz notícia publicada no site Helton. Pesquisadores da Universidade de Yale descobriram que as redes neurais no córtex pré-frontal, de animais mais velhos, têm conexões mais fracas do que em animais mais jovens. Com a nova pesquisa, eles também descobriram que certos compostos encontrados em medicamentos para hipertensão arterial ajudaram a melhorar o córtex pré-frontal nos humanos. Tá aí. 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
1: Daqui a pouquinho você vai curtir no sertão com Giovanni Gil, o som da galera para Vale Cross, consórcios Brenner. 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
1: Muito bem, Conexão Encantado Lajeado, vou ficando por aqui. Tô de volta amanhã às 3 da tarde na número 1 do Vale, dos estúdios da Encanto. Em Encantado, vamos para o Lajeado Shopping. Nosso estúdio panorâmico multimídia, lá está Giovanni Gil, para apresentar o Sertão Encanto. Grande abraço, ótima noite de quarta para você. Tchau, vai Gil!

0: Giovanni Gio.
1: Que sede.
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1: Não termina a quarta-feira.
2: A partir de agora.
1: Meu Deus.

0: quarta-feira. Ai, rapaz, que essa semana tá difícil, hein, meu querido?
1: Vai começar o maior sertão do Brasil.
0: Aonde, aonde, aonde?
1: Tá no meio do
0: Brasil, time Cris.
2: Sertanejo.
0: O Cris gosta.
1: Vai começar o maior sertão do Brasil.
0: Ei, senhoras e senhores, tá no ar mais um Sertão Encanto. É o final de tarde, o início da noite, mais tchuc-tchuc dos vales, hein? Ei, agora que se perdemos, né? Ei, turma aí, daqui a pouquinho, retornando pra casa, já dando uma olhadinha no movimento. 386 lá em Pouso Novo, bicho pegando, né? Movimento grande, rapaz. Então, meu querido, você tá sabendo, né? Tá sabendo? Ah, daqui pra frente é só pra trás, meu querido. Galera, 998-39-1001 é o que nos liga, né? Por enquanto, a 130 tá um luxo, mas daqui a pouquinho, sabe como é que é, né? Pessoal saindo do trabalho. Eu sempre digo, né? Sempre aconselho aí o pessoal, de repente, se tiver uma rota alternativa aí, né? Ah, mas eu, Giovanni Gil, mas deixa eu aqui, gosto de ir na muvuca, tá bom? Porque... Desculpa, vai dar certo, Gil. Tá bom, então? Mas se quiser, né, de repente, não pegar tanto trânsito, tanto movimento, não vai onde tá todo mundo nessa hora, né, meu querido?
3: Não, Giovanni, eu vou começar a andar por cima.
0: Ah, por que falar assim com o Gil? O Gil é retardado, é louco. Vamos lá, pra mais looks. 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Encantado e Lajeado, encantado aí na Duque, né? Ô, gringo, velho, rapaz. Turma aqui em Lajeado, na rótula aqui do Montanha, tamo junto, turma. E a partir de agora, vamos que vamos, né? Agora, rapaz do céu, é dada a largada.

0: Dom Victor e Vinícius. Igual trocar de roupa. Aí, rapaz do céu. Onde é que nós vamos, meu querido, hein? Fala comigo, bebê. E aí, tudo certo? Galera falando aí comigo, oi.
1: Olá, comunicador da Encanto.
0: Oi, tudo?
1: Tudo bem?
0: Tudo.
1: Aqui um sol muito bom aqui em Arroio do Meio.
0: Olha aí.
1: Sou a Jaqueline.
0: Oi, Jaque.
1: Eu gostaria de curtir a música. Vini, Lucas, tudo acabou.
0: Tá. Tá bom, querida. Eu vou dar um catão aqui pra ver como é que tá a situação. Ainda. E aí, Giovanni Gil, Denise, Estrela. Manda um Eduardo Costa e Jaine. De hoje em diante, abração, tá bom, vou dar uma cantada aí. Alô, meu querido DJ Diego Marçal, é o melhor programador desse país, velho, não tem, já vamos deixar aqui no esquema, né? Olha aí, ó, Eduardo Costa e Jaime, de hoje em diante, tá bom. Ainda a galera participando aqui das promoções, deixa eu ver quem tá aqui. Quero participar aí, tem que mandar áudio, é a Nathalie de Teutônia, tá bom? Beijo! Ó, a Esther, Giovanni Gil. Estheri, como é que tu tá, Esther? Ai, Theo! Uma querida, Giovanni Gil. Emily, cadê o Lambari? Ah, o Lambari.
2: Hoje eu quero sair pós-lajeado, quero procurar de graça dos cinemas.
0: Tá bom, querida? Beijo! Ó, a Vita Dodói. Mas assim que a Vi voltar, vamos fazer um mexe aqui, viu? Olha, a Grazi tá por aqui também.
3: Oi, Gil, boa tarde, tudo bem?
0: Tudo.
3: Aqui é a Grazi de Chaqueadas, já na sintonia na programação.
0: Tá.
3: Passando pra desejar a todos um excelente fim de tarde.
0: Obrigado.
3: Mandar um beijão ao meu marido Luan e agradecer pelo dia que a gente teve hoje.
0: Tá.
3: Um grande abraço, Gil.
0: Obrigado. Pra vocês também, menina. Oh, olha ele. Ó, Carlinhos.
4: Fala, Gilzinho.
0: Carlinhos.
4: Toca aí pra nós, né? Ah. Que pena que vocês terminaram.
0: Olha, que pena. Olha, Eduardo Costa. Duas agora do Eduardo Costa. Eita. Galera participando. 998-39-101. Vão recordar?
5: Essa.
0: Ó. 5:17, vambora, 5:17. Olha aí, joga a mão pra cima, quem lembra dessa aqui, ó. Ó a mala pronta. Temperatura agora nos vales, Giovanni Gil, 22 graus.

0: ele, Samuel e o Romance Rosa. Ei, Sertão Encanto, obrigado pela companhia. Olha, ela voltou, ela voltou, ela voltou. Oi, Gabi, beijo. Ela retornou pra sua rotina, hein? Como é que estavam as férias, hein, Gabizinha? Me conta tudo, não me esconda nada. Deixa eu ver rapidinho aqui o recadinho da galera. Oi, tudo certo? Fala comigo. Boa tarde, Caliandra de Estrela. Oi, menina. Tudo certo? Fala aí.
1: Boa tarde, Gil. Caliandra de Estrela. Eu quero concorrer os ingressos pro cinema. Tá. Abraço.
0: Valeu, queridona. Tamo junto. Também tem mais recadinho de voz aqui. Oi, fala comigo.

0: Oi, é a Marla de Lajeado, eu quero ingresso pro cinema.
1: Valeu, querida Marla de Lajeado. 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
1: 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A noite daqui a pouquinho chegando, né? Temperatura diminuindo. Agora 24,5 graus.
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1: Bora, vamos falar de cultura, meu povo. Exatamente. Olha o que vai estar rolando, hein? A Pai de Teutônia tá preparando aí para novembro um evento beneficente para arrecadar recursos para a construção de um novo ginásio esportivo. Pois a estrutura deve ampliar as atividades oferecidas a mais de 500 pessoas atendidas pela instituição. E olha, vai ter um custo estimado superior a 2 milhões de reais. A programação terá a apresentação da Orquestra Henrique Webel e também do Rock de Galpão. E ainda uma mobilização super bacana que vai reunir entidades, empresas e, claro, a comunidade. Bora, partiu a Pai de Teutônia. 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
1: 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Confira aí a temperatura. 14,5 graus, o tempo tá legal, né? Vai ter pôr do sol.
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1: 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E a hora? 6:25.
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1: vamos embora. 998-39-1001. Obrigado pela companhia. Galera aí, deixa eu mandar um abraço pro Jonias e Bandas. E também mandar um abraço pra ele. Marquinho! É o Marquinho Mertens, Giovanni Gil, um querido. Hã? Segue o baile, né, Marquinho? Marquinho, Giovanni Gil! Nota 10. Oi? O Marquinhos que só tá esperando a turminha da catequese. Será que podia pelo menos dois badalinhos agora, quarta-feira? Garganta seca. Dois badalinhos só assim pra dar aquela tiçadinha. Vamos! Hã? Ai, meu Deus do céu, rapaz. Ai, ai, ai, ai, aí que se entreguemos já pros homens, não tem mais volta, velho. Meu chapeleiro, amanhã, quinta, não é bem aquilo que a gente tava querendo, mas vai estar quase lá. Ah, pra que assim? Meio abestado, retardado. Ah, desculpa. Vamos lá, seguindo aí o nosso Sertão Encanto, alô família, mais Lux Encantado e também Lajeado aqui na gloriosa montanha em Lajeado, né? Bem na rótula, facinho demais você encontrar aí. E também um abraço aí para mais Lux em Encantado aí na Duque.

0: João Bosco e Vinícius.
1: Que você tá vivendo.
0: Ancorado com o Guilherme. Um abraço pra ele, meu querido Adilson. Tá lá, rasgou a 386. Chegou em Estrela, vai sair, meu grisinho. Valeu, Dilson. Obrigado aí pela audiência. Obrigado pela companhia, tá bom, meu querido? Diz ele pra mim. Vamos! Galera aqui de Capitão participando aí da promoção. Ainda quem mais? Olha, quarta-feira já tem uma luz no fim do túnel, hein, meu querido? Um abraço aí pro Clóvis de Teutônia. Querido Carlinhos Arte, tudo certo, Carlinhos? Obrigado aí pela companhia também, o Andrezinho. Olha ela dando aquela circulada aí na nossa gloriosa Taline. É The Roses. Pôr do sol lindo, hein, The Roses? Beijo! Oh, The Roses! Ainda galera participando aqui, mais galera participando aí do nosso costelão. Hã? Quem, Giovanni Gil? O Matheus? O que que o Matheus aprontou hoje? Nada, cara. Tá lá, curtindo, né? Vai brincar com o cachorrinho. Dona Marcele vai tirar o leitinho da mimosa. O Juliano tá triste. O que que houve? Eu tô triste. Tá bom, então. Costelão aqui, Brat Supermercado, quem tá mandando? A Angélica. Eita, beijos, The Roses. Roses, uma queridona, né? Olha aqui, ó, mais pôr do sol. Quem é, Giovanni Gil? É ela, Jessica. 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Valeu, gringo! Ô, meu querido gringo, hein? Também o Neizinho aqui em Lajeado, tamo junto. Encanto FM, a rádio que vai dar aquela churrascada na tua obra, sexta-feira, 1:06.

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1: Galera, vamos lá diretamente para os principais portais de internet, começando pelo site UOL. IPCA 15 cai 0,4% em agosto, com bônus de Itaipu, registrando assim a maior deflação do país em 4 anos. Destaque aí no site UOL. No Terra, futebol feminino brasileiro movimenta mais dinheiro e entra em uma nova fase, viu? Lembrando que Internacional está fora. Grêmio tá dentro, viu? No futebol feminino, Juventude também fora. No IG, Justiça mantém reintegração de 1,9 mil detidos da, aliás, demitidos da Casas Bahia. 1,9 mil demitidos aí das Casas Bahia. No Clique RBS, irregularidades são investigadas em 800 compras de imóveis para desabrigados pela enchente em Porto Alegre. No G1, drones autônomos. Veja perguntas e respostas sobre arma operada por IA. Olha. No R7, escala 6x1, centrais sindicais vão pressionar senadores às vésperas de esforço concentrado. 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

Vamos lá, até às 7, o melhor fim de tarde, o início da noite. Obrigado aí, pessoal que tá indo pra casa. Movimento a princípio tranquilo aí na 130, principalmente pessoal que tá vindo de Arroio do Meio pra Lajeado. Bom retorno, né? Já pessoal que tá circulando aí na 130, que vem da região do Vale do Rio Pardo, né? Aí já é um pouquinho mais complicado a partir ali do CD da Benoide. Aí já tem um pouquinho mais de lentidão, mas tranquilo agora o pessoal que tá vindo de Arroio do Meio, né? Até porque estamos bem na hora do rush, né? 6 horas, praticamente 8 minutinhos. Então, muita calma na hora, certo, meu querido? 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

0: quê? Fala pra mim, vai.
1: Essa. 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
1: É Panda e o Porcelanato no nosso sertão, queridão. Obrigado aí pela companhia. A Mariana Brandão de Teutônia participando aí da promoção do Costelão. Ô, minha querida Mari, faz o seguinte, Mariana, entra lá no site para saber mais detalhes de como participar bem direitinho aí da promoção, tá bom? Ei, menina, olha que coisa linda, rapaz. Aqui no interior de dois Lajeados, o sol já se foi embora. Ô, menina, tirou a foto, né? Também a galera participando. Giovanni Gil, que foi agora? Não, só pra dizer, ele. Quem é ele, Giovanni Gil? Ele é Elvis, o Groselli.
2: Gil.
1: Oi.
2: Tranquilo?
1: Tudo certo?
2: Vamos. Amanhã, quintou.
1: Quintou.
2: Vamos aproveitar, oferecer música aí pra todos os ouvintes.
1: Tá.
2: Pra ti aí, um ótimo trabalho. Um abração, meu garoto.
1: Valeu, meu querido. Olha aí. Comprou um brinquedinho novo. Olha. Olha aí,
2: Gil. Ô, Gil, uma coisa. Hoje não tem catequese, mas dá pra tomar um gole, né?
1: Tá, que tu acha? Claro.
2: Esse calorzinho aí.
1: Ô, louco, velho.
2: Não tem escapatória.
1: Não. Olha aí, ó. Comprou uma maquininha de fazer gelo. Chique, hein? Olha aí, ó. Olha lá. Olha o gelinho caindo. Ah, rapaz. Joelle! Cadê o Giovanni Gilman? Cadê o Joelle? Joelle não chegou ainda, calma, meu. Ele trabalha, não é tu assim, tipo qualquer. Ah, tá. Opa.

0: Não, vou ter que mostrar essa máquina aqui pro Joel. Não, vamos tomar aquele suquinho que ele vende lá, é o suquinho, da perdição, da confusão, do dele que dele, vamos que vamos. Olha, gente, sai daí não, daqui a pouquinho tem a galera aí pra conferir a previsão do tempo. Ih, rapaz, não tá boa não, hein? Há muita chuva aí pro final de semana, vamos! Olha aí, já começou. Ah, meu Deus do céu, é ele, quem é? Mas quem é ele, ô Giovanni? Ah, Deus, não tem mais volta, Giovanni, viu? Ele já também falou, daqui pra frente é só pra trás, meu querido. E aí, hã? Quem tu acha? Vamos lá, vamos dali, sinalzinho aquele, ó, atenção. Ai, ai, ai, aquele badalinho da turminha da catequese que não quer calar, hein? Ai, ai, ai. Agora eu vou dar 3 badaladas e amanhã nós vamos só dizer o seguinte: se perdimos. Oh, oh, ai, ai, ai, ai, ai, ai, ai, ai. Encanto, olha, ok. Vamos. E o bico na lixeira, meu querido. Bora, vamos dar um biquinho? Olha aí, rapaz. Lá se foi a lixeirinha. Meu chapéu, tem que comprar umas lixeiras novas aí pra rádio. Agora 7:27.
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0: 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Alô, Diego!
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0: 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Olha, falar de tempo, vamos lá, né? Pra amanhã, quinta-feira, galera. E amanhã já tem estabilidade chegando, viu? Mas o dia vai começar com tempo firme, viu? Vai amanhecer com 15 graus e vai estar quente amanhã, podendo chegar a 30 graus nesta quinta. Dia começando aí com o sol aparecendo, depois aquela nebulosidade tomando conta, né? No decorrer do dia, tem uma frente fria que está chegando ao estado, favorecendo o aumento desta nebulosidade. Com isso, pode ocorrer pancadas de chuva, principalmente na tarde. A risco dos pacotinhos, né? Aquele pacotinho que você já conhece. Antes dessa mudança do tempo, as temperaturas ainda se elevam e ficam altas para a época do ano. Pois é, aí tá o problema, né? Podendo chegar a 30 graus. Aí na sexta, meu querido, vai continuar quente ainda. O dia vai amanhecer com 17. e pode chegar a 28 graus, 30. E essa frente fria, ela vai estar avançando lentamente aí sobre o nosso Rio Grande do Sul, associada a uma área de baixa pressão, mantendo o tempo instável no vale. A nebulosidade vai predominar, pode ter pancadas de chuva em diferentes períodos do dia. Em alguns momentos a chuva pode ter aí, ser um pouco mais intensa, né? É, pode ter também muitos ventos, temporal isolado, tá? Bom, aquele pacotinho, negócio nem de citar, né? Também períodos de melhoria entre essas pancadas não se descarta, viu? As temperaturas ainda estarão elevadas, deixando a sensação de abafamento. O tempo começa a melhorar, na verdade, só lá na terça-feira, mas segundo o pessoal aí, tava dando uma olhadinha hoje em vários sites aí, né? Mas é aquela velha história, né? É previsão, né, gente? Nunca se trabalhou com exatidão. Por mais parafernália que os caras instalaram e botaram um caminhão de... Quer dizer, um caminhão não, uma carreta, aquelas bitrem, eu acho, né? Muito dinheiro nisso aí. E até agora, assim, não vem sendo tão assertivo, né, meu querido? Mas então, vamos ficar no aguardo, né? Mas você já sabe, né, meu querido? Não deixa pra última hora. Ah, não, sabe? Não, esquece. Então, você já viu que já tivemos algumas enchentes já, poucos dias atrás aí. Então, tivemos essa semaninha aí com um tempo bom, né? Período bom, legal. Deu pra dar uma secadinha no solo, né? Mas fica atento, né? Se tiver naquela cota lá, não espera a última hora, não. Sabe como é que é? Certo? Combinado? Chique bacanizar. Mas eu tô assim, ó, na torcida que eles errem, mas errem feio de novo, né? Não, porque ultimamente, vou te contar uma coisa, hein? 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Alô Giovanni.
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7: Positivo? Copiou daí, galera?
0: Galera, deixa eu falar para você a temperatura agora, nesse exato momento. Deixa eu dar uma conferida aqui. Até dando uma atualizada. Começa a noite, a gente vai atualizando aqui, né, meu? Agora, 21 graus. Boa noite.
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1: Vamos lá, a noite tá aí, né? Olha, o trânsito hoje deu uma colaborada, tava bem melhor, né, meu queridão? Então, coisa boa, né? Não sei se o pessoal tentou alguma, né, rota mais alternativa aí pra poder voltar pra casa, porque hoje tava no esquema. Que bom, que bom, que bom. A gente fica feliz demais da conta. 998-39-101. Alô, Nandinho. Turma aí da classe A, obrigado pela companhia. Sempre na audiência, né? Os meus queridos Xinguinha também. 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Alô, Juliano, Leozinho, toda a equipe aí, obrigado pela companhia. Pra turma que tá indo pra casa ainda, né? Bom retorno. E tamo junto, meu queridão. Noite já começando aí, né? Rapaz. Teve um pôr do sol aí, divino, maravilhoso, né? Eita. Vamos lá, simbora! Alô, Eduardo Costa! Galera que tinha pedido antes, né, Eduardo Costa? Imagina eu.

0: Matheus e Cauã. Saudade boa. E ó, o Juliano Greff me mandando aí o videozinho da lua. Olha a lua bonita, rapaz. Lua cheia. Credo. Hã? Ah, o grito quincho. Tá só pelos loves da quarta-feira, né? Noite internacional do sofá, hein? Ai, zá, guri do guincho. E aí, guri do guincho? Vamos dar-lhe pra não tomar-lhe hoje? Só não vai me dizer que vai ter que trabalhar até não sei que horas. É, os guri do... O Irajá, não, o Irajá dormindo. É, ultimamente ele tem ido dormir às 6 horas da tarde. Ah, um guri querido. Pra não incomodar ninguém de noite. Ficar falando do Izazá, assim. Não é Irajá, meu querido. Também galera participando das promoções, deixa eu ver quem mais tá por cá. É isso, meu querido. Então, bom, né? É o Elvis Ogroselli, também a Michelle Barker de Santa Clara participando das promoções. Valeu, povo! Tamo junto, né, meu querido? Meus queridos. E assim a gente passa régua e encerra a conta com a galera do Hospital Beneficente Santa Terezinha. 80 anos. Alô, Tati! Alô, toda essa família, né? Joelle, calma, Giovanni Gil. Joelle tá quase na porta. Giovanni Gil só atormenta o Joelle. 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E assim, meu querido, meus queridos, acabou, que era doce, vem aí.
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2: Alô, turma, Encanto FM, a rádio que vai dar amanhã pra galera aquela visitinha premiada, hein? Hã? A Encanto vai chegar com tudo. Eu quero Encanto na minha casa. Agora 7 horas em ponto.
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2: Bora lá, meu povo! Eita! Temperatura aí, o Joel chegou agora e me disse, ó, Giovanni Gil, pode falar. Deu uma esfriadinha já, viu? Agora nos vales, 20 graus. Boa noite.
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2: Epa! Meu Deus, os meus olhinhos até brilharam, viu, Zé? Meu Deus, hoje eu quero testar. Hoje eu vou testar quanto é que eu tô fazendo com litro. Eu vou a Porto Alegre e volto. O Joel quer me deixar de como ocorre. Ah, mas quer falar assim, o Joel, o querido. Oh, vem aí, Elisão. Oh, e elas, as velhinhas mais dançantes. Tudo com atrite, renite, artrite, artrose.
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11: Olha, calculando 2 litros.
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11: 16 por litro, é.
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11: Abastecido que só ele. Quase sexta-feira, meio da semana, e a gente vai agora pro nosso som das pistas Revival. Tava eu selecionando as músicas já pro rotação máxima. Então eu desci a escadinha no clima de sexta-feira. Chega aqui, o Joel me traz ainda pro Giovanni Gil. 2 litros. 2 litros, Giovanni Gil.
12: Não, mas isso aqui é.
11: Fala aí, fala aí.
12: Não, é água benta.
11: Sim.
12: Não, esse aí passarinho não bebe.
11: Não bebe. Não. É o suquinho envenenado. Vamos lá então, uma ótima noite pra todo mundo. Tô chegando, tô na área, porque hoje é quarta-feira, meio da semana, já dá pra respirar sexta-feira, pré-grenal, porque amanhã tem grenalzinho e a gente começa o nosso programa, claro, com os grandes parceiros. 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E junto com esses parceiros, eu convoco agora, nesse momento, todo mundo para ser feliz hoje, para ser feliz para sempre. Vem comigo para sentir essa energia, consumir esse energético sonoro, que esse energético aqui, ó, dá para beber, dá para dirigir, dá pra aproveitar. Então é o seguinte, todas essas idades podem aproveitar. Vem no área 51 998 39 101, manda ver. Zé Antônio, tô na escuta, essa é a frase. Guri do Guincho já tá mil aqui pelo Brasil. Eu sei que o Giovanni Gil provocou ele, ele já veio. Ele é Javieira, olha Periquito, tá todo mundo. E você? Vai mandar aquela mensagem aí pra mim? Então manda agora, nesse momento. Zé Antônio, eu tô na escuta. Por quê? Até o final do programa eu tenho 2 ingressos para o Cinema Arcoplex para quem participar. Vai perder tempo não, né? Então, primeira vez que tá ouvindo, manda mensagem para mim. Fala assim, Zé Antônio, tô na escuta.
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11: E vamos de música, já dei o play, agora põe o volume no máximo, que essa aqui é a vibe.

0: dele.
1: Vou pôr minha energia lá pra cima, porque hoje foi um dia terrível. Comecei mal, nem dormi. Galera, na madrugada acordei às 2 da manhã com uma notificações no nosso, no meu Instagram. E aí eu perdi, senhoras e senhores, o meu Instagram, meu Facebook e tudo mais. Mais de 10 anos de rede social. E aí, poxa, para tudo. Agora segura aí, segura aí. É motivo pra você parar a vida por causa de uma rede social? É motivo pra você chorar por causa de uma rede social? Não. Eu sou do tempo que nem rede social tinha. E você também. Aí nós vemos depois com o Orkut, veio vindo outras coisas, tinha os vlogs e tudo mais. Então, a gente era muito feliz, viver no off também é bacana. Mas é claro que agora a gente tem as redes sociais, eu tô com um novo perfil e eu quero que você me siga aí. Zé Antônio, DJ Zé Antônio, pesquisa lá e vem comigo, bora ser feliz. Falando DJ, Diego Marçal mandou muito no primeiro bloco, tem ainda o segundo bloco com ele e a segunda hora vem com o nosso DJ. É ele, DJ Carioca, já já na programação aqui, imperdível, tá? Enquanto isso, vamos pra rede social. Que mais? Vamos por aqui que é nosso WhatsApp.

0: WhatsApp. Nesse momento, a gente segue aí em primeiro lugar em audiência e eu garanto. Vamos fazer o seguinte, bati até no peito. Ai, ai, ai, se não tá, né? Vamos lá então, chama essa galera e deixa eu começar com ele. Irajá Vieira. Ah, tu vai responder o Giovani Gil ainda? Então fala do Giovani Gil ainda, vai.
1: Não, não, Giovani Gil, nada de dormir cedo. Tem que trabalhar, acordar de manhã cedo e trabalhar. O povo escutar Encanto. Encanto começa de manhã cedo. Aí pelas 6 horas já tô na escuta da Encanto. Só paro de escutar quando vou pra dentro de casa dormir. Aí eu paro de escutar Encanto. Encanto é mil pelo Brasil com o Giovani Gil. Um abraço do Iajá Vieira de Teutônia aí pra galera aí.
0: Tá aí com o Zé, não, hein? Falou só de Giovani Gil, manda mensagem pra mim aqui agora. Se tu mandar, vai estar concorrendo ingresso pro cinema. Boa noite, quero participar do Costelão, como devo fazer? Ó, tem agora no nosso Instagram, tem lá como participar, também tá no site encantofm.com.br, regulamento completo. Já já eu te dou a dica como participar aí, segura aí, tá legal? Mas qualquer coisa, vai lá. Vamos lá, tem mais, fala comigo, Teutônia.
2: Boa noite, Lajeado. Encanto. Aqui é Angélica do Vite de Lajeado, me coloca no sorteio dos ingressos pro cinema, valeu.
0: Aê, muito bem, vamos que vamos. Deixa eu chamar quem mais aqui, ó. Fala aí. Olha aí, galera na estrada me levando.
3: Zé Antônio, nós estamos na escuta, voltando em Caxias. Zé Luiz, Ícaro, Léo, Miguel e Gil. Na escuta, Zé Antônio.
0: Vocês estão levando o Giovani Gil? É outro Gil, né? Alô, Lélio Alves, acima do bairro Conventos Lajeado. Zé, tô na escuta, vamos que vamos. Boa noite, Zé, me coloca na promoção do Costelão. Fala aí comigo, André.
4: Boa noite, Zé Antônio. Aqui é André Luiz Lima de Canabal, Teutônia. Coloca no sorteio dos ingressos aí.
0: Agora.
4: Valeu, uma ótima noite a todos. Um abraço.
0: Isso aí. Já já eu entrego 2 ingressos para o cinema Arcoplex para quem manda mensagem de áudio para mim. Dá tempo de mais uma? Fala aí.
5: Fala, Zé. Tô na escuta porque toca só as melhores. Som das pistas Revival, é Salate de Butiá. Mais uma vez, junto com a Encanto. Um abraço a todos.
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0: 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Posto Aco, sempre com você e a hora certa na Encanto. A mesma de ontem nesse horário, 7:34.
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0: Vamos falar de fofoca. Ô, vocês viram que o Juliano Floss já tem romance novo? O guri terminou e já tá em outra. Mal terminou, a internet foi investigando. O Juliano Floss, que recentemente anunciou o fim do namoro com Marina Sena, aparece viajando pela Chapada dos Veadeiros em Goiás, acompanhado de uma morena misteriosa. Bastou uma foto nos stories para começar os rumores de um novo romance. Alguns internautas apontaram que a mulher seria a atriz Tainá Duarte, mas calma, até agora ninguém confirmou namoro nenhum. E Rony Wesley está de volta. Quem é ele? Ele, né, pra quem assistiu Harry Potter, Rupert Grint, vai voltar a interpretar Rony Wesley, personagem que marcou a carreira dele, mas não será em um novo filme. O retorno acontece nos palcos da Broadway, em Harry Potter e a Criança Amaldiçoada, a partir de fevereiro de 2027. E olha que legal, na história, Ron, já que é um adulto e pai, Rupert disse que voltas ao personagem agora é como fechar um ciclo, porque ele também virou pai na vida real. Que show de bola! E Larissa Manoela, olha só, ela resolveu mudar. A atriz apareceu nas redes sociais com novo corte de cabelo e franjinha. A mudança foi pequena, mas chamou a atenção dos seguidores e principalmente do marido André Luiz Formac. Ele foi para os comentários e disse que a gente pisca e ela fica cada vez mais perfeita. Pelo jeito, o novo visual passou com nota 10 na avaliação do maridão.
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0: Encanto FM, a temperatura no vale, 18 graus.
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0: Vamos seguindo por aqui, o som das Fizzy Vibe, que tem muita música. Esse programa é mais doido, é pra ser musical, é muito interativo. No rádio existem seleções de programas, de tipos de programa. Esse aqui mistura tudo, assim como a rádio, que mistura todos os estilos. Que loucura, né? Ó, quem aqui, eu quero saber, ficou com vontade de comer um churrasco hoje, meio-dia, em plena quarta-feira? Eu comi um churrasquinho daqueles com uma turma demais. Mandar abração pra cada um que esteve lá colando com a gente hoje no Parque dos Dique. Foi muito legal, rolou o primeiro churrasquinho da Encanto. Tá lá no nosso stories. 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Senhoras e senhores, posso continuar o programa de hoje? Posso botar muita música, mas antes de trazer um casal apaixonado e gremista, porque tá chegando o Grenal amanhã. Adriano e Débora, fala comigo antes da música que dá tempo. Vai!
12: E aí, Zé Antônio, tudo bem? Tranquilo? Aqui é o Adriano de Rio Pardo. Queria, se pudesse, tocasse Bate-Humora pra nós, Tarzan Boy aí. O pessoal de Rio Pardo aqui, tu não escuta? Queria desejar para minha esposa, a Débora, meus filhos Arthur e Victor. Tá beleza? São das pistas. É o melhor. Não adianta. Não copia.
0: Falou tudo, ele se declarou, rapaz. Tu é demais. Abração, Adriano. Vem comigo. Tem muita música aqui na Encanto. Põe o volume no máximo e sente esta batida aqui, ó. Pum.

0: Fechando aí mais um bloco do nosso Sol das Pistas Revival. Uma ótima noite pra você. Vem junto comigo e bora ser feliz agora e sempre. Vamos que vamos. Já já eu entrego mais dois ingressos para o Cinema Complex. Mas essa galera que tá mandando áudio pra mim. Vamos chamar essa galera então. Fala aí comigo. Uma ótima noite, Nathalie.
1: Oi, meu nome é Nathalie de Lajeado e eu quero concorrer aos par de ingressos do cinema.
0: Dale, dale! Vamos até o Tony agora!
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0: Vamos lá então, abração aí pra Amanda e Alex Gramado, já estamos na escuta curtindo o melhor do som das pistas, abração Zé, vamos que vamos. Chamando aqui também a galera de São Leopoldo, sempre presente, a Cristiane, Tânia e Douglas, curtindo a programação. Também aqui participando da promoção do Costelão, tá aqui Lirce Klein, Bairro Larias, sempre na escuta. Quem tá sempre na escuta é a Salete Dalmoro Miller de Encantado, vamos que vamos. Vamos ver quem mais aqui, Zé. Olha aí, deixa eu puxar aqui, estrela caixa de som nova, lá, ó. Essa já vem com luzinha e tudo, né? Aê! Na melhor da escuta, Angélica de Teutônia, tá ligada aqui na programação. Vamos puxar quem mais aqui? O Anderson Dávila, sempre presente, sempre curtindo a programação aqui. Vamos ver quem mais. Chama aí, fala comigo, boa noite!
3: Boa noite, Zé, tudo certo, tranquilo? Tudo. Luciano, LS Acabamento, sempre na escuta aí. Quero ganhar o par de ingressos para minhas filhas, que sempre também estão na escuta aí. A Tiele e a Isabelle. Um abraço a todos aí.
0: Dale!
3: Bota pra dereter aí, Zé.
0: Vamos que tem mais música já já. Aquele abraço. Fala aí, Cafu.
4: Cafu, pra sobrar, tô aqui na escuta do som das pistas Revival. Larga pra mim qualquer uma, viu, Zé? Tô aqui na escuta do som das pistas Revival e no chimarrão. Beleza, garotinho? E desejar uma noite abençoada pra todos.
0: Vamos. Valeu, que vamos. Abração aí. Valeu, vamos garotinho. Lá. É isso aí. Olha aí, Rafael também tá ligado com a gente. Ai, ai, ai. Olha aí. Deixa eu chamar essa galera aí. Que tá ligada comigo. Olha aí, boa noite, Zé, tudo bem? Aqui é Rafael, e-mail da Cidade de Estrela, escutando a melhor som. Desejamos a todos uma ótima noite, vamos que vamos. Aí, ligada comigo, aí, ó. E vamos que vamos, aí recém estamos no meio da semana. É isso aí, galera de Estrela, dale! Dale pra não tomar ali. Vamos lá que o Gabriel tá chegando com informações, fala comigo.
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0: Fala aí, vamos lá, Gabriel, fala comigo.
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0: Dale, dale, vamos que vamos.
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0: 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Encanto FM, a hora certa. 8:08.
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0: Encanto FM, a temperatura no vale, 18 graus.
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0: 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Vamos lá então, trazendo muito mais música para você aqui na programação da Encanto.
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0: É isso aí, sentiu o clima? Essa é Encanto FM por aqui, trazendo muito mais música no 100.1, no encantofm.com.br e também na Alexa. E tem fora aqueles sites que repete o nosso sinal. Senhoras e senhores, quero ver se vocês dão conta dos recados por aqui. Vamos chamar essa galera aqui no WhatsApp da Encanto. Fala aí comigo!
1: Boa noite, pessoal da Encanto. E aí, Zé? Toca aquela Black Eyed Peas, Faster Love, pra curtir aí. Vou participar do sorteio dos ingressos pro cinema aí. Kleber Machado de Souza, de Arroio do Meio.
0: Tá ali, dá certo. Aquele abraço, Arroio do Meio, galera aí. Abração aí, vamos que vamos. Fala aí comigo!
2: Rádio Encanto FM, Antônio Vitória de Vestalha. Gostaria de concorrer aos ingressos do cinema. Boa noite, Zé Antônio!
0: Valeuzão, beijão! Valeu pela audiência, vamos que vamos! Vamos chamar agora Sérgio Amaral, fala aí comigo!
3: Boa noite, Zé! Sérgio Amaral aqui do Lajeado. Vamos aproveitar hoje e amanhã, porque sexta-feira vai chover uns R$100 aí, né? Não vai dar pra sair muito na rua.
0: Ai, ai, ai, é isso aí, vamos que vamos! Vamos chorar, galera de Teutônia, fala aí, pequeno!
4: Boa noite, Zé! Pequeno Teutônia. Logo, logo o Irajá te manda um oi aí.
0: Já mandou? Não
4: ficar de cara com ele. Coloca umas promoções dos ingressos.
0: Mandou
4: aí
0: pro
4: no
0: Gil.
4: Telão também. Manda pra todo mundo escuta aí, Bambolina aí.
0: Boa.
4: Valeu, garotinho. Abraço.
0: Aquele abraço, valeu pela audiência. Vamos agora pro Arthur de Lajeado. Fala, Arthurzinho.
5: Boa noite, Encanto. Aqui é o Arthur Velter de Lajeado. Estou aqui para pedir a música Another Way do Didi de Agostinho.
0: Didi Agostinho, é isso aí.
5: E eu também quero concorrer aos ingressos para o cinema Arcoplex, porque eu quero olhar o Homem-Aranha.
0: Dale, dá tempo ainda. Aquele abraço. André Luiz Schneider, Linha Frank Vestifária, tá ligado com a gente. Também a Cláudia, sempre ligada com a gente em Cruzeiro do Sul. É isso aí, Zé. Gostaria muito de saber o nome dessa música que acabou de tocar agora. Ih, agora pegou, rapaz. Elisângela de Encantado. Procura, não sei o nome, nem eu agora. Já foi, quando passa eu não sei mais. Oi, Zé, vamos lá, tem recado da galera. Fala aí, Arroio do Meio.
6: Boa noite, quero ganhar os ingressos pro cinema Mauro Lanzi de Arroio do Meio.
0: Aquele abraço, olha a sonzeira aí. Fala comigo, uma ótima noite.
7: Salve, salve, meu povo. Boa noite, Zé. Boa noite a todos os ouvintes da Rádio Encanto. Aqui é o Thiago de Butiá, na escuta. Ô, Zé, a trilha do trecho é com a Encanto.
0: Boa.
7: Olha só, meu guri. Ah. Toca uma música bem alegre pra gurizada aí. E oferecer essa moda aí ao pessoal de Butiá, Leão, Ratos, Guaíba, Pantano Grande aí. E a todos os ouvintes da Rádio Encanto. Tá, Zé? Tamo junto mais uma noite. Vamos que vamos, meu povo.
0: Mais uma noite, tamo junto pra cima do dia. Fala aí comigo, uma ótima noite.
8: Boa noite, Zé Antônio. Boa noite, Encanto FM. Meu alemão de Forquetinha. Estamos saindo agora de Antagorda, depois de um descarrego no suquinho da Mimosa e depois um bom churrasco da Encanto FM, um de meio-dia. Tava muito bom, Zé, tava ótimo.
0: Ei,
8: manda
0: tá
8: uma música
0: mesmo
8: legal aí pra nós aí, que estamos na escuta do som das pistas. Valeu, Zé, um abração.
9: Fala comigo, Zé Antônio. Tamo na escuta aí, meu. Tamo ligadinho, na ativa. Vamos! Trabalhando, meu, trabalhando. Quarta-feira, só alegria.
0: Dale, guri do guincho!
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1: Encanto FM, a hora certa. Agora são 8:37. Boa noite.
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2: Atenção, torcedor, porque amanhã tem Inter e Grêmio pela Copa do Brasil. O Grenal 453 começa às 8 da noite no Beira-Rio. Abre disputa das quartas da final. Tem vantagem. Quem fizer o melhor resultado dos dois clássicos avança. O jogo de volta será na próxima quarta, quinta-feira, dia 3 na Arena. E tem muita coisa em jogo. Além da rivalidade, que chega aí, ao chegar à semifinal, garante mais 9 milhões de reais em premiação. Como chega o Inter? É, o Colorado está pressionado pelos resultados brasileirão e aposta na Copa do Brasil para mudar o clima. Paulo Pezzolano prepara a equipe para jogar em casa e Alan Patrick novamente aparece como uma das principais esperanças do time. O Inter também conta com o fator Beira-Rio para tentar construir uma vantagem antes da partida de volta. E o Grêmio, do lado gremista, Luiz Castro também chega pressionado e pode ter retornos importantes. Marlon Vincenzi, repoupados recentemente, tem boas chances de voltar ao time. Já Juan Nardoni está entre os desfalques do tricolor. O Grêmio sabe que conseguir um bom resultado fora de casa pode fazer toda a diferença para decidir a vaga diante de sua torcida na arena. E tem um detalhe curioso nesse Grenal, hein? Se depender dos números recentes, também não seja uma chuva de gols. Inter e Grêmio têm 24 gols cada no Brasileirão. Estão empatados entre os segundos piores ataques da competição. Mas Grenal é Grenal. Estatísticas muitas vezes fica de lado de fora quando a bola começa a rolar. Então anota aí, amanhã, quinta-feira, 8 da noite, Beira-Rio, Internacional e Grêmio, primeiro capítulo das quartas final da Copa do Brasil. É clássico, é mata-mata, é Grenal e amanhã o Rio Grande do Sul para curtindo o Encanto no rádio e estilo Grenal, hein? E eu trago as informações também.
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2: Alô, sortuda, alô, sortuda. Uma ótima noite pra você. Vamos agora ao quinto prêmio. 3.798. Quarto prêmio, 781. Terceiro prêmio, 9.657. Segundo prêmio, 4.929. Primeiro prêmio, 4.574.
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2: Encanto FM, a temperatura no vale 19 graus.
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0: Seguindo por aqui a nossa programação, essa é a Encanto FM, uma ótima noite pra você. E tem gente participando aqui, mandando mensagem. Deixa eu atualizar que tem muitos recados ainda. Fala comigo, Victoria.
3: Oi, meu nome é Victoria e eu quero ganhar os ingressos do cinema.
0: Dale, dale. Fala comigo, Maicon.
4: Boa noite, Zé. É o Maicon aqui de sério, tu esqueceu o sério nessa vez, né?
0: Mas
4: de
0: nem novo? Fiz a chamada ainda.
4: Tô escutando desde as 7, tu esqueceu de
0: não
4: novo.
0: Não falei.
5: Quer na cama de novo?
0: Meu Deus do céu.
4: Aí manda um abraço aí pro pessoal de sério aí, pra minha esposa que tá aqui escutando vocês aí.
0: Grande abraço, galera de sério! Só pra vocês, abração aí, vamos que vamos. Ai, te mandar o seguinte, boa noite, Zé. Boa noite, aqui é a Bia de Paverama, não vi nenhum recado de ninguém aqui da cidade, então vamos participar. Ai, ai, quarta love, com aquela caipira bem gelada, trabalhando no meu sapatinho, sempre ligado no nas Prima. E vai, vamos vocês. Valeu, grande abraço, Paverama, tá junto com a gente. Vamos mais recado da galera aí. Olha aí, vamos falar do DJ Carioca. Diz aí, Lério.
6: Aí, DJ Carioca, coloca um Alphaville aí pra nós, faz favor. Ó. Vê se tu é bom.
0: Bela pedida, daqui a pouco vem. Vamos lá, fala comigo aí.
7: Boa noite, aqui é o Cléber de Santor Xavier, tem mais escuta aqui. É. Então, serviço. Que a coisa tá pesando, é pra chover semana que vem, né? Então tá, eu não escuto aí. Bota a música aí pra nós aí, nós curtindo, eu curto qualquer coisa.
0: Vamos,
7: às vezes
0: que
7: eu faço
0: vamos.
7: Pedido, às vezes, quando a coisa tá boa.
0: Tá boa.
7: Não tem problema. Problema. Tá bom?
0: Aquele abraço. Deixa eu acelerar mais aqui, Fabiano, do táxi, ligado com a gente aí. Táxi Martins aí de Venâncio. Faz tempo que não participa, hein? Aquele abraço, valeu, vamos que vamos. Tem mais, rapidão que dá tempo. Deixa eu puxar aqui, Patrick de Venâncio Soares também tá ligado com a gente, toca o Bob Sinclair Love Generation, estou na escuta melhor do Vale. Também aqui, ó, o Binho, fala aí. Fala aí.
8: Aí Zé, Binho na escuta.
0: Valeu, churrascão.
8: O churrasco hoje tava 100.1. Que top. Delícia, hein?
0: Tava
8: é
0: top.
8: Nóis, só pelo próximo.
0: Só pelo
8: abraço,
0: próximo.
8: Tamo na escuta.
0: Vamos que vamos. Foi no churrasquinho hoje da Encanto, lá no Parque Sujique. Fala aí, rapidão, vamos lá.
9: Boa noite, Zé Câmbio, na escuta.
0: Chegou.
9: Agora eu vou fazer uma caipira.
0: Agora sim.
9: Ah, se puder, uma música do Crane Dance. Ou então Darryl Street.
0: Olha aí, bela pedida. Deixa eu mandar aquele abraço. Feliz aniversário, Carlos. A Sônia te ama muito. Feliz aniversário, muita felicidade. Comemora aí, bora ser feliz. Agora vem música e eu calava a boquinha.

0: Essa é Encanto FM, esse é o som das Peace Survivor nessa quarta-feira. Última quarta-feira do mês, reta final do mês de agosto. Esse mês que não passa, essa quarta-feira tá longa. Só pelo dia 5, só pelo Pix. Vamos fazer o seguinte, vamos fechar o programa de hoje. Agradecendo a participação de todo mundo que mandou mensagem. Hoje foi uma galera. Participou aqui também Márcio Luiz da Silva de Cruzeiro do Sul. Aquele abraço, tá em Campo Bom, na verdade, aí, né? Também aqui. Olha aí a galera curtindo a gente, mandando aquela fotinha aí. Fala aí, fala aí, fala aí.
1: Ô Zé, sempre tô participando aí, sempre tô na escuta da Encanto.
0: Dali, dali, Tex Martins e Venan Soares curtindo a gente. Bom, é o seguinte, eu tenho que fechar a participação por aqui, vem chegando a Voz do Brasil no 100.1 e muita música chegando por aqui pra você curtir na nossa programação. Essa é a Sonzeira, DJ Carioca, lembrando que sexta-feira às 22 horas eu vou tocar muita música. Deixa eu trazer pra você uma reflexão pra fechar nosso programa no último minuto. Todos os relógios apontam um minuto ainda. O menino reclamava todos os dias que nada dava certo na vida dele. Um dia o avô o levou até o quintal, mostrou duas pequenas árvores que haviam sendo plantadas no mesmo dia. Uma estava bonita, cheia de folhas. A outra ainda era pequena e parecia não ter crescido quase nada. O avô perguntou qual delas você acha que está indo melhor. O menino apontou para a maior, é claro. Então o avô cavou um pouco ao redor da árvore menor e mostrou suas raízes. Elas eram assim, enormes. E explicou. Enquanto uma cresceu para cima, a outra passou todo esse tempo crescendo para baixo. Antes de aparecer, ela precisou criar raízes para aguentar o que vem depois. Talvez seja assim com você. Tem fase da vida em que parece que todo mundo tá avançando, menos a gente. Mas nem todo crescimento pode ser visto. Às vezes, você não está parado.